0: você ver. Vai, vai, vai. Ana Paula, perninha, perninha, perninha.
1: Aí o perninha vai ser o Ávila do Sporting Cristal, o centroavante, que perdeu aos 2 minutos uma oportunidade claríssima de abrir o placar e surpreender a equipe alviverde, não soube aproveitar. Depois esse equívoco ficou apagado o jogo todo, ao ponto de ser substituído no início do segundo tempo. Então o Ávila, o centroavante do Sporting Cristal.
0: É, o nosso tempo extra muito curto, porque já vamos abrir o futebol da 105 para a Sul-Americana, para o Santos, que está lá no Paraguai para enfrentar o Recoleta. Diz aí, Guilherme Giuliari, o bom do jogo para você aí.
2: Ah, Morcego, não tem não jeito. Flaco fugir, Lopes. Né? É. Com menção honrosa pro Alan. Lembra que eu critiquei? Não tá driblando, não tá chutando. Hoje ele tentou, driblou, chutou. Foi bem hoje o Alan, mas não tem como. Flaco Lopes é o craque.
0: Você, ainda bem que você reconheceu. É, e o Perninha?
2: Ah, vou dar o Perninha pro Lutiger, né? Que fez aquele belo pivô pro gol do Sousa, né?
0: Ajudou o Palmeiras, hein? Fala, Maciel, craque do jogo, Maciça.
3: É, sem dúvida alguma, o Flaco Lopes, né? Esse aí acho que não tem nenhuma dúvida. Agora, eu estava pensando aqui exatamente o que o Giuliari falou.
0: O Giuliari te ajudou no perninho.
3: Meu Deus, hein?
0: Te ajudou no perninho.
3: Que bola ele deu ali para sair o segundo gol do time do Palmeiras. Aquele até eu faria, hein?
0: Hã? Mas você está falando que fez muito gol na sua carreira. Eu vou começar a buscar, a pesquisar isso aí.
3: Busca e vai pesquisando que... É. E acho que vão chegar à conclusão que os três maiores realmente foram... Romário, Pelé, Ronaldo Fenômeno, Careca, aí já foi mais, é. Quem mais? Deixa eu ver.
0: Cristiano Ronaldo não.
3: Cristiano Ronaldo não. Não, tô falando aqui do Brasil.
0: E você, eu. Tá bom, você se inclui nessa. Tá bom, Maciça. São 9:00 da noite mais 5 minutos. Maciel, pra você ir embora, pra que você tenha a plateia, pra que você tenha os aplausos da Ana Paula Oliveira, do Guilherme Giuliari, o Capreto está por aqui, a galera que vai fazer o jogo, as feras do Bigato que farão o jogo do Santos lá no Paraguai contra o Recoleta. Boato e sonora aí, Maciça. Olha, o bom do jogo hoje, Flaco Lopes, não tem como fugir disso.
3: Vai. Beleza, então rapidinho assim, não vou pipocar não.
0: Não, pipoca não, pô. Opa, não é,
3: e essa aqui, ô Morcegão, é mais ou menos lá na boate, quando o pessoal tá cheio de petróleo, sabe? Já bem, a tampa lá em cima, cheio de petróleo. Aí vem aquela música.
0: Aí se empolga, aí vai.
3: De Adoniran Barbosa.
0: Vai.
3: Bom dia, tristeza. Levemos aqui pra beber ou pra conversar. Bom dia, tristeza, que tarde, tristeza, eu já tava ficando até meio triste de tanta saudade de você. 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
0: Mas aqui é só alegria, hein, Maciel? Na 105. É só alegria, isso porque você bebeu
3: Beba
0: água.
3: Maria, bebeu capital da alegria.
0: Bebeu uns 5 litros de água. Maciça, um grande abraço, até uma próxima. Você achou, Maciça?
3: Agora, você já imaginou se eu não tivesse bebido água, né, Marcelo?
0: Imagina. Valeu, Maciel, um grande abraço.
3: Grande abraço a todos. Obrigado pelo carinho da audiência. Ana Paula, o Giuliari, você, Morcegão. E toda a equipe, nosso Silvio César, lá na central, quebrando tudo, toda a equipe técnica, e até a próxima, que será só daqui, ó, só daqui.
0: 3 dias.
3: Não, que nada. Dias. Depois de amanhã, então, quinta-feira, com o Corinthians, na Liberta. Quinta-feira estaremos de volta. É isso aí, Morcegão.

0: no Sporting Cristal lá no Peru. O Gui, o destaque final aí do Verdão, por gentileza, e vambora, Gui.
1: É isso, Morcegão. Palmeiras volta para São Paulo, treina e no sábado embarca para Belém, no Pará, viu, Morcegão? Então o Palmeiras volta para casa, chega amanhã aqui na capital paulista, treina e aí no sábado embarca para Belém, onde enfrentará o Remo domingo, 16h, e depois é Copa do Brasil.
0: Até a próxima, Guilherme Juliari. Um grande abraço, Gui.
1: Abraço, Morcegão. Obrigado a todos. Até a próxima.
0: Ana Paula Oliveira fecha o nosso tempo extra de Palmeiras 2-0 no Sporting Cristal lá no Peru. É, Ana Paula, líder do Campeonato Brasileiro, Palmeiras. Líder do seu grupo na Libertadores, o Palmeiras. Já vi esse filme aí, Ana Paula Oliveira?
2: É, vai brigar. O Palmeiras vai brigar com o Flamengo até a reta final pelo Brasileiro. E agora, depois do que jogou hoje, era o segundo do grupo, agora é o primeiro, jogou com propriedade, Palmeiras sendo Palmeiras, e tem que ser assim, até porque é um dos melhores clubes geridos da história do futebol brasileiro, com uma folha orçamentária enorme e com jogadores talentosos. Não pode ser diferente.
0: Grande beijo, até uma próxima. Você que tumultua a nossa arquibancada virtual, Ana Paula.
2: Eu, você que me faz a pergunta. Melhor, o internauta que fez a pergunta, eu só respondi.
0: Não, tumultuando, que eu digo assim, virou uma sala de bate-papo. Você sabe, você tá acompanhando aí.
2: Tô,
0: mas
2: brincando,
0: é muito legal.
2: Tô brincando,
0: é,
2: Marcelo,
0: é uma
2: excelente transmissão pra vocês agora no próximo jogo, né? No duelo do Recoleta versus Santos. E nos encontramos numa próxima jornada.
0: Se Deus quiser.
2: Beijo.
0: Beijo também. Ele há de querer. São 9h mais 9 minutos. Fechamos o tempo extra de Sporting Cristal 0, Palmeiras 2 lá no Peru. Vem aí o futebol da 105 na Sul-Americana, com o Santos em campo no Paraguai contra o Recoleta. Até já.
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0: Americana na parada, Gomão.
1: Fala, morcegão, boa noite pra você, pro ouvinte 105 FM, ligado na maior audiência do rádio, também no youtube.com 105 FM Futebol Clube. Depois desta vitória incontestável do Palmeiras, vamos com o Santos, que não vive um bom momento dentro de campo, fora de campo. Situação tá desesperadora pro Peixão, mas quem sabe esta noite de terça-feira, dentro das quatro linhas, possa sair aí um pouco mais feliz com uma vitória importante, morcegão.
0: Até já!

0: bem-vindo, Torva.
1: Boa noite, Márcio Ramos, ouvintes da 105. Santos, que vem mal no Campeonato Brasileiro, até melhorou o futebol, mas não vem ganhando. E hoje já está escalado, definido com o que tem de melhor. E sim, com o Neymar em campo, o jogador está confirmado. E com Robinho Júnior na reserva. Se o senhor quiser, a gente resume toda a confusão que deu. E não é difícil de entender não, viu, Maércio?
0: Eu já vou com essa confusão até para você esmiuçá-la de forma sintetizada para a gente entender. E como ele vai para o jogo, se é que ele tem condições psicológicas, tem, né, Capretti? Senão o Cuca não colocaria o Neymar em campo, né, Capretti? Boa noite, bem-vindo, Capretti.
2: Fala, morcegão. Um grande abraço a você e a todo mundo ligado aqui na 105 FM. Morcegão.
0: Aqui só tem fera, hein, Capretti?
2: Parece o quê?
0: Você que fala.
2: Ah, parece uma
0: selva.
2: Morcegão, o Cuca não é louco de tirar o Neymar, de deixar o Neymar no banco. O Cuca não teria essa audácia, esse topete todo pra fazer isso.
0: Por
2: não
0: ser
2: dá.
0: O Neymar.
2: Por ser o Neymar, evidente. O Neymar manda no clube, o Neymar manda no Santos. É claro que os entreveiros estão acontecendo, mas nenhum treinador freia o Neymar. Nenhum treinador consegue parar o Neymar. Ele faz o que quer, ele manda e desmanda no Santos. Então você acha que o Neymar ia viajar até o Paraguai e não entrar em campo como titular? É impossível, morcegão.
0: Ele vai pro jogo, né, Torvano? Depois de tanta confusão. Já chegou ao final a confusão ou ainda teremos desdobramentos, Torva?
1: Ainda teremos desdobramentos, Maier. Só resumindo rápido, foi aquela história. A senhora já acompanhou, acho que, muitos treinos na sua vida, quando a gente era liberado, né, Maier? De vez em quando, não é normal, mas de vez em quando saiam os arranca-rabo, umas porradas no Corinthians, teve no São Paulo em concentração, só que aí não ficou só nisso. Aí, como muita gente lá dentro não gosta do Robinho, Robinho Júnior, né? Ele não é muito bem aceito, ele não é muito querido, falam que é meio perna, como o senhor gosta de dizer aí, e aí ele meio que tá se aproveitando da situação para tentar sair do peixe. Falam até em Flamengo querendo o Robinho, claro que é o staff dele. Então ficou essa situação, o Neymar caiu na bobeira ser provocado e bater no menino, encostar no menino, e o menino está se aproveitando da situação, foi mais ou menos por aí, Maércio.
0: É isso aí, é um pecado, penso eu, né, assim, se bateu, se relou, se tocou, não tinha necessidade, né, é um cara de mais de 30 anos, experiente, rodado, né, Capretti, que esse episódio aí seja o último aí, antes da Copa, porque... Não sei não, viu, Capretti, se não foi a gota d'água, a pá de cal, como falam por aí, pra ele não ir pra Copa, viu?
2: Não, eu imagino que pese contra, né? Se você tem que ficar numa balança e colocar mais itens pendendo pra você ir na Copa e menos itens pra você não ir, né? O Neymar tá colocando mais itens pra não ir. Enfim, é mais um elemento. Agora, não sei se o Robinho, saindo do Santos, ele tem mercado. O Robinho, morcegão, ele tá atrás de vários jogadores da base do Santos. Ele só está no profissional porque ele é filho do Robinho.
0: É por causa do nome.
2: É óbvio que é. O Robinho não tá pronto, ele é muito magro, ele não tem a habilidade do pai dele. O Robinho Júnior, o Robinho verdadeiro mesmo, pai dele, que tá preso hoje, ele com essa idade já fazia chover. O Robinho Júnior, ele não é nem a quarta opção do Cuca pra entrar. Não tem condição, cara. Então o staff dele pode falar que o Flamengo quer. Se ele sair do Santos, ele tá perdido. Ele tá perdido. É claro que existe a maturação tardia e ele pode, daqui uns 2-3 anos, dar um estirão, ficar mais forte, crescer. Mas hoje o Robinho Júnior não tem a menor condição de estar nem no profissional do Santos. Ele só tá porque ele é filho de quem é. E o Neymar era uma espécie de padrinho dele. Então, não sei se essa liberdade a mais fez o Neymar fazer o que fez. Agora, a gente não pode nunca ser a favor de agressão, né? Isso aí não pode acontecer jamais. É. Ah, o futebol é assim, aconteceu no campo, fica no campo. Não, cara, não é assim. O futebol não é um mundo à parte. Não tem essa de que o futebol tolera. O mundo mudou, então o futebol já não tolera várias coisas, cara. Não tem racismo, não tem homofobia, não tem agressão. Não pode ter isso aí. A gente não pode nunca ser a favor. Então, se o Neymar agrediu o Robinho, que as providências sejam tomadas. Que as providências sejam tomadas, sim. O Neymar tem que entender que ele não é o dono do mundo. Que ele não pode fazer o que ele quiser. Eu já falei várias vezes, Marcelo, me permita alongar.
0: Sim, sim.
2: A gente tem uma ideia de que os caras, jogadores, têm o Neymar como ídolo. Será que tem mesmo? Olha esse episódio aí. Aí eu pego esses argentinos que estão no Santos, cara. Você acha que o Rolaser, por exemplo, tem no Neymar um ídolo? Tem nada, cara. Vai correr pelo Neymar. Por que eu vou correr pelo Neymar? Eu tenho boleto pra pagar. Eu vou correr por mim. Dane-se o Neymar. Daí ele faz gol, ele sai lá comemorando bonito na foto. Se tomar gol, eu que sou o culpado aqui atrás, que eu não marco, tomo xingo da torcida. Neymar que se vire, o Neymar que corra, que faça o dele. A gente tem uma ideia de que o Neymar, nossa, porque as crianças gostam do Neymar. Aí na semana passada na Argentina, todo mundo lá batendo palma pro Neymar. Quem trabalha com ele, a relação é outra. Não tem essa, o Neymar não pode fazer o que ele quer não, cara. Ele é só mais um no elenco do Santos. Dane-se a história dele, o que importa é o presente. Neymar há 3 anos não joga em alto nível. Nem na Arábia ele ficou. O Jorge Jesus deu um pé nele porque não tinha condição física de jogar. E agora quer cantar de galo aqui? Quer bater no menino? Já quer xingar todo mundo? O Neymar tem que abaixar a bola dele, viu, Morcegão?
0: Ô, Capretes!
2: Ao vivo.
0: Crack. São 9h17 da noite. Evandro Santos pro jogo, Torva.
1: Escalado definido pelo Cuca, Brazão, Igor Vinícius, Lucas Veríssimo, João, Ananias e Escobar. João Schmidt, Oliva, Neymar, Roleiser, Bom Tempo e Gabigol.
0: Deixa eu gravar bem esse time aí, Evandro. Repete.
1: Brazão, Igor Vinícius, Lucas Veríssimo, João Ananias, Escobar, João Schmidt, Oliva, Neymar, Roleiser, Bom Tempo e Gabigol.
0: É meio diferente esse time aí, não tá, Capretes? Ou eu que não tô sabendo do Santos?
2: Não, tem o Ananias na zaga.
0: Isso.
2: O João Schmidt no meio campo. O William Arão.
1: A dúvida
2: tá
1: estava
2: banco,
1: entre,
2: né,
1: o Schmidt ou o Arão, né?
2: Schmidt ou Arão. Eu sou muito mais o João Schmidt. Muito mais. O William Arão tem a melhor condição. Ué, no mais é isso aí, Marcigão. Não tem muito tem segredo, muito, não. Né? E olha, vamos combinar aqui que é um time bem limitado, hein? É um time extremamente limitado. É um time para lutar contra o rebaixamento no brasileiro e nada mais, nada mais. É um time que tem ou jogador muito novo ou jogador muito velho. Não tem quase ninguém aqui em idade de performance que eu falo, que é dos 26 aos 30 anos. Talvez o Lucas Veríssimo deva ter uns 27, 28 por aí. Ele não é mais velho que isso. No mais, ou é cara muito velho ou é cara muito novo. O Gabigol, ele tem menos de 30, mas parece que tem uns 40, né? O Gabigol joga com minhaca, com uma preguiça danada. Ele joga quando ele quer. Ele corre quando ele acha que deve correr.
0: O que não,
2: não sempre.
0: É bom pra um jogador que veste a camisa do Santos, né?
2: Pois,
0: cara?
2: É, mas ele já veio embaixo. Ele já não jogou nada ano passado no Cruzeiro. O último ano dele no Flamengo também foi péssimo. Baita nhaca. O Gabigol tá com uma nhaca danada, uma tiriça, uma preguiça pra correr que você não faz ideia, Morcegão.
0: Vamos ver como é que será hoje. 9h19. Tô levando o outro lado. Falando desse Recoleta pra gente aí, o Torva.
1: Parece nome de queijo, né? O Recoleta. São apenas 2 pontos. Três, né? O Recoleta, porque ele teve 3 empates. Os 3 jogos ele empatou também, claro, com o Santos. Não, são 3, pô. Na Vila Belmiro.
0: É, ele tem mais pontos que o Santos, o Torva.
1: É, só empatou, né? Então tem mais pontos que o Santos, sim. O Jorge Gonzalez ali é o técnico contra o Santos aqui na Vila Belmiro, só reservas. E hoje todos os titulares estão de volta no campeonato lá do Paraguai. Ele venceu o Cerro Porteño jogando em casa, então vem aí com a talvez boa campanha, razoável campanha. Time escalado e definido, e o jogo foi lá para Pedro Rancavalero, porque tem muito brasileiro perto, então por isso que eles querem mais audiência, né? Mais público, né? Então time escalado, Maers.
0: Manda pro Arthur, vamos.
1: Ferreira, Domingues, Nogueira, não é na hora do Gomão, vai colocar depois. Baez, Cardoso, o Marota, Echeguren, Espínola, Mosquera, Rios, e esse nome é bonito, é o WLK. Como que o senhor falaria WLK, Maers?
0: WLK.
1: Vilk. Pode ser Vilk. Eu lembrei de dizer o Vilker.
0: Tá bom, Torvano, vou lhe poupar, hein? Capretes, WLK não dá viu, mas tudo bem, Torvano.
1: Mas é, falaram que é essa a pronúncia lá.
0: Tá bom.
1: Estão falando isso.
0: É, tá bom. Ô Capretes, eu não conheço nada desse time.
2: Não,
0: e esse time empatou com o Santos na Vila.
2: Pois é, e veio reserva pra cá, né? Então, o jogo de ida era o reserva, hoje imagino que seja o titular.
0: É?
2: Empatou com o Santos aqui na Vila Belmiro, os caras tirando foto na Vila Belmiro.
0: Então cabe a pergunta, o Santos tem que tomar cuidado, então.
2: Tem. Se hoje é o titular e é na casa deles, o Santos tem que tomar muito cuidado. A gente já tem imagens, acesso aqui na cabine no monitor.
0: Tem bastante gente lá, hein?
2: Bastante gente, é um estádio bem acanhado.
0: É.
2: Recoleta é um time, com todo respeito, mas minúsculo, né? Extremamente limitado nos recursos, pequeno na história. Mas é time assim que você tropeça, Morcegão. Nos grandes você entra esperto. Você não tropeça em pedra grande, você tropeça em pedra pequena. Então é jogo dificílimo pro Santos.
0: Isso aí, 9h, mais 21 minutos. Márcio Torvano mandou pro ar o Santos, mandou o Recoleta. Vem aí mais uma grande transmissão. Nosso Gomão Ribeiro tá ligado e você continuará conosco na nossa arquibancada virtual, participando, interagindo. Gomão Ribeiro vai passando por lá, dando um salve pra você. Aliás, é sempre a parte mais importante de tudo isso. Fique conosco, a partir de agora tem Gomão Ribeiro, o Big Goma da 105, Silvio César Modulo, Sonzão, PH nas imagens. O MT tá de volta, depois da banana, do pastel, nosso DJ Luctor Fábio Rogério. Então tá tudo pronto pra transmissão de Sul-Americana. é Pedro Juan Caballero, é isso que fala, Tuervan? É lá o jogo, Tuervan?
1: Sim.
0: É pertinho ali, é uma rua que separa Paraguai do Brasil, não é, Tuervan?
1: É, pra pegar mais público aí do Brasil, né, mais torcida.
0: E acho que deu certo a estratégia. Vem aí, Gomão Ribeiro na 105.
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4: Alô, 2105 FM, um forte abraço. Daqui a pouco, pela sequência da quarta rodada da Sul-Americana pelo grupo de Abalagola, em Pedro Juan Caballero, no Paraguai, tem o Peixe em campo, tem Santos e Deportivo Recoleta, Deportivo Recoleta e Santos. É um jogo que vamos transmitir com a equipe de Luiz Marcelo Bigato, mais cedo o Oswaldo Maciel. Quebrou tudo na vitória do Palmeiras fora de casa diante do Sporting Cristal por 2-0. E agora vamos juntos com o Santos. Sempre com o Peixe, onde quer que o Peixe esteja. É, mas também tem que tomar cuidado, porque se vacilar, o menino bate. Ele fica bravo e bate em todo mundo. São 21 horas e 22 minutos, horário de Brasília. A partir de agora, na voz do repórter Márcio Roberto Torvano, vamos escalar as equipes na 105 FM.
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4: Segundo colocado, são 3 pontos somados pela terceira rodada, jogando em casa, empatou com o Deportivo Cuenca 0-0. Escalado e definido por Jorge Gonçalves na 105 FM. O Deportivo Recoleta. Boa noite, forte abraço, Torvan.
1: Muito boa noite, olha aqui no bonito. Boa noite, Gomão Ribeiro, ouvintes da 105. Everybody. Quase um, evidências. O time escalado do Recoleta: Ferreira, número 12, Domingues, 7, Nogueira, 10, o Baez, 17, Cardoso, 3, Marota, número 5, o número 2, Etcheguren, o Espínola, meia dúzia, o Mosquera tem a número 25, o Rios, ao 18, e o Wilk, o WLK, Wilk, número 29, o Gumão.
4: Escalado definido, o time da casa, o Deportivo Recoleta, que vem em busca também da sua primeira vitória, ainda não venceu na competição. Outro lado da partida, um adversário, quarto colocado, 2 pontos somados pela terceira rodada, jogando fora de casa, empatou com São Lourenço 1-1. Escalado e definido na 105 FM. O Peixe Torvano!
1: De Cuca, escalado com Brazão, 77, Igor Vinícius, 18, 4, Lucas Veríssimo, 26, João Ananias, 31, para Escobar. O João Schmidt tem a número 5, Oliva, 28, Neymar tem a 10, Neymar Popó, 32, Rolazer, 49, Bom Tempo, e o Gabigol, número 9.
4: Escalado Peixe, definido o Deportivo Recoleta, arbitragem. Quem apita os assistentes em Pedro Juan Caballero, Torvan?
1: A galera do Chile, o Christian Garay, auxiliar número 1, Cláudio Urrutia, o Vladimir Munhoz, o número 2, o Franco Jiménez é o quarto árbitro, e no VAR, o Fernando Vejor.
4: O Recoleta todo de amarelo, na camisa, no calção, no meião. O Santos com camisa listrada em branco e preto na vertical, calção preto, meias pretas. As equipes na... no gramado, dentro do protocolo da Conmebol. Para analisar, para comentar mais uma partida internacional, 105 destacou Marcel Capretti. Sempre uma honra, uma alegria estar contigo. Boa noite, Capretti. Não tá fácil a vida do Peixe, dentro, fora de campo, é só notícia complicada, é só bucha de canhão. Capretti.
2: Tudo bem, Gomão? Um grande abraço a você, boa noite a todo mundo ligado aqui na 105. Pois é, o Santos hoje vive um turbilhão, o Santos lutando para não cair no brasileiro, o Santos com dificuldades na Sul-Americana, se não ganhar hoje fica praticamente impossível o Santos passar de fase. E na Copa do Brasil, a terceira competição que o Santos disputa, uma situação complicada também contra o Coritiba, o primeiro jogo na Vila, o Santos empatou e agora vai ter o jogo da volta lá em Coritiba. O time do Santos é limitado, o time do Santos tem sérias dificuldades técnicas, o Cuca está tendo que tirar leite de pedra, fazer milagre para fazer o Santos jogar. E os 3 últimos jogos do Santos, 3 empates, o time jogou bem. Contra o Palmeiras, o Santos foi muito bem no primeiro tempo, mandou no jogo em várias situações. Contra o Bahia foi um pecado ter tomado o empate depois de abrir 2-0. E contra o São Lourenço pela Sul-Americana terça passada, o Santos criou várias oportunidades também. Então é um Santos que vem lentamente melhorando, mas muito lentamente. Não sei se vai dar tempo de avançar, por exemplo, nessa competição, a Copa Sul-Americana. Gomão.
4: Este é o nosso comentarista que vai estar comigo durante toda a partida de Recoleta e Santos pelo grupo D, quarta rodada da primeira fase da Sul-Americana. Chamou, falou.
1: Falando em bagunça ainda do Santos, no último domingo, no último sábado, né? Foi Palmeiras e Santos. Agora foi sábado, né? Palmeiras e Santos, que o Santos chegou atrasado no estádio. E aí a polícia divulgou a informação do motivo. Sabe qual foi?
5: Qual foi?
1: Porque quando o clube está no hotel e vai pro estádio, a polícia faz aquela...
5: O bate.
1: É, exatamente, né? Segue...
5: Os batedores.
1: Os batedores, obrigado. E vai atrás ali, ou na frente do ônibus.
5: Ou do lado.
1: E aí o Santos informou, ó, estamos no hotel tal. A polícia chegou, cadê o Santos? Ah, não, a gente informou no meu endereço errado, não era nesse hotel.
5: Ah, o Santos passou
1: o endereço errado.
5: O nome do hotel errado.
1: É, foi pra outro hotel. Aí a polícia teve que ir até o outro hotel, né, onde o Santos estava, e aí atrasou tudo.
5: O hotel era no centro da cidade de São Paulo?
1: Ah, por aí.
5: Torvano.
1: O que tem lá no centro?
5: O que tem lá no centro de São Paulo?
1: Crack.
5: Sempre. Estamos com quase tudo pronto para a bola rolar pela quarta rodada da primeira fase. Capitães reúnem-se. De um lado Cardoso, do outro Neymar. Vão para o Toso, árbitro chileno, o árbitro da partida, o senhor simpaticíssimo Christian Garay. Consulta o Neymar, troca de flâmulas. Dentro de instantes a bola

0: O Fernando dizendo Capretti cirúrgico na colocação sobre o ex-jogador Neymar e o Sérgio Gomes. Hoje o Peixão ganha por 3-0. É, esse Santos enfrenta o Recoleta, que quando veio para Vila Belmiro veio com um time totalmente diferente, desconfigurado, arrancou um empate,
1: tinha teve até muita... o papo do presidente jogar.
0: É, um time totalmente desconfigurado, um time que era mais do que reserva, seria o terceiro time do Recoleta e que agora em casa vem com o que tem de melhor, por assim dizer. Pedro Juan Cabadeiro, como já destacado para o nosso Maércio Ramos e também por Márcio Torvano, fica próximo ao sul do país e por essa razão muitos brasileiros também marcam presença, sul do Brasil, é óbvio, país Brasil, e por essa razão uma boa presença de torcedores do Peixe, ou pelo menos torcedores que curtem o futebol e acreditam que podem ver um bom jogo, e tem a presença daquele que pode ou não ir para a Copa e que sempre gera muito assunto, muita polêmica, o Neymar Júnior. Jogadores perfilados, intercalados, Santos Recoleta para a última mensagem da Conmebol, antes da bola rolar. Mas também é balela total, né? Porque quando vem o latino para cá, imita o macaco e fica por assim mesmo tal, aquela loucura, Torvano.
1: É, o Neymar falou alguma graça, que todo mundo começou a dar risada.
0: Quem não obedecer, ele vai dar um tapa.
1: É, vai dar um tapão, vai bater na boquinha.
0: Escatine papo, vai dar um tapinha.
1: Aí, você falou,
0: e uma rasteira também.
1: Tem muito torcedor com camisa de clubes que não é nem do Santos, nem do Recoleta. Eu vi até do Grêmio ali no meio agora há pouco.
0: Faltando pouco para a bola rolar, o jogo está marcado para 21h30, no meu relógio já são 21 horas e 30 minutos. Amanhã tem mais futebol para você, amanhã é Libertadores, a bola rola para o Corinthians, líder, está firme e forte, está sobrando na competição. Se no brasileiro o Corinthians está passando por apuros, na Libertadores o papo é outro, na Libertadores o Corinthians sobra. Amanhã, quarta-feira, estaremos juntos para Santa Fé e Corinthians, ao lado de Marcel Capretti. Estamos juntos nessa de novo, hein, Capretti? E também do Guilherme Giuliani. Tudo, tudo mesmo de Santa Fé e Corinthians. E na quinta-feira, a bola rola, aí sim, para o São Paulo. Apita o árbitro, bola rolando na 105.
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0: A partir de agora, comigo, com a equipe do Luiz Marcelo Bigato. O melhor do futebol para você. O Rings em São Paulo às 19h. Se dá uma sorte, hein, Torvano?
1: Ou não.
0: Trabalhar cedo e tal, ir pra casa cedo, vou te falar, viu, Torvinha?
1: Mas o jogo cedo, você tem que chegar cedo, tem esse lado também.
0: Sai jogando, o time do Peixe aqui atrás no seu campo de defesa, bola para Igor Vinícius, lado direito, pé direito na bola, tenta um pouco mais à frente, movimenta-se na metade do campo, Schmidt pede, a bola não chega pra ele, volta na metade do campo, vacila, perde, não perde, ganha, volta para Schmidt, agradece. Santos, à minha direita, à sua direita, o Recoleta, à minha esquerda, à sua esquerda, bola recuperada pelo corredor central, por Nogueira, né? Ele retrocede pro capitão Cardoso, manda para o campo de ataque, buscando lá desse esquerda, a bola forte, esticada demais pro Wilke, vai para fora, manual pro Santos bater no seu campo de defesa pro lado direito, e o Jorge Gonçalves, treinador do Recoleta, ele até usa uma beca invocada e mete um bonezão.
1: É, estiloso, parece o Matheus Ceará.
0: É, mas antes ou depois da bariátrica?
1: No meio.
0: Lateral pela direita, campo de defesa, bola para o Peixe movimentar, curta, comente, compartilhe, interaja conosco, faça parte da nossa transmissão. E agora o lateral do Peixe está lá tomando uma bronca do árbitro. Conversou com o menino Igor Vinícius, vai para arremesso lateral, é pernado direito, são os primeiros movimentos, já passamos de 1 minuto e meio, etapa primeira, placar de 0-0, bola retrocedida no campo de defesa para Lucas Veríssimo, sai com o Schmidt, chama atrás a seu goleiro, ele deixa para o zagueiro que sai, jogando aqui para o lado esquerdo do campo, tem Araninhas pedindo, rasga, chega junto, a marcação também tentava sair, jogando lateral esquerdo do Santos, bola para fora o Escobar, bola para fora, último toque do marcador é lateral para o lado esquerdo, bola para o Peixe movimentar, estamos com dois jogados, 1-2, Escobar recebe de volta, tenta na frente, Diego Ney, intercepta, recupera, tenta o toque errado, ela cai para Neymar, sai jogando para o lado esquerdo do campo, tipo do Peixe, a bola solta pelo corredor central para bom tempo, para passar da defesa para ataque, tem perigo para o lado direito do campo, a bola solta para o lateral, Igor Vinícius parou, pensou, soltou, ponta direita, campo de ataque, Oliva movimenta-se, acionado, recebe, tá ruim de ver a numeração, hein? Essa camisa do Santos não tá ajudando muito não.
1: É verdade.
0: Sai jogando pelo meio, Schmidt, lançou na ponta esquerda, forte demais. Era para Escobar, a bola correu, perdeu o sininho de fundo, Ferreira vai para a reposição, 0-0, comecinho de jogo, futebol para você, Copa Sul-Americana em sua quarta rodada da primeira fase, duas equipes que ainda não venceram na competição, nem o Santos, nem o Recoleta. Recoleta, como já destacado pelo Torvano, 3 jogos, 3 empates, está à frente do Santos, que tem 2 pontos, e o Recoleta tem 3, sai jogando pela direita, defensivo, Etchegonê.

0: Chama atrás a Ferreira, tudo de verde, pé direito, despacha essa bola para o campo de ataque, ganha velocidade. Nogueira afasta de cabeça, ela volta a aumentar do campo, ainda para Nogueira, tenta o lançamento. Bola esticada no meio para Baez, bateu travado, não perde ganho, explode no juiz, parou. Já havia parado no lance anterior, impedimento marcado, bola para o Peixe, Torvano.
1: Exatamente, ele deu impedimento e a bola acabou acertando até o juiz, mas o impedimento já estava marcado. E o Cuca, agora há pouco, deu uma instrução ali para o Neymar, não voltar tanto para pegar a bola.
0: Felice Moraes, santista, curtindo o futebol da 105 FM. Valeu pelo carinho. Sai jogo do Schmidt pelo metar do campo defensivo para passar para o ataque. Tem pedindo Gabriel. Neymar também movimenta essa bola colada para Neymar. Retrocede para Oliva. Tenta abertura para o lado direito. Bola com o Rolazer. Não está mais com ele para Gabriel. Ponta direita, pé direito. Vai para cima. Passa o lateral. Acionado, recebeu. Vai cruzar. Levantou na boca do gol. Por baixo, Cardoso. Afasta o perigo para vai se perdendo. Saindo pela linha lateral. Pela direita, bola para o Peixe. Tem pressa para movimentar. Vamos chegando à marca de 4 minutos, etapa primeira de jogo, 0-0 ao placar, lateral batido curtinho pelo corredor central, tenta certa defesa para o campo de ataque, bom tempo, deixa para o atrás, com o Veríssimo mais à frente para o Laser, vem buscar jogo, tenta Neymar pelo círculo central, marcação para cima dele, tenta o toque, vai para o chão, pede falta, o árbitro parou e marcou. É falta para o Peixe bater para a minha direita, atropelado, camisa 10, e aí argumenta, diz o Baez que não fez nada, Torvano.
1: Ficou na bronca o Baez, olha feio para o árbitro, Corcunda Baez, o Neymar conversa com ele, mas foi falta em cima do Neymar.
0: Jogo parado, posse de bola pro Peixe, chama que vem, torcedor, vem na minha, que é minha 105. Aí o Neymar foi lá conversar com o Baez, não sabe jogar bola? Tem que saber jogar, cara. Futebol é pra quem sabe fazer drible bonito,
1: ele
0: sabe?
1: Ele que se cuide, mexe com o Neymar pra ele ver só.
0: Hoje Neymar e Robinho Júnior fazem as pazes, é o que está dizendo aqui o Emerson Maciel, que está curtindo o futebol. É falta, o Rolazer apresenta-se para bater para a equipe da Vila Belmiro. Estamos com quase 5 jogados, Oliva também se aproxima, bom tempo, os três, Veríssimo conversa, quem sabe para tramar alguma coisa, toma distância. O Veríssimo, chega o Neymar, fala, sou eu quem bato, e já bateu, abriu para Oliva pela direita,
1: não valeu
0: nada. Mandou voltar a batida da falta o árbitro. Gabriel já se movimentava dentro da área. Agora sim, tá tudo valendo. O Rolazer para Oliva, Oliva. Pro Neymar, pedalou, fintou, vacilou, perdeu. Recupera, insiste, vai pro chão, pede falta. O árbitro não deu. Afasta a defensiva, a bola vai caindo pela ponta esquerda. De cabeça, Rios afasta na primeira, só que numa sequência ela sobra. Pro Rolazer, que desacelera e recua. Chama lá atrás, a Veríssimo sai jogando contra o zagueiro Ananias. Ele tenta na direita para Igor Vinícius. Passa pela ponta direita, pede lá na frente. O bom tempo, a bola não chega, volta na metade do campo, defensivo para Recoleta, lançamento na ponta direita, bola forte, esticada para Nogueira, domina com dificuldade, Etchegurin passa de prende, são dois marcadores, desarmado, insistiu, ela voltou para metade do campo, para Marota, tentou na frente, o passe direto para fora, direto para linha lateral, manual para o Santos, bater aqui para nada, esquerdo do campo no toque, 105 FM, eu confirmo, tempo e placar, Sul-Americana em Pedro Juan Cabadeiro, 6 minutos e 10, primeiro tempo. Recoleta 0, Santos 0, Morcegão.
2: O Bigoma, pouco, lá no Peru, Palmeiras fez 0 no Cristal, 2-0 Verdão no Sport em Cristal. Isso, Libertadores da América, já na Sul-Americana, o Atlético Mineiro jogou lá no Uruguai contra o Juventude. E o Atlético vencia por 2-0 e tomou um empate, 2-2, Bigoma.
3: Ribeiro, esse cara eu chamo a gol danado.
0: É a galera curtindo o futebol, participando conosco, Pedro Lino de Oliveira, tá em Ilha Bela, valeu pelo carinho, também com a gente o Diego 81140, boa noite galera, boa noite. Peixe vem pro campo de ataque com o Rolazer, pro lado direito, tenta, finta o Oliva, ele prende, deixa para Igor Vinícius, agora sim para Rolazer, pela ponta direita, pé esquerdo, fintou, rodou para Neymar, devolveu para Rolazer, para tentar o cruzamento, marcação para cima dele, encurta os espaços, Espínola, vantagem ainda pro do Peixe, para Gabriel, tentou o toque errado, recupera, sai jogando aqui atrás do Mosqueira, ele tentou passe na frente, intercepta mais uma vez a marcação, Veríssimo antecipou-se, colocou para fora, colocou para a linha lateral, manual pro time paraguaio bater pelo lado esquerdo, não tem pressa para movimentar, amortecedor HG na cata, alta performance como que você pode contar, fim de semana, Campeonato Brasileiro tem clássico, tem majestoso na Neoquímica Arena, tem Corinthians e São Paulo. 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Aqui recupera mais uma vez o Recoleta, tenta passar da defesa para o campo de ataque. Nogueira tá aberto pela direita, demora pro passe. Baez acaba desarmada, ela cai pro lado esquerdo. 1-2, Gabriel recebeu, Escobar pediu, tentou pelo meio, chega primeiro Cardoso, afasta o perigo, põe pra fora, põe pra linha lateral. É posse de bola pro lado esquerdo, o campo mais uma vez, é bola pro Santos, pressionando, procurando o primeiro gol. E a impressão que eu tenho é que Neymar está se desentendendo com alguém lá. A imagem mostra o Neymar gritando ali e tal. Daqui a pouquinho o nosso Torvano confirma ou não. Oliva pela direita para Igor Vinícius, ajeitou para tentar o cruzamento, prefere rolar um pouco mais atrás, deixa a bola no corredor central, vacila, perde e recupera. Sai jogando o time paraguaio aqui para o lado direito para Etigurim, para passar da defesa para o ataque. Nogueira encosta, ele pisa na bola, faz o break, deixa para o camisa 10, são dois na marcação, vacilou, perdeu. Escobar levou, ganhou, soltou na ponta para Neymar, vai cruzar o desvio, voltou ainda para Neymar, outra finta, adiantou demais, ficou pro Ferreira, sai o goleiro para fazer a defesa, Torvano.
1: O time do Santos ganhou o presente na saída de bola do time do Recoleta. Aí o toque para a esquerda e o Neymar chegou, poderia ter batido direto, tentou o toque, pegou o rebote e aí não fez muita coisa, ficou nas mãos do goleiro. Em outras oportunidades, acho que o Neymar faria algo melhor.
0: É, Rafael Lopes, radinho ligado, menino de ouro, corintianíssimo. Tá lá em Franco da Rocha, curtindo o futebol da 105 FM. Aqui tenta o Santos com Oliva pro lado direito, para tentar o chute, pergunta em Gabriel, pedindo do seu lado, rolou para Gabriel, escapa da marcação do primeiro. Por elevação, lançou para Neymar, passa por ele. Sobra pro goleiro que sai para fazer a defesa, Torvano.
1: Ficou com o goleiro, eu acho que não estava impedido não, mas o Neymar não aproveitou.
0: O Wilke lançado na ponta esquerda, forte, chega com ele a marcação, falta do Wilke, agarra a bola, Lucas Veríssimo fica caído no gramado, é bola pro Peixe no campo de defesa, Torvan.
1: É o Wilke, o WLK, fez ali a jogada, mas fez a falta no jogador do Santos, ficou caído no gramado, falta marcada.
0: Sempre ligado pelas estradas do interior de São Paulo, é o Diego. Valeu pelo carinho, a galera manifesta-se, curta, comente, compartilhe, interaja conosco, faça parte da nossa transmissão. E escreva de onde você nos acompanha, sempre legal saber de onde você acompanha o Futebol 105 FM. Aqui tenta ser da defesa para o campo de ataque, o Peixe, a bola com o Schmidt, deixa para Escobar, para o lado esquerdo do campo, recebe de volta, avança para ataque, tenta a finta, desarmado pelo Nogueira, deixa pelo corredor central, era para o Espínola, não alcança, chega primeiro o Roneiser, briga, Oliva, perde, ganha, ela falta ainda para a equipe do Paraguai, falta... atropelando, o jogador vai pro chão, o Baez, falta tá marcada, jogo tá parado, bola pro Recoleta, Torvan.
1: É, e o tal do Baez sempre reclamando com os companheiros, reclamando com o árbitro, e o Santos na saída do hotel aí pra chegada no estádio, a torcida que estava por lá xingou muito o Robinho Júnior.
0: Falta a ser batida pelo Recoleta, o cara apanha e ainda é xingado, tá legal.
1: É, por causa normalizando, foi mais, né, pela história do advogado ter falado que mas vai, cara, tirar ele do time, essas bobeiras.
0: O cara vai apanhar e vai ficar quieto. Lançamento pro ataque, direto para as mãos do Brasil.
1: É que ele já tinha algumas complicações dentro do elenco, por isso que não joga.
0: É, aí, mas não justifica apanhar. Enfim, sai jogando aqui atrás o Peixe, faz um dois de um zagueiro pro outro, vem buscar o jogo na metade do campo, Schmidt acionado, desancilha-se da marcação, deixa para Neymar para Roleiser, tenta o passe secado, antecipa-se a marcação do Espírola, deixa para Cardoso, Etuigurim, pede para o lado direito, pisa nela, prende a bola, faz um dois, recebe de volta, tenta o lançamento da defesa para o campo de ataque, sobe, primeiro Veríssimo de cabeça, afasta para o Peixe, Oliva complementa, ela sobra pela ponta direita, vem buscar o jogo na metade do campo, falta, árbitro para, marcou falta para cima do Santista, chegou um pouquinho mais forte o Rios. Falta marcada, jogo parado, Torvan.
1: Falta marcada para o Peixe, ainda sobre o assunto, a confusão. Dizem que a família do Robinho espera que o Neymar peça desculpas hoje em público. E se não pedir, claro, aí pode ter outros desdobramentos.
0: O Alan de Souza está curtindo o futebol Itaguara. Tá em Minas Gerais, valeu pelo carinho, tá dizendo que vai ser 2-0 pro Recoleta, já estamos com 12, 0-0 o placar do jogo. Tá gostando do que viu até agora, o Capretes?
4: Não, até agora um jogo sem grandes emoções, mas o Santos tá melhor, né? O Santos consegue controlar o meio campo, João Schmidt muito bem até aqui na partida, distribuindo as bolas, armando o jogo, falta o Santos conseguir chegar mais na área.
0: E vem com o Neymar na entrada da grande área para Oliva, pé esquerdo para elevação. Para Neymar, dominou, girou para bater, fez a finta, disparou. Foi travado na hora do chute. Afasta a defensiva. Wilk tenta puxar o contragolpe para o lado esquerdo do campo. Agarrado, vai para o chão, pede falta. O árbitro não deu, mandou seguir. Ela sobra para o lado direito do campo, para o Santos, pressionando com o Oliva pelo meio. Um bolão, Gabriel limpou, fintou para bater para o gol. Demorou. Rebote voltou para Escobar, fez a abertura para o lado esquerdo do campo para Neymar. Marcação para cima dele, chama mais uma vez a Oliva, por elevação para Neymar na esquerda, pro lateral, Escobar recebeu, ajeitou, vai cruzar, limpou, fintou, rodou, Casteiro na entrada da área, Gabriel bateu para fora, passa à esquerda do goleiro, vai pela linha de fundo, boa oportunidade do Peixe, Torva.
1: É, o Santos tocando muito ali perto da área do Recoleta, mas pouco chute ao gol, até que enfim o Gabigol chutou, dominou com a direita, a bola veio para a esquerda, bateu com efeito, mas ela subiu muito. Santos tenta rodar a bola, mas não conclui direito, ô Gomão.
0: Você estava falando, meu comentarista.
4: Não, mas é justamente isso, né? O Santos, ele está melhor no jogo, o Santos está comandando as ações, mas falta chutar. Falta chutar também porque, né, você sempre joga contra um adversário, nunca sozinho. O Recoleta marca muito bem, o Recoleta faz uma linha de frente ali, logo na entrada da área, que é difícil superar. Então o Santos tem que ter movimentação, tem que continuar trocando passes, que uma hora o espaço vai aparecer.
0: Vem para o ataque o Recoleta para o lado direito, forte demais o passe, a bola correu, perdeu, se saiu lateral. Manual a ser batido pelo Peixe no seu campo de defesa para o lado esquerdo. 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Jogo está parado, Santos vai para a reposição de bola com quase 14 do primeiro tempo. Lateral Escobar sai jogando com o João Ananias, tem Veríssimo pedindo atrás o Brasão. A bola retrocedida para o goleiro do Peixe, que rapidamente empurra para o lado direito do campo, deixando para Igor. Vinícius Oliva encosta, vem buscar jogo na metade do campo, acionado, não tá mais com ele, vem pra cima, Rolazer pede, a bola não chega, volta para o lateral direito que protege, deixa para Lucas Veríssimo, na intermediária defensiva tem liberdade para trabalhar, ninguém encosta, de um zagueiro para o outro, da direita para a esquerda, bola para Neymar, Neymar no meio para Schmidt, para Neymar, a bola forte chega, primeira marcação, desarma, responde Schmidt, lançou no campo de ataque, falta, no lance anterior chegou Nogueira, atropelando, cometendo falta para cima do João Schmidt, o jogo está parado. 14 minutos e 50 do primeiro tempo. Mais uma vez é bola para o Peixe no campo de defesa. E agora quem bateu um pouco mais forte foi o Marota. Torvan.
1: É, a falta ali um pouco mais forte. Chegou e merecia até cartão amarelo. Atingiu o João Schmidt, camisa número 5, ou o João Schmidt, como diria um amigo nosso.
0: Grande amigo nosso.
1: E o Santos informa lá, o Gomão, que não tem imagem desse treino de domingo, porque eram só reservas. E o Santos não filma. A Santos TV só filma quando são os titulares. Então, como era jogo para treino para reserva, não filmou. Pode ser que tenha câmera de segurança, mas câmera oficial lá do treino não tinha.
4: Não, mas ó, tem que ter, viu, Gomão, só desculpa, tem que ter, todo treino de clube grande, ele é filmado para análise. Análise de desempenho minimamente estruturada de um time pequeno até, filma os treinos para análise do treino. Não tem análise do adversário, análise da própria equipe, tem análise do treino. Será que não filmaram um treino que tinha o Neymar? Não importa que eram não relacionados do jogo do Palmeiras, um dia antes, sábado. Duvido que não tenha, cara. Pelo amor de Deus, qualquer treino de time pequeno, Gomão, é filmado, cara, para análise depois, para comissão técnica observar o treino, os exercícios que foram dados. Tá estranha essa conversa aí, viu?
0: Aqui a bola para o Will, que tenta para o lado esquerdo, acaba desarmada, ela sobra para o Laser, desencida-se da marcação do primeiro, carrega para cima do segundo, tem Gabriel pedido, tocou para Gabriel de primeira, para Neymar, levou, fintou por baixo, chega Espínola, desarma uma, duas vezes, ela cai para Nogueira pela ponta direita, protege Baez, sai com bola e tudo, mas o árbitro está marcando a falta no lance anterior. Jogo está parado, bola para o Recoleta no campo de defesa, Torvan.
1: É, o árbitro ficou naquela dúvida, ele ficou esperando para saber primeiro para quem era o lateral, esperou primeiro quem ficava reclamando primeiro. Só que aí tem um jogador caído do time do Recoleta, e dá a impressão que ele marca a falta ali do Schmidt, que meio que devolveu a pancada que tinha tomado.
0: Um tostão ali, pegou bem na coxa do
1: Espínola. O número 612 caído.
0: Jogo tá parado, falta tá marcada. Rodolfo de Carapicuíba tá curtindo o futebol, tá indo pra Varé, valeu pelo carinho. quem tá por aqui, ó. Noite tranquila com o Verdão ganhando mais uma na Liberta. Segue o líder, Marquinhos, Kevin, Jorge, todos e Jundiaí. Ele deu a falta ou não, Torvinha? Não? Vem pro ataque, não deu a falta, rapaz. Lateral pela direita, já batido pelo time do Peixe. Vem pra cima, levou, fintou, cruzou na boca do gol, ajeitou com o laser, uma bomba, foi travado. Pedem toque de mão, árbitro não deu, chega de cabeça, afasta na trança o zagueiro. A bola volta, volta ainda na metade do campo ofensivo para a equipe da Vila Belmiro. Pega esse tijolo. Tapa forte demais, vai direto para a linha de fundo, tiro de meta. Bola para o Recoleta, atenção torcedor no toque. No toque, 105 FM, eu confirmo. Tempo e placar, Sul-Americana. 17 minutos 35 segundos, primeiro tempo. Em Pedro Juan Cabadeiro, tá tudo igual. Recoleta 0, Santos 0, Morcegão.
2: Domingo Goma, lá no Rio de Janeiro, o Fluminense anunciou o Hulk. Hulk é o novo reforço do Fluminense. E nas redes sociais, o Fluminense disse assim: Hulk chegou para abalar as estruturas do Rio de Janeiro e do Brasil.
3: Romão Ribeiro, esse cara, eu chamo a gol danado.
0: O Hulk ainda tem lenha para queimar, ô Capretes?
4: Tem lenha para queimar. Sempre foi um cara que se cuidou, sempre foi um cara que teve poucas lesões. Agora, não pode ter um salário milionário. A questão do Atlético Mineiro foi que ele ganhava demais. E aí, para um salário de 2, 3 milhões por mês, não compensa. Mas se tiver dentro do orçamento, do planejamento, é um cara que pode ajudar o Fluminense, sim.
0: E para o Luiz, você responde: o Neymar ainda tem lenha para queimar?
4: Não, Neymar já foi. Neymar é um cara que pode ajudar de vez em quando o Santos, mas veja que ele é um cara que não desequilibra. A gente está vendo aqui, e não é só o jogo de hoje, tá? Comecinho, 18 minutos, os últimos jogos do Santos. Neymar fez a diferença para caramba. Porque ele esteve em campo, o Santos ganhou, foi diferente? Não, é um jogador comum. Para a Copa do Mundo, que é a grande questão, eu jamais pensaria em levar o Neymar.
0: Você levaria o Neymar para a Copa, ô Torvano?
1: Nem a pau, Juvenal. E agora tem a lenda que falou: não, mas em 15 minutos ele resolve. Eu tô vendo.
0: Já estamos com 19. Etapa primeira de jogo. Placar de 0 a 0. João Nogueira. Sai jogando para o meio. Schmidt pede para o lado direito. Oliva também. A bola tocada para Oliva, para Igor Vinícius. Volta para ele, para a intermediária defensiva. João Schmidt fecha por dentro. Neymar. O laser pede no comando de ataque. Ele prefere voltar a bola para a chegada do Lucas Veríssimo. Da direita para a esquerda, para João Nogueira. João Ananias, perdão. Passe errado. Tenta pelo meio. O laser atropelado. Não era o laser. Atropelado pelo Domingues. Está caído ao bom tempo. Jogo parado. Falta marcada. E aí o Gabriel tá dizendo: e aí, os caras podem bater até quando, hein, professor? Estão descendo o sarrafo geral. Falta marcada, jogo parado, Torvan.
1: Falta do 7, Domingues, eu ia falar exatamente isso, né? O árbitro está demorando para mostrar ali um amarelinho.
0: Aguinaldo Alves, está curtindo o futebol, valeu pelo carinho. Boa noite, Comão Ribeiro, Marcel Capretti, Torvano. Equipe nota 10, valeu pelo carinho. Quem mais está por aqui? O Pietro, Elô e o Pedro. De Itatiba, radinho ligando, curtindo a 105 FM, ou pelo youtube.com 105 FM Futebol Clube. Chega o Marota, desarma, põe pra fora, né? Último toque do marcador do Recoleta, é lateral para o lado esquerdo do campo. Mais uma vez, é posse de bola pro Peixe, 0-0, jogo bem abaixo do esperado, a galera esperava muito além. Sai jogando aqui atrás, o Peixe, de um zagueiro para o outro, da direita para a esquerda, para o João Ananias, tem liberdade para trabalhar. Veríssimo pede pela direita, para o meio Schmidt. O Schmidt pede calma, ele retrocede para o zagueiro Veríssimo, que avança, 2-3 passos, pede João Schmidt, é para ele. Igor Vinícius pela direita, prefere voltar a bola para o Ananias, aqui para o lado esquerdo, Escobar, projeta-se, por dentro tem o Schmidt, tem na direita o outro zagueiro, ele opta pelo outro zagueiro. Recebe o Veríssimo, não tá mais com ele. Empurrou pro bom tempo, aberto pela ponta direita. Escapa do primeiro, rolou pra Golazer. É agora, pro bom tempo, vai Peixe. São três fechando o cruzamento. Ela passa na boca do gol. Caprichosamente vai pra fora pela linha de fundo. Fechavam três santistas na bola do bom tempo para a pequena área, Torban.
1: E o Gabigol conseguiu errar o gol. Ele estava na cara do gol, e perto do goleiro. E a bola foi tocada com a sua perna esquerda, ela cortou a pequena área, passou ali perto do poste direito. Se passa pelo Gabigol, tinha o Neymar. O Gabigol conseguiu perder o gol sem goleiro. Inacreditável o gol perdido pelo Santos.
0: Boa noite, Geninho. Obrigado pelo carinho daqui de Araçoiaba da Serra, região metropolitana da querida Sorocaba. Aguinaldo tá curtindo o futebol também com a gente, o Luiz de Jundiaí. É, Capretti com Neymar, o Santos joga com dois a menos, é a opinião do Luiz. Estamos com 21 do primeiro tempo, 0 a 0 ao placar. Futebol para você, Sul-Americano. Uma coisa é certa, né, o meu caro Torva, o Bordeiro, olha que bonito, Bordeiro. Virá alto no valor do número de presentes e na grana arrecadada, hein? Tá lotadinho o estádio.
1: É, a tática deles foi essa mesmo, né? Fazer muitos torcedores brasileiros irem assistir o jogo, sendo mais perto a divisa. E agora o jogo está parado.
0: Parada para reidratação, parada para análise do comentarista. Primeiros 22, quase metade do primeiro tempo. Não trabalharam Ferreira e Gabriel Brazão, a não ser aqueles toques simples, fáceis, capretes.
4: É, mas o Santos está chegando mais, né? O Santos agora quase abriu o placar. Veja que a movimentação funcionou, né? O Rolaser tocou para o Bom Tempo. Bom Tempo fez a ultrapassagem. É que ele demorou um microsegundo para fazer o cruzamento, né? Então o Gabigol reclamou justamente disso, que aí ele perdeu a passada. Claro que dava para o Gabigol ter feito, mas ele reclamou disso. O Santos é melhor. O time do Recoleta, de verdade, hein? Muito fraco. Recursos técnicos extremamente limitados. Recoleta não consegue atacar, o Santos não faz força nenhuma para defender. Agora, falta o Santos caprichar um pouco mais na última bola, no último passe, no terço final. Ele fica com a bola, ele troca passes, mas na hora de criar chance clara e real de gol, que você tem que ter ali um 2 contra 2 ou até um 2 contra 1, o Santos não consegue criar.
0: 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Boa noite pro Valmir Souza. Acabou de chegar, valeu pelo carinho. 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Estamos com 23 minutos, etapa primeiro, o jogo vai ser reiniciado. E a galera conversando bastante, orientando demais o treinador do Santos, querendo o seu time para frente, procurando o primeiro gol. O mesmo se aplica ao treinador Jorge Gonçalves, do Deportivo Recoleta. Joga em casa, tem a obrigação de ser melhor, tem a responsabilidade de ir para cima. Não esquece de ver, é verdade, né, Valmeira? Essa história de ver o áudio aí, vou falar para você, viu? Tá de brincadeira no último jogo. Conversa bastante o Gabriel Barbosa com o Rolaser, o cara que é responsável por fazer essa bola chegar lá na frente, para os dois homens de linha de frente. Vai ser reiniciada a partida. Posse de bola para o Recoleta. Aqui, não, na verdade é para o Santos no campo de defesa. Em bola ao chão. Não, ele deu falta. Não sei de quem. Ananias sai jogando por meio para Schmidt. De um para o outro, do outro para um. Tem perigo pela direita. Movimentação do Oliva. Mais à frente para Igor Vinícius. Devolve para Oliva. É tudo para o lado direito. Tem a movimentação do Bom Tempo. Acionado, ponta direita. Bola esticada para Rolaser do fundo. É agora, peixe. Bola de pé em pé. Limpou, fintou. Vai fazer, vai bater. Demorou, sobrou para. Não, Escobar. Na hora do chute, o Nogueira travou. Foi para a linha de fundo. E levou a pior o camisa 10. Está caindo no gramado.
1: É, tentando salvar aí o Escobar, a bola veio um pouco atrás, né? O toque do jogador santista para ele, ele teve que dar uma voltinha e aí bateu, foi travado e agora sente algumas dores por ali. Peixe vai ganhar o escanteio, pelo menos.
0: E o Rafael tá indignado, como que o Gabriel perdeu um gol desse? Tá de brincadeira, tá na bronca o torcedor do Peixe, não acredita. 0-0, o placar do jogo, quase 25. Daqui a pouco tem um super intervalo para você, daqui a pouco tem mais um líder de audiência. Vem aí, Maércio Ramos, o Morcegão. Me parecem recuperados os jogadores do Peixe e também do Recoleta. Escanteio a ser batido pelo lado direito do campo, de forma rápida, curtinha, bola para Igor Vinícius. Devolve para o lado direito, ajeita pé direito, né? A bola, o Neymar, pode tentar levantamento. Tem a movimentação do Rolaser. Levou, fintou, engatilhou, bateu rasteiro. Marota no meio do caminho, interceptou, tiro. A bola volta ainda para o Peixe. Novamente Escobar, abre para o lado direito do campo para Neymar, de primeira para Rolaser. Devolve para ele, traz para dentro, para o meio. Tem a movimentação do Oliva. Tem também o pedido do João Ananias. É para ele, pisa na bola, faz o breque, erga a cabeça, espera a passagem do lateral esquerdo e solta para o Schmidt, que devolve para ele. Bola de pé em pé da direita para a esquerda. Bola com bom tempo para o lateral esquerdo. Escobar recua no campo de defesa para Ananias. Pisa na bola, tem liberdade, domina, recolhe, protege. Chama atrás a Schmidt, que abre para o Veríssimo pela direita. Compre a linha 26, primeiro tempo, 0-0. Pede pelo meio Oliva, abre pela direita, pede o Neymar. A bola é para ele, recebe, dá um tamanho, trabalha com o Rolaser por elevação. Na frente para o lateral direito, vai para o domínio por baixo. Chega primeiro Mosqueira, desarma. Põe para fora, põe para a linha lateral. É passe de bola para o Peixe, para o lado direito, pressionando, procurando o primeiro gol. 0-0 é o placar. Estamos com 26, etapa primeira, futebol sul-americana. Quarta rodada, primeira fase, grupo de O Santos é lanterna. Apenas 2 pontos somados. Vai para cima, Peixe. Acredita, Peixe. E vem para o ataque, vem para o meio. Rasga na trás o capitão Cardoso. Enche o pé, ela ganha velocidade, perde-se, sai pela linha lateral. É para o lado direito, é bola para o Peixe no campo de defesa. Não tem pressa, ou tem um pouquinho de pressa. 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Daqui a pouco tem super intervalo, daqui a pouco tem Maércio Ramos E ainda não foi batido o lateral pelo Peixe. Já bateu e perdeu. Mosqueira vai para arremesso lateral agora a favor do Recoleta. É pelo lado esquerdo. Ameaçou na primeira, ameaçou na segunda, tenta na frente pro Wilke, sobe com ele a marcação do Peixe, último a tocar na bola, o Lucas Veríssimo, mais uma vez é lateral pro Deportivo bater no seu campo de ataque pro lado esquerdo. 27, etapa primeira, 0-0. Daqui a pouco super intervalo, jogo bem fraquinho tecnicamente. Mosqueira para arremesso lateral, tem o Domingos pedindo, tem o Nogueira pelo meio, tenta lá no lado esquerdo pro Espínola. O Wilke também se movimenta, vacila, perde, recupera a equipe da Vila Belmiro, que chegou mais, foi mais incisiva a equipe da Vila Belmiro, como já disse o comentarista Marcel Capretes, e tenta ser com o Oliva, imprime velocidade, bom tempo, pede acionado para passar da defesa para o ataque. Igor pede para o lado direito do campo, soltou, recebeu a inversão da ponta direita para Neymar, na ponta esquerda sobe primeiro, afasta Tchegunen, ela volta na entrada da grande área ainda para a equipe da Vila Belmiro, portetar o Sabugo daí, tentou o toque errado. De presente para o goleiro Ferreira, que saiu para fazer a defesa, Turvano.
1: O Santos é o famoso Sandoval Quaresma, aquele da escolinha, na hora de tirar o 10, não dá certo.
0: E aí o torcedor se questiona, depois desse ataque, Wilke pela direita, escorregou, cruzou em cima da marcação, a bola perdeu-se pela linha de fundo, tive impressão de escanteio, foi o que confirmou o árbitro, escanteio para o lado direito, gol da direita, bola para o time da casa, bola para o Recoleta, Torva.
1: E o tal do Wilke é atrapalhado, né? Ele ganhou ali à frente o jogador Santista, era só tocar na área, se enrolou com a bola, ainda ganhou escanteio.
0: Escanteio a ser batido aqui pelo lado direito, é bola pro Recoleta, procura o primeiro gol, 0-0 o placar. Futebol Sul-Americana, grupo D, quarta rodada, primeira fase, vem levantamento para dentro da área do goleiro Brasil, todo mundo vem pro cabeceio, escanteio aberto, subiu o primeiro, afasta a defesa, bola volta para Domingues, briga na primeira, insiste na segunda, leva para a ponta esquerda, pé direito na bola, agora para quem vem de trás, apresenta-se, recebe, faz a proteção, tenta a equipe, o Wilke fecha dentro da grande, nossa, que coisa triste. E aí, ô Capretes, vem a pergunta, como explicar o jogo contra o Palmeiras? É o Luiz que tá perguntando.
4: É, assim, eu não vou falar que é o Neymar, tá? Mas uma coisa é fato, é constatação, não é nem opinião. Quando o Neymar não está em campo, o Santos fica um time mais solidário. Os jogadores, de maneira até instintiva, isso não é porque é o Neymar, tá? Quando tem um craque, a gente não pode negar a história do Neymar, ele vai atrair sempre a atenção, pela figura que ele é, pelo jogador que ele foi. Os jogadores procuram tocar pro Neymar sempre, mesmo quando não é a melhor opção. Aí você fala, ah, mas o jogador na hora, cara, é inconsciente até, vai procurar o Neymar. A partir do momento que o Neymar não está em campo, o Santos vira mais time, coletivo, mais unidade. Então, para mim, esse é um dos motivos que explica um Santos mais intenso, um Santos mais combativo, por exemplo, como foi sábado contra o Palmeiras.
0: Lateral pela direita, Tchegurém tenta para a Bahia, a bola forte, esticada, sobe para a defesa, sobe para a defesa do Santos, que sai jogando errado. Nogueira ganhou, levou, carregou, vai no fundo para tentar o cruzamento, ele para cima da marcação, Tchegurém encosta, tocou para Tchegurém, devolveu para Nogueira, é tudo pelo lado direito, pé esquerdo, ele procura para quem tocar, Escobar, bom tempo, os dois brigam, vantagem para o jogador, rolou para Espínola, cruzou na boca do gol, tirou defesa para trás, subiu o Lucas Veríssimo de cabeça na volta, na entrada da grande área, chute torto, chute feio do Rios. Oh, coisa triste. Volta pro Mosqueira, que afasta o perigo na metade do campo. Ela vai caindo no círculo central. Insiste o time do Peixe. Schmidt recupera. Bom tempo, faz o passe para ele. Ele tenta o lançamento. Mosqueira responde. Ela volta pro lado esquerdo para Cardoso. Perde, ganha danado na sequência. Falta. Chega atropelando. Camisa número 5. Não, não é. Meia dúzia. Espínola. A falta para cima do Neymar. O jogo tá parado. É bola mais uma vez pro Santos movimentar. Chegamos a 30. Menos de 15 para terminar o primeiro tempo no regulamentar. 0 pro Peixe, 0 também pro Recoleta. É a Sul-Americana em sua quarta rodada no grupo D, que você acompanha na maior audiência do rádio. Espínola pro Recoleta, lança para o campo de ataque pro lado esquerdo para Domingues, chega com ele a marcação, o árbitro tá parando e marcando uma falta. Chegou atropelando meia dúzia do Recoleta para cima do marcador do Schmidt. Não, ele deu lateral. O vizinho também finaliza uma coisa, depois outra. Ô, vizinho esquisito. Lateral já batido pelo Santos. Bola com o Brazão. Schmidt pelo meio. Lucas Veríssimo pelo lado direito. A bola é para ele. Um pouco mais à frente para Oliva. Volta. Ih, rapaz, Oliva não gostou, não. Foi mordido ali, ficou na bronca. A bola com o Schmidt pelo corredor central. Empurra para o lado esquerdo do campo para Escobar. Ainda na defensiva. Vem Neymar buscar o jogo. Recebeu, soltou curtinho para bom tempo. Devolveu para Neymar de primeira. Lado esquerdo com Escobar. Sofreu carga, faltou. Feitosa fica caído, braços abertos, e reclama o Neymar. O árbitro diz: segue o jogo, siga a pelota. Ela cai para a metade do campo, para Oliva, lançou na frente, para Bom Tempo, tenta para Neymar, é meia esquerda, vamos chegando a 32, etapa primeira. Escobar passa pela esquerda, Bom Tempo do seu lado, optou por Bom Tempo, devolveu o quadrado para Neymar, esticou-se, chegou, rodou atrás para o Escobar, cruzou, bateu na marca Santos, a bola ganha altura de cabeça, o Cardoso afasta definitivamente o perigo, a bola se perde. Lateral para o Peixe de Escobar, tem pressa para bater, lateral batido para Schmidt, Schmidt com Bom Tempo na entrada da grande área, Neymar se movimenta, Bom Tempo prende, finta, rolou para Neymar, para Bom Tempo, devolveu para Neymar, forte demais, não chega, ela ainda assim sobra para Goleza, atrás, a Igor disparou para fora, Igor Vinícius, por cima do gol, pela linha de fundo, tiro de meta, bola para o Recoleta, Torvan.
1: É, o Santos normalmente apareceu, né, até sofreu uma leve pressão, bateu forte ali, bola acabou passando não muito perto no toque do Igor Vinícius.
0: 32, quase 33, é o primeiro tempo, 0-0, Santos e Recoleta. É a quarta rodada da primeira fase do Grupo D da Sul-Americana. Com este resultado, o Santos acho que vai se despedindo da competição, porque é o lanterna, vai chegar a 3 pontos apenas. Aí vai ficando difícil as pretensões do Santos, que também precisa lutar no Campeonato Brasileiro, onde hoje ocupa a zona do rebaixamento. Tá difícil, Peixão. 33, tem posse de bola no campo de defesa. Com o Schmidt do seu lado, pede, recebe o Lucas Veríssimo. Lateralmente para o outro zagueiro, João Ananias. Marcação à distância para cima dele, prende a bola. Tem o Escobar movimentando-se pela lateral. Rola para Escobar, devolve para Ananias. Lucas abre para ser opção pela direita, por dentro, fecha. Perde o Bom Tempo, ele prefere o passe para João Schmidt, pertinho do círculo central, para Neymar, corta a luz. Às vezes também o Neymar é muito inteligente e joga com quem não tem o QI à altura. Tem isso também, né, Turbano?
1: É, tem, mas normalmente ele também quer ser mais, talvez inteligente que todos, e aí acaba não entrando no meio do jogo, no fluxo. Como eu estou olhando o banco aqui do Recoleta, fiquei na dúvida se era ou não era, mas acho que é assim, o Canhete, aquele que jogou no São Paulo, está no banco do Recoleta.
0: Estamos com 34, etapa primeira, placar de 0-0, jogo arrastado. A bola para Schmidt pelo corredor central, tem Escobar pela esquerda na frente, Bom Tempo opta pelo meio. Para Bom Tempo, levou, fintou, carregou, soltou para Igor Vinícius, é pela direita e agora capricha. Pé direito, levantou na boca do gol, dominou no peito, Neymar vacilou, perdeu, rasga. Chega o Nogueira, só que colocou a bola para a linha de fundo, escanteio está marcado, é para o lado esquerdo, gol da esquerda, mais uma vez, é o Peixe pressionando, Torvano.
1: É, tentando pressionar aí já na reta final do primeiro tempo, todo mundo na área, o Bom Tempo é um, parece que é o Neymar que vai na bola.
0: Vai lá para bater o escanteio. Rapaz, está dizendo aqui, ó, vocês estão com ranço do Neymar, não é possível, não é possível. O Jean Lima. Ai, vocês são um ranço do menino tão bonzinho, tão gente boa. E que tá jogando um fino da bola. Vai lá para bater o escanteio. O Bom Tempo pela esquerda para Neymar. Devolve para ele. Para tentar levantamento. Prefere fazer o passe atrás para o Golazer. Pro Bom Tempo, pro Golazer. Neymar projeta, senhora. Ali pediu, não tocaram. É verdade. Às vezes o Neymar é mais inteligente do que os caras, definitivamente. Lançamento na frente, recebeu. Não recebeu nada. Chega rasgando a marcação, tira. Ela vai caindo pro Wilke para imprimir velocidade pro lado direito. Acaba desarmado. Neymar vai ficar com a sobra aqui pela ponta esquerda. Igor Vinícius passa. Recebeu pela esquerda, lateral direito. Invadiu, cruzou, fechada. Afasta a defesa. Chega travando, colocando Cardoso para linha de fundo. Escanteio. Na verdade, foi o Marota. Escanteio pro lado esquerdo, Torvan.
1: Mais um escanteio, mais um pelo lado esquerdo. Corte do Marota no corte ali do jogador do time do Recoleta. Quem sabe na famosa bola parada, Gomão.
0: 35, quase 36, etapa final. Neymar para bater o escanteio para o lado esquerdo, gol da esquerda. 35 minutos, 55 segundos jogados. Pé direito na bola, lado esquerdo. Autorizado, bateu fechado nas mãos do Ferreira. Firme defesa, não deu rebote, Torvano.
1: Apenas aqueceu o goleiro.
0: Vai lá para a reposição de bola. 36, primeiro tempo. Ô, Capretes, tá difícil, Capretes.
4: Tá bem difícil, Gomão. O Santos, ele tem a dificuldade de atacar, né? Veja que não tá faltando esforço do Santos, tá? A gente tá vendo até o Neymar buscando o jogo, tentando achar espaço, mas não tá rolando. É insistir, se movimentar mais. Não tem segredo. Para você vencer retrancas bem fechadas, tem que se movimentar, tem que trocar de posição, tem que tentar confundir a marcação. E o Recoleta, depois da pausa para hidratação, começou a sair um pouco mais e já até levou perigo também para o gol do Gabriel Brazão.
0: Tenta aqui pro lado direito o Peixe, Mosqueira. Por baixo, chega primeiro o zagueiro, trava. A bola se perde, sai pela linha de fundo. Fica caído o jogador do Peixe. Bom tempo, sentindo dores. Jogo tá parado. Balança o corpo para lá, balança o corpo para cá. Na jogada do Peixe pro lado direito, o Mosqueira travou. Escanteio tá marcado, Torvano.
1: É, ele foi na bola, tira a bola do jogador do Santos, mas depois atinge o Bom Tempo, que está caído no gramado. Não teve falta, mas claro, deve ser atendido. Não, já foi atendido o jogador do Santos.
0: 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Vai lá para o levantamento. Neymar na boca do gol, desvio direto para a linha de fundo. Subiram ali os dois zagueiros que eu vi, o Ananias também, o Veríssimo. Bola foi para a linha de fundo, à esquerda do goleiro. Tiro de meta, Torvan.
1: É, todo mundo teve a liberdade, né? O toque do Veríssimo caiu um pouco torto, ele saiu até manquitola. Não aproveitou a oportunidade.
0: Tiro de meta para o Recoleta bater. Daqui a pouco tem um super intervalo. Daqui a pouco tem Maércio Ramos. Ó, bandeja ali, ó. Você viu a bandeja ali cheia de hot dog? De venda, não é de graça. Aqui vem pro campo de ataque, lançamento na ponta direita. Chega primeiro Ananias. Na cobertura, afasta o perigo, põe pra fora, põe pra linha lateral pro Baez. Não chegou. Etigurei no arremesso lateral pro Nogueira. São dois na marcação, ele tenta finta, pé direito, pé esquerdo, balança o corpo, volta na defensiva. Pro Cardoso, deixa pra Espínola. Boa, finta pra cima de dois. Chama mais uma vez o capitão. Aqui pro lado direito, Marota. Deixa para seu goleiro. Cardoso abre pro lado esquerdo do campo. Figueira. Faz a finta pra cima do marcador de espaço. Para o Wiki, não chega o Wiki. A bola sobra para o Nogueira. Aqui para o lado direito, ele desancilha-se do marcador. Lançou no meio, quem sabe a bola passa por todo mundo. Fica para o goleiro Gabriel Brazão, que sai para fazer a defesa. O Rios chegou um pouco atrasado, Torvano.
1: Chegou atrasado na uma das poucas oportunidades do Recoleta neste primeiro tempo.
0: 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Daqui a pouco tem o super intervalo para você. Vem aí Maércio Ramos, o morcegão. 0-0 o placar do jogo. Neymar domina pela intermediária defensiva, faz o lançamento pelo meio para Rolezer, imprime velocidade, levou, carregou, soltou na esquerda para Escobar, forte demais. Até evitou a saída, só que na sequência a bola lentamente foi para a linha de fundo, Torvano.
1: É, no passe do Rolezer, muito forte. O Escobar ficou com cara de poucos amigos, não fez nada. Tiro de meta.
0: 39, jogo arrastado. 0 para o Peixe, 0 também para o Recoleta. Santos volta a jogar pelo Campeonato Brasileiro no final de semana, é isso, Torvano?
1: E no mesmo horário do clássico, né? Do São Paulo e Corinthians. O Corinthians e São Paulo, domingo, 6:30 na Vila contra o Bragantino.
0: Putz, que azar, ainda tem essa. Joga no mesmo horário que o clássico.
1: É verdade.
0: Ai, não, pô. Sai jogando aqui atrás o Brazão. Faz a abertura para nada esquerdo do campo, chamando a Escobar. Estamos com 40 jogados. Etapa primeira. Salve, chama gol. Tetel, Diadema, Botucatu, Jardim Brasil. Tá dizendo ele aqui, é só alegria. Valeu pelo carinho. O Peixe tem posse de bola na defensiva, da esquerda para a direita, pro Lucas Veríssimo. Do seu lado pede. O Schmidt recebe, chama novamente o zagueiro, que empurra para o lateral direito, Igor. Igor Vinícius para o Schmidt, tentou pelo meio, Spínola interceptou. A bola sobrou na metade do campo para Oliva, inverte da direita para nada, esquerdo do campo, a bola para o Escobar, marcação para cima dele de Tigurém. Vantagem para o Santista, trabalha com o Neymar, não está mais com ele. Para o Golezer, recebeu, deixou Neymar na cara do gol, bateu, é gol!

0: é a dele. Na marca de 40 minutos 50 segundos, etapa primeira. Na troca de passes pelo lado esquerdo. Lançamento para Neymar. Invadiu grande área. Goleiro saiu, ele bateu com firmeza. Do jeito que só ele sabe. Para tirar o primeiro zero do placar. Para fazer explodir em alegria o torcedor do Peixe, Neymar. Neymar, joga bola, Neymar. Você é bom, você sabe. Neymar, camisa 10. Santos 1, Recoleta 0, aceita. Aceita que dói menos, Ferreira.
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0: 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Márcio Torvano, detalhe do gol, na frente o Peixe 1-0.
2: O Neymar recebe a bola ali do Rollheiser pelo lado esquerdo, um lindo passe do Rollheiser. E o Neymar poderia ter tocado para o Gabigol, mas já tinha perdido um gol incrível agora há pouco. E o Neymar não tocou na saída do goleiro, mandou para o fundo da rede o gol do Santos. Agora muita confusão em campo. Na comemoração, todos os jogadores comemorando, né? E aí deu a impressão que o Neymar até chamou ali o Robinho e deu um abraço nele. Chamou o Robinho em separado. Então, para aparecer claro no vídeo, para mostrar que estão em paz. Agora, muita confusão por ali. O Cuca, não sei não, se o Cuca não foi expulso também. O Neymar marcou o Santos na frente, 1-0.
0: 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Sai o primeiro zero do placar, é do Peixe. Capretes.
3: Bom, naquilo que eu falei da movimentação, né? Veja que o Neymar, ele faz a ultrapassagem e passa nas costas da linha defensiva do Recoleta, atacando o espaço. É isso, você tem que ter esse movimento, você tem que ter esse facão, e o Neymar fez isso muito bem, aí finalizou bem demais também o Neymar. Difícil porque o goleiro saiu no pé dele, essa bola sempre o goleiro tem vantagem, o Neymar tocou por baixo, por baixo das pernas, né? No meio das pernas do goleiro do Recoleta. Agora, eu não estou entendendo a confusão, qual é o motivo da confusão? O que está acontecendo aí? O que o Cuca estava brigando com os caras? Agora o Jorge Gonzalez, técnico do Recoleta, que está com um paletó e um boné, está horroroso, né? O profissional aí. O que está acontecendo aí? Nada a ver essa briga, viu?
4: Gomão, calma.
5: Oi.
4: Não, eu falei que o Cuca parecia estar expulso porque ele estava no banco do adversário. Ele voltou pro banco dele, aparentemente ele não teve amarelo. O árbitro conversa com ele, o quarto árbitro. O amarelo foi pro Jorge Gonzalez, o Matheus Ceará, lá o técnico do time do Recoleta, 1-0 Peixe.
0: Me parece mesmo, viu, Turvano? Isso é impressionante. Jean Lima, Neymar é monstro. Isabela, Neymar melhor jogador da partida até agora ou quem? Tem alguém
4: que... quem?
0: Daqui a pouco o Capretes fala.
4: Okay,
0: aqui pela
4: okay.
0: Direita vem o Recoleta, cruzamento na boca do gol. Corte é feito. Tive impressão de escanteio. Bandeira tá dando escanteio. Apenas arremesso lateral. É lateral para o lado direito. É passe de bola para o Recoleta, que procura o gol do empate. Perde por 1-0. Estamos com 44 do primeiro tempo. E justo no finalzinho do primeiro tempo. Um jogo fraco. Né? Tecnicamente não, ele deu escanteio mesmo. Um jogo tranquilo, que não há muita confusão. Aí sai uma confusão. Esse pessoal também gosta de confusão, hein? Lá vem levantamento na boca do gol, desvio de cabeça. Brasil! Espetacular! No cabeceio do Cardoso, foi buscar o goleiro do Peixe, Torvano.
4: E ele mergulhou para fazer a defesa em cima da linha. Ótima defesa, cabeçada, era o gol de empate do Recoleta. Por muito pouco, salvou o Brasão.
0: E vem para ataque o Peixe. Bola com bom tempo na ponta esquerda. Forte demais. O Escobar não alcançou, ela perdeu-se pela linha de fundo. E aí, Capretes, melhor em jogo, Neymar ou quem?
3: Não, Neymar. Não, melhor do jogo, não sei se é o Neymar, não. Ele fez o gol, claro que vai aparecer. Mas, para mim, o melhor do Santos na partida é o João Schmidt. É o jogador do meio campo que está comandando as ações, defende, marca, ataca espaço, bons passes. Para mim, é o melhor jogador do Santos até aqui. Mas quem vai aparecer, quem saiu na foto, quem vai dar entrevista, claro que daí é o Neymar.
0: Mas também fez bonito,
4: ô, Gomão,
0: fez bem.
4: Oi. E a cabeçada ali foi do Marota, camisa 5.
0: E aqui vem pro campo de ataque, o Mosqueira lançou na ponta direita, chega Escobar primeiro. Intercepta, põe pra linha de fundo, escanteio tá marcado pelo lado direito, finalzinho do primeiro tempo, subiu a placa.
4: Mais 3 e o Escobar estava sozinho, deu escanteio de graça.
0: Vamos até 48 no primeiro tempo, o Santos vence por 1-0. É isso aí, Peixe, tem que acreditar, tem que jogar bola, os caras sabem, pô, não é possível. Vai lá para bater o escanteio para o lado direito, o Bahia tem pressa. 1, 2, levantou, afasta, Brasil! De novo, trabalha bem o goleiro do Peixe, Torvano.
2: Ele deu um tapa na bola, nessa já tive muita dúvida se poderia ter defendido, segurado. Ele tocou na bola e mandou para escanteio.
0: Bela defesa, vai trabalhando na finalização do Nogueira. Mais uma vez o goleiro Brasão. Brasão que vai reagindo à vida, porque recentemente perdeu o pai, não é fácil não. Tive informações que ele era muito ligado com o pai e tá reagindo. Boa, Brasão!
4: Ele ficou dois jogos fora por conta disso.
0: É, um psicológico mexe. Escanteio a ser batido pelo lado esquerdo, gol da direita, pé esquerdo. Bola na grande área por baixo, perde e ganha. Último toque do João Schmidt. Tava com ele brigando pela posse de bola o jogador do Deportivo Recoleta. Novo escanteio, ainda lá pelo lado esquerdo. Vai o Rios para fazer levantamento para dentro da área. Pressiona no finalzinho, vamos até 48. Bola viajou de um lado para o outro. Escobar jogou de zagueiro literalmente. A bola vai caindo para Neymar. Tenta a finta, perde o pique. É na falta metade do campo ofensivo. Ainda para o Recoleta, que procura o gol de empate. Escapa da marcação do primeiro Baez. Faz a finta para cima do segundo. Estica a bola para a ponta esquerda. Rios recebe. Limpou, fintou, vai cruzar. Demorou-se. Esquina da grande área. Samba para cima da marcação. Tenta o drible. Congestiona, desarmado. Fecham-se as portas. A marcação do Santos leva vantagem uma, duas vezes. Ela cai para o lado direito defensivo, gira, afasta o perigo, queria bola para fora o jogador do Peixe, o árbitro diz que não, agora sim saiu, é lateral, é posse de bola, é pro Recoleta, finalzinho de jogo, ficou interessante neste primeiro tempo, e aí parou, me parece que aí tá caído o goleiro do Peixe, Turvano.
2: É, está quase de joelhos ali no gramado Brasão, conversa com o árbitro. Aparentemente a gente não consegue identificar o problema, mas já está de pé.
0: Vai lá, Mosqueira, para bater o arremesso da Terão. É para o lado esquerdo do campo, 47 minutos e meio. É posse de bola para o Recoleta, procurando o gol do empate. Lançamento para dentro da área. O Wilk subiu. Coelho, a marcação do Peixe, tirou. Vai lá, João Ananias. Na sequência, ela cai para Oliva. Escapa do primeiro, desarmada. Ela volta ainda para o time do Peixe, para Neymar. Qualidade. Lançou na frente, Mosqueira, na bola. É o que diz o árbitro, não alcançou o jogador do Peixe. Mas ninguém reclamou de falta, só o Neymar reclamou de falta, Torvano.
2: É chato pra caramba também, reclama de tudo.
0: Mas tá no direito dele.
2: Mas é chato.
0: É, também tá no seu direito. Baez pela direita, pelo meio, faz um, dois, recebe de volta, tenta a finta, acaba desarmado, recupera o Schmidt pra passar da defesa pro ataque, toque errado, Neymar quando apita. Apita o árbitro, fim de primeiro tempo em Pedro Juan Caballero, com gol de Neymar. Santos 1, Deportivo Recoleta 0. Vem aí o super intervalo para você. Vem aí mais um líder de audiência, Maércio Gamos, o Morcegão.
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5: As feras de Luiz Marcelo Bigato.
2: Faiu.
5: No super intervalo da 105, com as feras de Luiz Marcelo Bigato, comigo, o comentarista Marcel Capretti, o repórter Márcio Torvano. Fala dele antes do jogo, fala dele durante o jogo, vamos falar depois do jogo. Tô falando de quem, Torva?
2: De Neymar, né? O autor do gol, um lindo passe do Rolazer. E aí ele poderia até ter tocado pro Gabigol, mas o Gabigol também já tinha perdido um gol sem goleiro. Aí mandou pro fundo da rede, abraçou ali o Robinho. Vamos ver se vai ter desculpas públicas, como que era a família do Robinho após a partida. Então 1-0 para o Santos, que eu vejo aqui nenhum cartão amarelo na partida, só para o técnico deles, né? O Jorge Gonzalez. E no banco do Cuca, ele tem o Diógenes, Luan Pérez, Adonis Frias, William Arão, Zé Rafael, Miguelito, Robinho Júnior, Rony Moisés, Barreal, Matheus Xavier e o Tassiano. Santos vence 1-0, Maércio.
5: Gol do Neymar, você chegou a entender, viu o que aconteceu depois do gol do Neymar, uma confusão lá, que teve até cartão amarelo, Torva?
2: Alguns falaram que foi por causa da comemoração, que os jogadores não teriam gostado. Confesso que não deu para entender porque a imagem não mostrou, né? É.
5: Neymar comemorou com os companheiros ali, não vi nada, né? A não ser que teve alguma provocação do Gabigol, alguma coisa nesse sentido aí, porque o Neymar comemorou normalmente ali depois que ele fez o gol. Tova, você vai lá pra dar uma descansadinha, daqui a pouco você volta, é isso?
2: Sim.
5: Na transmissão de Igor Ribeiro, Santos tá vencendo o Recoleta por 1-0, gol do Neymar. Foi para 1-0 mesmo, Capretas, esse primeiro tempo?
3: Não, o Santos poderia até ter vencido por mais. Morcegão, o Santos foi melhor. O Recoleta teve alguns poucos bons momentos logo depois da pausa para hidratação. Mas, de maneira geral, o Santos foi melhor na partida. O Santos controlou o jogo, o Santos teve mais posse, o Santos finalizou mais e merece a vitória. Poderia até ser por 2 ou 3 gols de diferença, que não seria nenhum absurdo, não.
5: Ô Capretto, esse Recoleta aqui no Brasil foi melhor que o de hoje, não foi?
3: Foi, curiosamente, né? E quando veio pra cá, era o time reserva. Era o time reserva e deu trabalho.
5: Um dia você me ensinou falando assim que tem que estar com fome, não pode estar de barriga cheia. Acho que os reservas estão querendo mostrar, né? Com fome, esses aí estão de barriga cheia, né, Capretto?
3: Parece que sim, né? Parece que sim. É um time que briga bastante, mas... E até marcou bem, o Santos teve algumas dificuldades pra chegar... Porque esse domínio do Santos de posse, de controle do espaço, ele não se traduzia em tantas oportunidades. Muito por conta da boa marcação do Recoleta, que fechou bem ali o funil, a faixa central do campo, um cinturão de 5 atrás, e o Santos teve problema agora. O Recoleta, para atacar, aí sim, ele teve muitas dificuldades. O Morcegão esbarrou na falta de qualidade técnica dos homens de frente.
5: Até então, o San Lorenzo era o líder do grupo com 5 pontos. O Santos está chegando a 5 pontos. Jogarão às 11 da noite, agora são 10h23, dentro de 37 minutos. Jogarão Deportivo Cuenca e San Lorenzo lá no Equador. San Lorenzo vencer, vai a 8. Se o Cuenca vencer, vai a 6. Ou seja, um dos dois vencer fica na frente do Santos. O Santos pode sonhar se vencer lá, Capretes?
3: Ah, pode, pode. Ele volta pra briga, né? Ele tava de virtual rebaixado, não.
5: Não classificado, né? Eliminado, né? Classificado.
3: Porque
5: é um só, né?
3: É um só. E depois o segundo vai pro playoffs com quem vier da Libertadores, os melhores segundos. O ideal é ficar em primeiro e ter menos jogos lá na frente, porque isso é depois da Copa do Mundo, esse playoffs. Então tá na briga, tá na briga. Se ganhar o jogo de hoje e os próximos dois, ele fica muito próximo da classificação, sem dúvida.
5: Vamos ver. São 10 da noite, mais 23 minutos, com Silvio César, modulando o somzão da 105, colocando o super intervalo no ar. Com ele, nosso DJ, locutor Fábio Rogério, nas imagens do PH. 10h24, rápido intervalo e a gente volta.
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1: Na 105, na rádio que tem letras e números, e tem Marcel Capreto para comentar o que foi esse primeiro tempo. Mas antes, uma passada aqui no nosso canal no YouTube. Capreto, a turma tá gostando do Rolaser. Rolaser. É bom jogador ele?
2: Ele tem jogado bem, Morcegão.
1: Tem melhorado?
2: Tem. Justiça seja feita, hein? O Cuca tem feito o Rolaser jogar mais bola. O Rolaser, quando o Neymar não joga, o Rolaser joga como um amador. O Rolaser atua como um armador, vindo mais de trás. Quando tá o Neymar, aí eles se dividem, se revezam nessa função. Mas o jogo de hoje, por exemplo, que o Santos ficou com mais de 70% da posse de bola, fica todo mundo no setor ofensivo, né? O Santos, em vários momentos, atacou com linha de 5. Com Gabigol, Rolaser, Neymar, bom tempo e até o Oliva chegando. O João Schmidt só mais atrás. O Santos atuou pouco com os laterais, né? Os dois laterais ficando mais, não aparecendo muito no ataque. Tanto o Igor Vinícius pela direita como Escobar pela esquerda. Mas, de fato, o Rolaser tem melhorado bem com o Cuca, sim, Morcegão.
1: Olha que legal. Penso que o Rodrigo Júnior está dizendo assim. Que bom, né, que tem críticas ao Neymar. Porque todo jogador, vocês analistas, e ele cita você, Capretti, que analisam futebol, criticam e elogiam jogadores jogando. Que ultimamente não está dando para fazer isso com o Neymar só dentro de campo. Porque sempre tem um episódio que todo mundo que trabalha aqui com informação, com jornalismo, tem que falar dos acontecimentos. Ele está dizendo que é muito legal saber que as críticas que estão acontecendo com o Neymar são também fora do campo, que não a gente estaria escondendo os fatos, alguma coisa assim. Estou entendendo que ele quer dizer que as críticas ao Neymar ou a qualquer jogador teria que ser por ele jogar bola. Já o Neymar tem sempre alguma coisa para criticar fora de campo.
2: O Neymar, ele é um personagem, né? Querendo ou não, ele extrapola o futebol. As crianças gostam do Neymar. Quem não acompanha muito o futebol sabe quem é o Neymar. Veja, Morcegão, talvez o meu filho, a minha esposa não conheçam o Igor Vinícius, mas eles conhecem o Neymar. Então, o Neymar, ele fura a bolha do futebol. Ele não é só conhecido por quem acompanha o dia a dia da bola. Ele é conhecido pelo grande público. E isso o deixa muito exposto. Qualquer coisa que ele faz reverbera muito mais. Uma briga, para pegar esse exemplo só, tá? Entre Igor Vinícius e Robinho num treino. Ia repercutir tanto quanto uma briga Robinho e Neymar? Não iria. Então é isso.
1: É isso. Então é por isso que são essas manifestações aqui. A gente, que nem a Isabel, arroba Ivan Soares, Capretes dando papo aí. O cara é muito profissional, deliciosas as críticas, sempre muito coerentes, independente do time ou dos jogadores. Porque assim tem que ser, né? Não é porque acho que o

0: o mundo nas costas. O Neymar carrega esses 24 anos sem o Brasil ganhar uma Copa do Mundo. O Vini Júnior foi o melhor do mundo em 2024, prêmio que o Neymar não tem. O Neymar não tem o prêmio que o Vini Júnior tem. E o Vini Júnior também ganhou Champions, ganhou um monte de coisa pelo Real Madrid, igual o Neymar ganhou no Barcelona. E só que o Vini Júnior não tem o tamanho do Neymar, né? O Vini Júnior saiu muito cedo, o Neymar ficou muito tempo aqui no Brasil, naquela engenharia financeira que o Santos fez. O Santos segurou o Neymar até 2013, ele surgiu em 2009 no Santos. Ele estava naquela final, Santos e Corinthians, que você se lembra muito bem, Morcegão, Paulistão 2009, o gol do Ronaldo encobrindo o Fábio Costa. O Neymar estava naquele grupo. Era o Wagner Mancini, o técnico do Santos, naquela final, e o Mano Menezes, técnico do Corinthians. Então veja que ele ficou 4 anos jogando no profissional do Santos. Para um cara do tamanho do Neymar, isso é muito tempo. Então ele criou laços, e aí ele se tornou maior aqui no Brasil. Talvez o Vini Júnior hoje seja mais respeitado na Europa do que o Neymar, como jogador mesmo, né? Não pela história, pelo jogador que ele é. Mas o Neymar criou laços muito fortes com o público aqui brasileiro.
1: Crack. 10h30 da noite, rápido intervalo, vamos voltar para encaminharmos o desenho do jogo com Marcel Capretes. Santos 1-0, gol do Neymar no Recoleta, lá no Paraguai.
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1: Mais 10 da noite, mais 32 minutos. Dá pra resumir um desenho? Um desenho, sim, curtinho aí pro nosso ouvinte entender como foi essa vitória parcial do Santos 1-0. Gol do Neymar ou Capretes?
0: Sem dúvida, Morcegão. Foi um primeiro tempo em que o Santos foi melhor. Eu gostei demais da atuação do João Schmidt no meio-campo. Ele comandou as ações, ele sabe ocupar o espaço, ele tem uma boa visão de jogo, joga de cabeça erguida, me agrada demais volantes, jogadores de meio campo que jogam de cabeça erguida. Rolaizer também teve uma boa atuação, e aí claro, né, o Neymar, ele tá jogando bem, ele tá jogando um futebol de qualidade. Craque, gigantesco, desequilibrante? Não, mas tá jogando bem. O Neymar, ele tem uma qualidade refinada, óbvio que tem. Nunca ninguém vai negar isso aí. Mas assim, falar que o Neymar, poxa, parece um extraterrestre em campo, ele só falta fazer chover em campo. Não, não é isso. Isso não acontece mais. Isso não acontece mais faz muito tempo. Até o Gabigol, que eu citei antes do jogo, com uma nhaca danada, hoje tá buscando. Hoje o Gabigol tá se movimentando um pouco mais. Até porque a equipe do Recoleta marca muito bem. Fecha os espaços. Então se você não tiver movimentação, troca de posição, essa mobilidade, não vai rolar, não vai aparecer o espaço. O Santos, quando teve isso, fez o gol. Veja que o Rolaizer recebe essa bola por dentro, o Neymar dá o tapa, há uma troca de passes, o Rolaizer sai da ponta direita e vem na faixa central, e o Neymar ataca o espaço, ó, nas costas da zaga adversária, fazendo o tradicional facão, e aí, ó, ele vai chegar livre. É isso, por quê? Porque teve passe rápido e troca de posição. Não tem muito segredo, viu, Morcegão? Não tem assim, inventar roda. Times contra defesas retrancadas que fazem isso acabam achando espaço. Vamos ver no segundo tempo, né? A tendência agora é o Recoleta sair um pouco mais, e a gente sabe que o Santos não tem um banco de reservas tão robusto assim a ponto de algum jogador entrar e mudar a história da partida. O fato é que esse jogo vale muito para o Santos. Se o Peixe ainda quiser sonhar com algo na Sul-Americana, isso passa por uma vitória hoje no Paraguai contra a equipe do Recoleta.
1: Falei pra você de elogios ao Rolaizer aqui no nosso canal no YouTube, 105 FM Futebol Clube, e ele foi dele o passe, né? Ele que achou o Neymar, é jogador que enxerga, né? Consegue encontrar uma opção como ele deu pro Neymar fazer o gol. Esse gol tá dando ao Santos a vitória sobre o Recoleta por 1-0. O Santos está voltando, o Recoleta também volta na sequência. Lembrando que um pouco antes, pela Libertadores, o Palmeiras lá no Peru venceu o Sporting Cristal por 2-0. Grande resultado do Verdão na competição. Palmeiras retorna.

0: a liderança do seu grupo e seguirá firme, não tenho dúvida nenhuma, para a classificação na fase de grupos desta competição. Santos voltando, blog, alô, Torvano!
1: Santos voltando, as imagens não estão muito abertas e o Recoleta também voltando.
0: Quando você diz que não estão abertos, não dá pra saber se trocou alguém, né, Torva?
1: É, a gente sempre fica naquela expectativa.
0: Fica na expectativa, Torvano, que estará na transmissão de todo o segundo tempo com Gomão Ribeiro, Big Goma da 105. Esse cara não chama gol danado, hein, Silvio?
2: Chutou, tá em campo, centroavante do rádio. Gomão Ribeiro, esse cara, eu chamo a gol danado.
3: Este foi o Super Intervalo, comandado por Maércio Ramos, na maior audiência do rádio. Tá tudo pronto para a bola rolar no segundo tempo, né? A vitória parcial do Peixe por 1-0 diante do Recoleta. É a quarta rodada da primeira fase do grupo D da Sul-Americana para você. Rapaz, Parza Juque, vem pro jogo, quero só ver o que vai sobrar daí, viu?
4: Parlos Ajuque.
3: Isso.
4: É o número 11. Saiu o Rios 18. Teve mais uma entrada ali que eu te confirmo já já.
3: Então tá. Daqui a pouquinho você confirma as alterações. Deixa eu ir pro pontapé, Torvinha. A saída pertence ao Recoleta. Vai trilar o apito. Bola. Bola rolando no segundo tempo.
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3: 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Então foi embora o número 18, Rios. Entrou o número 11.
4: Isso. Parlos Ajuque. E saiu também o número 6, o Spínola. Entrou 38 Franco. 38 Franco.
3: Parza Juque se foi. E que número que é o Franco?
4: 38.
3: No lugar do 62, o
4: 38. É Alex Franco, mas não é só de Franco.
3: Não de Franco, francamente, hein? Falando francamente, viu, Torvano, lembra?
4: Ainda existe, não existe?
3: Não sei, não, era o programa que a Sônia Abrão apresentava, né? Falando francamente
4: no SBT, né? Na época do SBT.
3: Era dela. Aqui vem pro campo de ataque o Recoleta, Franca Juque, tenta o toque, o Parza Juque. Chega a primeira marcação, desarma na cai para Neymar, de primeira para a certa defesa, pro campo de ataque, pro lado esquerdo do campo, para Escobar com o Rolazer. Fintou o primeiro, falta nele. Árbitro parou, marcou falta. Passe de bola mais uma vez pro Peixe aqui, pro lado esquerdo, comecinho do segundo tempo. Curta, comente, compartilhe, interaja conosco, faça parte da nossa transmissão através do nosso canal no YouTube, 105 FM Futebol Clube. Ainda não é inscrito, inscreva-se, amassa o dedo no joinha, amassa o dedo no like, Mosqueira. Sai jogando pro lado esquerdo do campo para Nogueira, marcação pra cima dele, parou, volta para no campo de defesa para o capitão Cardoso. Tem a movimentação pedindo do outro lado o Marota. Ele deixa para seu goleiro Ferreira, sai da sua grande área, pé direito, faz o lançamento para o campo de ataque, sobe a marcação do Escobar, de cabeça, corta, põe para fora, põe para a linha lateral, para o lado direito, vai lá e Chegurem, vai para arremesso lateral, se aproxima, pede o Parza Juque, tem também a movimentação do Franco, demora-se, o Domingues fecha pelo meio, tem também lá na frente o Nogueira e o Wiki. Se movimenta o camisa 29. Lateral batido para recuperada pela equipe da Vila Belmiro. Tenta Neymar, foi puxado pelo Domingues. Vem cartão, aí não dá, né? Aí não dá. Cartão amarelo para jogador do Recoleta neste comecinho do segundo tempo, Torma.
4: É o Domingues, camisa 7. Acertou ali o Neymar, puxou ele pelo colarinho. Toma cartão amarelo. Ele reclama, diz que não foi nada disso. Mas foi um tapão na boca. O Neymar conhece bem de tapa, né, Gomão?
3: Será? Jogo parado, posse de bola pro Peixe. Amanhã tem mais futebol para você, Libertadores. O Corinthians entra em campo. O Timão entra em campo, estaremos juntos nessa. Corinthians enfrenta quem, Torvando? Você sabe de cor? Santa Fé, fora
4: na
3: de
4: Colômbia.
3: Casa. Na Colômbia, terra de Shakira.
4: Ah, foi legal o show, hein? Gostei.
3: Você gostou?
4: Você não trouxe pessoas do Brasil, artistas brasileiros.
3: Era pra ser um show pop que virou um sambão brasileiro, né?
4: É, mas foi legal, foi bacaninha.
3: Os novos baianos.
4: Porque a gente já tem intimidade com ela, né? Postei ela no Gugu, tem a foto dela na Maria Braga com o Maguila. É quase nossa vizinha, pô.
3: É, grande Shakira. Sai jogando para metade do campo, aqui para o lado esquerdo do campo, Parza Juque, marcação para cima dele, volta no campo de defesa, para o lado direito, deixa para o Marota, pressionado, chama atrás, a seu goleiro Ferreira, né? Dentro da pequena área, Neymar adianta, chega mais um, vantagem para o Recoleta, Etchegunen, é para o lado direito, ele rola para o camisa número 5, Marota, avança da defesa para ataque, vai perdendo por 1-0, pode tentar o cruzamento, faz 1-2, passe curto, Domingues fecha por dentro, a bola não chega para ele, chega na ponta, para pintar o chute cruzado, direto para fora, direto para a linha de fundo. Experimentou o Baez, bola direto para a linha de fundo, bola para o Peixe, Torvan.
4: É o Santos aqui na Vila Belmiro, enfrentou os reservas do Recoleta. Acho que eles deram mais trabalho do que esse time titular aí.
3: Nem a Isabela e o Fábio estavam ali numa. Qual a idade média dos jogadores do Santos e tal? E aí, 27 anos do Santos, do Palmeiras 27, do Flamengo 28. É, tá tudo na média ali. O que faz a diferença realmente é a bola jogada, viu? Aqui tenta sair do tipo do peixe do campo de defesa para ataque, vacilou, perdeu. Armado, ó, rapaz, com qualidade, Oliva. Empurra para Roleiser, pelo lado esquerdo, tem Escobar, pedida para ele, Neymar. Fecha por dentro, a bola tocada para ele, tentou devolução direto para fora, direto para linha lateral. Manual para o Recoleta bater pelo lado direito do campo de defesa, oi.
4: Tem até o Gandula ali filmando com o celular.
3: Mas é, não dá para nem. Cara, Neymar é nível Messi, nível. O Cristiano Ronaldo, todo mundo que tiver a oportunidade de ver de perto vai querer, né, Torvano?
4: É, e ainda sobre Neymar, que não é o Neymar, mas informação que o staff do Robinho está soltando vários nomes assim, de clubes que estariam interessados no Robinho para dar aquela. Talvez assim, limpar a barra do jogador que também, porque a torcida já está xingando ele na saída do hotel agora há pouco. E aí já falaram do Flamengo, agora surge o nome do Atlético Mineiro.
3: Aqui Mosqueira domina pelo lado esquerdo do campo, faz o passe para Domingues aqui, pelo lado esquerdo. Ele faz o domínio, faz a proteção, marcação para cima dele, tocou por dentro, curtinho. Aí toque totalmente errado, hein? Tentou na frente aí o Franco, vou te falar. Passe totalmente no ponto futuro, mas muito futuro. Direto para a linha de fundo, é passe de bola para o Peixe. Chegamos à marca de 5 minutos e 20. Etapa final de jogo. Santos vence por 1-0. Sul-Americana. Grupo D, quarta rodada, primeira fase. Roleiser escapa pelo meio. A bola bate na marcação, vai sobrando para o lado direito do campo. Para bom tempo, rolou para quem vem. Gabriel vai bater para fora. Direto para a linha de fundo, tiro de meta, bola para o Recoleta, Torvan.
4: É, o Gabigol hoje não está muito inspirado, né? Ele já perdeu gol sem goleiro, agora ajeitou para bater de chapa, mas a bola subiu muito. Tiro de meta, 1-0 Santos.
3: Vai para reposição de bola, o goleirão sai jogando num 2, recebe de volta, Gabriel encosta para cima dele. Pé direito, despacha, lança, Wick, faz o desvio. Recupera o time do Santos com o Schmidt, deixa para seu goleiro. Dentro da sua grande área, pé direito, empurra novamente para Schmidt. Abre aqui para o lado direito, Igor Vinícius. Bom tempo, vem buscar bola no campo de defesa. Até a movimentação do Oliva. Roleiser pela ponta esquerda para ele, de primeira para Neymar. Escobar abre, rolou para Roleiser, abriu agora sim, deixou para o lateral. Escobar vai no fundo, vai cruzar, levantou direto para a linha de fundo. Sem perigo, tiro de meta, bola para o Recoleta, Torva.
4: É, o Escobar decepcionou todo mundo que estava na área esperando o cruzamento. Ele mandou a bola muito longe, fora do gramado.
3: Alô, Felice Moraes, torcedor do Peixe, tá vibrando com a vitória do Peixe. Vai para cima, Santos acredita que pode fazer mais. Bola com o goleiro Ferreira, ele lança da defesa para ataque, ela passa por toda a extensão, vai caindo para o Ike, vai para o chão, pede falta, árbitro parou, marcou. Aí chega lá o cabeça número 11 que entrou há pouco, o Parzajuque. Fecha o tempo, o árbitro já acabou com toda a festa, Torvan.
4: É, porque o Vieiríssimo ficou segurando a bola para a falta não ser cobrada rapidamente. E aí conseguiu o seu objetivo.
3: Vai lá para bater a falta o Recoleta. Estamos com 7 minutos do segundo tempo. Santos vence por 1-0. A falta é de muito longe. Aí não leva perigo, não. Só ter calma que já recupera.
4: Será?
3: Essa bola. Será? Ah, não vai dar em nada, Torvano. É de muita distância.
4: Esse time é ruim, hein? Jesus.
3: É, não vai dar nada, não. O Santos já vai recuperar essa bola aí. O cara vai tentar direto pro gol. Pé esquerdo, não. Levantou, falei que não ia dar em nada, ó. Bola saiu. Não saiu porque o cidadão se esticou tudo. A bola sobrou para Escobar para puxar o contragolpe. Neymar escapou pelo lado esquerdo do campo, driblou o primeiro, encarou o segundo, Gabriel passou. Neymar adiantou, perdeu. Falta aquele pique, né?
4: Ou a perna já não obedece, que a cabeça pensou, né?
3: Isso, o pensamento é mais rápido do que o
4: físico. De perto a gente percebe muito isso no Neymar ultimamente.
3: É uma pena. 34 anos também. É preciso entender que a idade chega para todo mundo, né? Ele mesmo tem que entender isso e que ele tem que jogar diferente. Não dá para fazer o que fazia antigamente. 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Daqui a pouco tem sequência da melhor programação para você no FM 105 FM. É, Neymar, lamenta-se, aí não deu dessa vez. Na mesa de som, levando o melhor som do rádio para você, Silvio César. A sua indefectível bateria no nosso YouTube, PH Machado. Santos tenta pro lado direito, Mosqueira, Tine. Afasta mais uma vez o marcador, a bola se perde, é lateral, é pro lado direito, é pro peixe. Sumiram as bolas de jogo. Apareceu uma, Torvano.
4: É, e uma cera boba, então, né? Se fosse uma cera, porque o Gandula sumiu e a bola agora só que apareceu.
3: Vai lá, Igor Vinícius, para arremesso lateral pela direita para Neymar. Domina com dificuldade, ela cai no campo de defesa. Pro domínio do Cardoso. Cardoso deixa pro lateral direito Etchegurem. Ele tenta na frente, Etchegurem. Um, dois, voltou. Lançamento na ponta esquerda, olha o perigo. O Ike recebe, tentou cruzamento em cima do Veríssimo. Sobra pro goleiro. Tranquilo, sai para fazer a defesa, vai para a reposição de bola. Levou a pior o camisa 29, sentindo dores na mão direita, Torvan.
4: Ficou sentindo ali algumas dores. Esse time precisa fazer uma força para conseguir marcar um gol incrível.
3: É muito fraco, muito fraco, muito fraco. E agora uma falta, mais uma. Falta do camisa número 7, o Domingues, para cima do Neymar. Jogo parado, Torvano.
4: E quase que o Neymar tromba ainda com o árbitro. Quase que ele derruba o árbitro na circunstância da falta ali. O árbitro brecou para não cair.
3: A Isabela tá dizendo, valeu PH por manter a imagem dos caras hoje.
4: Obrigado, eu, Capel.
3: Os cortes Isabela, tão né? bonitos. Nós somos tudo feio, hein?
4: Lindos. Capela. Obrigado, Isabela.
3: Show de... Você chega lá, lembra que tinha...
4: Você não sabe como a gente é bonita ao vivo, então.
3: Lembra quando eu tinha a Noite do Terror naquela parque de diversões que fechou?
4: Eu ganhava um extra nessas noites.
3: Putz, a gente faria festa. Gabriel tenta o domínio pelo meio, parou, o jogo tá parado, a falta tá marcada, tá caído no campo Neymar, sentindo dores. E outro detalhe também, o Neymar fica indo para esses jogos aí com esses pé de foice, independentemente de ou não ir pra Copa, ele pode se lesionar de uma forma mais grave, porque agora foi pego e tá caído no gramado, Torvano.
4: E o tal do Bahia já bateu bastante, né?

0: 15 minutos, etapa final. Lateral batido para Bom Tempo, faz o giro, marcação para cima dele, deixa para o lado esquerdo do campo com Escobar, devolve para Bom Tempo, Oliva pede para o meio, Neymar movimenta, se abre tocada para Neymar, por elevação para o Rolês, subiu o primeiro zagueiro, tirou, afasta o perigo, ela cai para o lado esquerdo para Nogueira, recua para Mosqueira dentro da sua grande área, ele para, pensa, recua dentro da pequena área para o Figueira, pressionado, sai jogando pelo meio, rapaz, que perigo, ela cai para o Itigurim, é para o lado direito para puxar o time para o campo de ataque, marcação do Escobar para cima dele, sambou, pintou, rolou, pediu devolução, agora não veio, desarmado, Neymar fica com a sobra, agradece, sai jogando para o Corinthians, no corredor central do Santos, digo, para o Oliva, Oliva na ponta direita, são dois na marcação, aqui esse cara escreveu, tava lendo aqui, ó, quem vai narrar o jogo do Corinthians amanhã aqui, ó, para, aí o galera perguntando, Nogueira,
1: surpresa, surpresa.
0: É surpresa, pro Mosqueira, pode tentar o toque, linda finta, por entre as pernas do marcador, fecha as pernas, levou, carregou, caiu, o cara fez o mais difícil, depois ele cai.
1: Ele passou pelo Oliva, né, o Mosqueira, foi uma linda canetinha, mas na hora de tirar o 10, caiu.
0: Os cortes da live, não o cabelo de vocês.
1: Não, mas cabelo é de menos.
0: O Turmano é devagar, velho. Entende que os cortes são bonitos, você vê que
1: é
0: o cabelo.
1: Aqui na nossa equipe, cabelo é o de menos.
0: Cabelo é o de menos ou é o de mais ou é o que na medida certa?
1: É.
0: Na medida certa pra você. Nogueira, pelo lado esquerdo do campo, marcação, são dois pra cima dele, chama atrás a seu goleiro. Pé direito, né, para pra lançar. Se atrapalha, briga o Gabriel. Gabriel chegou mordendo ali, tive impressão de falta, o Ferreira ficou na bronca. Mas olha lá, tá nervoso o goleirão, Torvan.
1: É, até que esse time tem uma boa saidinha, né? Como eles dizem por aí, a saída lá de Nice, mas esta vez se atrapalhou um pouco ali o goleiro, teve que dar a lateral para o Peixe.
0: Renato da Freguesia, vamos ver se ó, Renato Guirelli, da Freguesia.
1: Grande Freguesia.
0: Dizendo aqui que Neymar é muito mal, aposentado já.
1: Vá.
0: O Kevin quer saber se amanhã o Morcegão vem. Você vem amanhã, Morcegão? Você tá com tempo amanhã? Os caras tão curiosos.
2: Não, vem. O Kevin, ele pergunta, quem vai narrar a quinta? Quem vai narrar o Palmeiras no domingo? Toda vez. Eu venho sim, Kevin. Se Deus quiser, estaremos juntos.
0: Boa, Morcegão. Amarelou pra mais um aí, Torvano.
1: Demorou pro tal do Baez tomar amarelo. Enfim, tomou um cartão amarelo.
0: Oi, Morcegão. Você ia complementar alguma coisa?

0: Ainda é.
1: Então perdeu no domingo. Ô André, calma. Um dia
0: é que a ressaca dele durou até ontem, né? Pela tristeza, a derrota.
1: Só choradeira aqui em casa. A gente mora em cima do bar em Piracicaba. Deve ser difícil morar em cima de um bar, hein? A vontade
0: que... Apesar que o tal lá que mora no dentro do cemitério também não é bom, né?
1: Tem bar do cemitério, que é perto do cemitério. E esse aqui é a molecada que mora
0: em cima,
1: em
0: do,
1: cima
0: bar.
1: Do bar. Aí você prefere morar onde? Perto do bar do cemitério ou em cima do bar?
0: Acho que é melhor no cemitério, que lá pelo menos ninguém incomoda, né?
1: Você não gosta muito de como. Pra escrever poesia é melhor, né?
0: É, mais inspirador.
1: Jogo tá parado. Vamos pro jogo, Torvando. Você tá de demais. É falta pro peixe bater, é chance. Vai lá pra bater a falta, vai lá pra bater a falta. O peixe com o Neymar. Agora o Kevin complica tudo. E na quinta? É o Bigato? Mas calma, deixa chegar a quarta, Kevin. Que é isso?
0: Pô.
1: Devagar, um dia de cada vez. Um, dois, o goleirão pediu. Ferreira pediu três na barreira. Quem vai para bater a falta? Neymar, Igor Vinícius e também o Rolezer. São os que se apresentam para bater essa falta. Para ampliar a vantagem, peixe. Neymar autorizado, disparou para fora. Passa a esquerda do goleiro, vai pela linha de fundo, Torvano.
0: Se ela não pegou na trave, ela raspou, né? Porque foi muito perto ali do ângulo esquerdo, a bola do Neymar. E o goleiro acompanhou e ela passou. Ela raspa ali perto da trave mesmo. O goleirão tava na bola, mas pegou ali e raspou na trave. E o Neymar, né, a gente falou, pode até se machucar num jogo desse, poderia sair. E aí seria interessante se entrasse o Robinho no lugar dele, né, Gomão?
1: Aqui, ó, o André tá dizendo, molecada de 45 anos. Mas é uma molecada. Falam que os 40 de hoje é os novos...
0: Pô, são os novos
1: 20.
0: Há uns 30 anos atrás eu era um ancião com 48, hoje eu sou uma criança.
1: Ele tá dizendo, ó, o Maciço já falou que vai vir aqui e vai beber o bar inteiro. Ô, louco, o Maciço tem essa disposição toda, gente? Não, o Maciço não vai beber o bar inteiro. Não, ele...
0: Só metade.
1: Não, também não é assim. Sai jogando aqui atrás do time do peixe, lançamento para o meio, chega a primeira marcação do Cardoso. Desarma na caia para o lado esquerdo para Nogueira, tem Mosqueira passando, ele prende e finta. E aí quando o Mosqueira não vai, ele toca. Agora o Mosqueira tenta chegar, não chega. Marcação protege... A bola se perdeu pela linha de fundo, tiro de meta. Bola pro peixe, Torvan.
0: É, o Mosqueira ficou moscando por ali e perdeu a bola.
1: Ó, o pessoal tá dizendo aqui, não só ele, mas também o Morcegão e a Ana. Vocês vão tudo pro bar, é? Eu não tô sabendo, Morcegão.
2: Ah, não, a história no primeiro jogo virou lá um momento lá de boteco pra cá, boteco pra lá. Então vamos, é isso aí.
1: Lá em Piracicaba.
2: É, boa, Marcelo. Bar do Gaúcho, lá em Piracicaba, é isso mesmo.
1: Isso.
2: E no cemitério em Sorocaba, mas dá medo de Sorocaba ir lá e ficar, né?
1: Ah, para com o papo.
0: Aí literalmente bebeu morto, né?
1: Que loucura é essa? 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Estamos com 18 minutos, etapa final de jogo, placar de 1-0, o peixe vence. Santos dá um salto na classificação, daqui a pouquinho, Morcegão, dá uma geral, como é que fica a classificação do grupo D da Sul-Americana na primeira fase. A bola sobra para o lado esquerdo do campo, para Nogueira, tenta o passe, intercepta, desarma o peixe, ela volta para Domingues, inverte da esquerda para o lado direito do campo, Etigo Nem, marcação para cima dele, tenta o toque errado, direto para fora, direto para a linha lateral, Manuel para o lado esquerdo do campo, de defesa para o peixe, não tem pressa para bater, virou quarteto. Big Goma também vai... Não, eu não bebo não, Isabela. Ih, não tem mais
0: ele vai saúde. Só pra dirigir, né?
1: Eu vou dirigindo, isso. Não, agora eu tenho habilitação, eu posso, Marcelo. Não precisa ficar com medo. Agora eu tenho
2: sabia
1: habilitação.
2: Que ele dirigia. Eu só pensei que você não tá dirigindo ainda.
1: Não, consegui.
2: Quando você quiser, o grupo do Santos aqui,
1: hein? Ah, boa. Só depois desse ataque. 18 minutos. Lançamento na ponta direita para pintar o segundo gol. Tira. Afasta lá atrás o Marota. A bola volta ainda para o peixe. Lado esquerdo, Neymar para Rolezer. Vai, Rolezer. Queima para o gol. Soltou no meio, pé esquerdo em cima do Mosqueira. Afasta a defensiva. A bola volta para o lado esquerdo do campo ainda para o peixe. Santos ainda não mexeu. Não fez nenhuma alteração até aqui, ô Torvano. É isso mesmo?
0: É isso. Até agora não. Duas do time no Recoleta, nenhuma do Santos.
1: Vem com o Neymar. Lado esquerdo para tentar o chute. Faz o passe para Gabriel. Na área, recebeu, devolveu. Neymar bateu para fora pela linha de fundo. Tiro de meta pro Recoleta, Torvano.
0: É, ele dominou com a direita, bateu forte ali, parece com a perna esquerda, ela subiu muito. A bola que talvez nem era pra ele, mas que um de rebote, né? Ele pegou meio que o rebote do jogador do próprio Santos e aí acabou tentando e não conseguiu.
1: 19 minutos e 40 do segundo tempo, ô Capretes, já mexeu.

0: saldo de gols, o São Lourenço tem 2, o Santos não tem nenhum nesse momento. Deportivo Cuenca é o terceiro com 4 e o Recoleta é o Lanterna com 3 pontos. O São Lourenço e o Santos, 5 pontos cada um.
1: Boa, Morcegão, dando uma geral para você com relação ao grupo D, o grupo do Peixe. Mas é a quarta rodada, ainda tem muito para acontecer. Aqui trabalha para o lado esquerdo do campo, Neymar Escobar passa, ele prende, rola para o lateral esquerdo. Ele devolve para Neymar, é tudo pela meia esquerda ofensiva. O time da Vila Belmiro vence por 1-0, chega para cima, marcação, briga pela posse. O Parzajuque é vantagem para a equipe da Vila, passe, falta. Falta do Cardoso, não interpretou o árbitro. E rouba a bola, recupera mais uma vez. Se o Santos forçar um pouquinho, faz mais. Bola pelo meio com ele. Recebeu, o Rolezer pintou, deixou para Gabriel. Cruzou na boca do gol, forte demais. Era pro Neymar, mas também o pessoal da bola quadrada, triangular. E aí aquele riso forçado, travado, Turvano.
2: É, eu já estava achando o Gabigol meio esquisitão. E agora ainda parece cansado. O Neymar também é outro que parece cansado. Então a bola não foi boa, não. O Santos só ganhando de 1-0 desse time, já não é muito aquela vantagem, só 1-0 em Angomão. Poderia ter feito muito mais.
1: Verdade, até porque é um time muito fraco. E aí, se você constrói logo esse resultado, o Capretti, você pode começar a mexer, substituir. E tem jogo importante pelo brasileiro, onde está na zona do rebaixamento.
3: Sem dúvida, Gomão. O Santos, ele saiu agora, né? O Corinthians entrou, mas a situação é dramática. Mas mesmo assim, não, a situação é dramática do Santos. É um time que vai lutar para não cair até o final do campeonato. Se puder matar o jogo de hoje, quanto antes, melhor. E marcando o segundo gol, dificilmente o Recoleta vai ter força para reagir. Agora, fica só nesse 1-0, numa bola parada, num chute de fora da área, sei lá, uma falha do Brazão, gol do Recoleta. E aí? E aí? Então o Santos está brincando com o azar, tá dando sopa pro azar. Tem que marcar o segundo gol e dá pra marcar. Se forçar um pouco mais, o Santos marca o segundo gol.
1: O jogo tá paralisado pra reidratação e também pros técnicos de alguma maneira passarem algumas informações. E o Neymar me parece ali um pouco incomodado. Agora ele, olha lá, tá falando um pouco mais ríspido ali com o Schmidt e tal. Ah, é normal, é de jogo, tudo é normal. Os caras normalizam tudo no futebol. Você cresce a vida inteira com seu pai e sua mãe falando que não pode falar palavrão. Aí quando o primeiro jogo de futebol que você vai no estádio, aí fala, não, pode falar, aqui pode, porque aqui parece que é um lugar diferente. Aqui tudo pode.
4: E eu já ouvi cada ofensa que Jesus.
1: É. Tem algumas que até são engraçadinhas, porque não são grandes ofensas.
2: Eu sempre fiquei na dúvida, quando manda o árbitro plantar chuchu, será que ele pode colocar na súmula? Me senti ofendido, e aí?
1: Pode, ué.
2: Aí ele vai julgar o time por causa disso?
1: Sim, você pode penalizar o time.
2: É, então eu sempre pensei nisso. É que os caras só pensam em algumas coisas no estádio, exato, não lembram em outras.
1: E você, como é um grande pensador, pensa em quase tudo.
2: É verdade, não resolvo nada, mas penso em tudo.
1: 24, etapa final de jogo, segue paralisada a partida para reidratação e também a parada técnica para que os treinadores, tanto do Santos quanto do Deportivo Recoleta, o Jorge Gonzalez, possam reorganizar suas equipes, colocar a casa em ordem para tentar levar o seu time ao melhor resultado. Mário Gomes está curtindo o futebol, valeu pelo carinho. Eu sei que é difícil fazer milagre, mas tenta, ele está pedindo para eu chamar mais gol para o Peixe. Tô tentando, mexeu, hein? Ferreira entrou em campo lá, o 36 Ferreira.
2: Sim.
1: Daqui a pouco a gente descobre quem saiu para a entrada do 36 Ferreira. Aqui o Santos tenta para o lado direito do campo, para na frente para Igor Vinícius, atropelada, falta nele. Árbitro não deu, mandou seguir. A bola sobra para o Ferreira, que distribui, abre para o lado direito do campo com Etchegurém. Ele volta para Cardoso.
2: Baez.
1: Movimenta-se pelo corredor central, tem impedindo Domingos. O Baez, camisa número 7, amarelado, foi embora.
2: 17.
1: Isso, 17, entrou 30 e...
2: 36.
1: Não.
2: Não?
1: Você tá falando, eu vou acreditar em você.
2: Braim Ferreira, 36.
1: Braim Ferreira.
2: Braim Suede.
1: Isso. Lançamento no campo de ataque. Olha o perigo, tenta Recoleta da ponta direita para ponta esquerda. Se dominar é perigo, ajeitou pro Mosqueira, jogou por baixo na área, telegrafou. Fica fácil pro Rolezer sair jogando. Ele empurra para o lado esquerdo do campo, aí tá na defesa, deixando para Neymar. Encosta a marcação para cima dele do Etchegurém. Ele recua pro lateral esquerdo. Escobar joga pelo corredor central para Schmidt. Schmidt para bom tempo, devolve para ele. Empurra para Neymar. É tudo pro lado esquerdo do campo. Vai, Peixe, acredita, chama que vem torcedor. 25, quase 26 já do segundo tempo. A bola para João Ananias. Sai jogando lateralmente com Escobar pelo meio. A bola com o Schmidt.

0: time te deixa para Ananis. E é impressionante como é passivo o time do Recoleta, que olha o Santos trocar essa bola no campo de defesa e não vai para cima. Não morde, né? Marca a distância e deixa, Capretti. É um bom time, é uma boa aula de estudo, né?
1: Não, tá, esse time do Recoleta é muito fraco, o Gomão. Agora, é futebol, né? Pode chegar. Ele vai pro tudo ou nada nos minutos finais agora, tá jogando em casa. Precisa também do resultado para continuar sonhando com alguma coisa. E o Santos não marca o segundo gol. O Cuca não mexe, não troca ninguém. Tem que ir para cima. O Santos tem totais condições de matar o jogo.
0: Quem sabe agora, pro lado esquerdo do campo, Gabriel recebeu, invadiu grande área, rolou forte demais. Último tapa pro Bom Tempo, último tapa pro Neymar, sempre errando o último tapa, Torvano.
2: É, e assim desde o primeiro tempo, na hora H, até o gol parece que a bola demorou para sair do Neymar, acho que ele pensou 10 vezes se tocava pro Gabigol ou não. Aconteceu isso mesmo, agora tem um do Santos caído lá, acho que agora deve mudar, caiu o jogador do Santos.
0: 27, segundo tempo. Sul-Americana, quarta rodada, grupo D. Quarta rodada já é a primeira do retorno. São três jogos para ir, três jogos para voltar, Torvano. Num total de seis da primeira fase.
2: Tem total razão.
0: E o jogo tá parado porque me parece que é o João Schmidt.
2: Não, acho que é o Rolaser. É,
0: não, o Rolaser é loirinho. O cara não é loirinho? Presta atenção, olha lá.
2: O João Schmidt é narigudo, né?
0: É, quer dizer, cada um vai numa característica. Às vezes, de longe, é assim que a gente identifica, né? Principalmente quando você está no décimo andar da Neoquímica Arena, no sexto andar do Allianz Parque, não é mais Allianz Parque, o Morumbis. Que andar que é lá? Tem um elevador?
2: Terceiro.
0: Terceiro?
2: Que foi o gênio que colocou cabine de rádio no décimo andar?
0: Você acabou de falar, o gênio. Bom, me parece que veio o Tassiano, pelo menos é quem conversa com o treinador do Peixe, Torvinha.
2: É, 16, né? O Tassiano, vamos ver se vai ficar somente nesta mudança. Jogador do Santos sendo atendido e todos lá no gramado, lá em volta do Cuca, batendo um papo.
0: Grande Coimbra, narrador da nova geração, moleque tá arrebentando lá nos canais Metrópolis, Série D, jogos do Paulistão, de outras divisões. Grande Coimbra. E o mais legal, Coimbra...
2: É o Escobar, Caio.
0: O Coimbra é gente nossa, porque ele é de Jundiaí. Bom garoto, bom narrador. Jogo segue paralisado com 28 do segundo tempo. 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E você sabe que esse tempo todo parado é acrescido. Sabe o que significa?
2: Nada, porque como é bom,
0: você vai chegar mais tarde em casa. Você vai chegar mais tarde em casa. É. Quem será que sai para a entrada do Tassiano? O Escobar não deve ser.
2: Isso, Escobar é 31. Está machucado. Ele que está caído.
0: Ela vai tirar um lateral esquerdo e botar um homem de linha de frente, Torvano?
2: É, também não vai mudar muito o dolo. O Marcel vai falar, mas que esse time do Recoleta, da Recoleta, da Rebimboca, 16, é. Tassiano vem aí.
0: Você pode fazer qualquer tipo de alteração mesmo.
2: Eu acho que ele mudou duas vezes, vou te confirmar outra.
0: É, Capretes, essa alteração do Peixe.
2: É, vai ser o Gabigol tá também. Embora, é, então, já te confirmo quem entrou.
0: O Gabriel
2: entrou.
0: Tá desde o primeiro tempo, do momento do gol lá, meio que arrumando confusão. Ah, o Luan Pérez.
2: Isso,
0: o
2: Luan Pérez, 14, também entrou no time.
0: São as alterações do técnico do Peixe.
1: É, o Luan Pérez, ele pode fazer a lateral também, né? Ele já jogou assim em alguns momentos, ele é canhoto, pode fazer tanto a função de zagueiro pelo lado esquerdo, como a de lateral mesmo. Agora, o Gabigol, né, nervosinho, xingando todo mundo, chiliquento, provocando os jogadores do Recoleta, pra quê, né? Pra que isso aí? O Gabigol não fez um bom segundo tempo, cansou, entra o Tassiano, que é um cara mais de referência, né, um cara mais de imposição física, até pelo tamanho, pela estatura, pra tentar segurar mais essa bola no ataque, né? O Santos tá dando muita transição pro Recoleta e isso é perigoso.
0: Estamos com 30, faltarão 15 para terminar no regulamentar. Ô Morcegão, você tá ligado que depois do jogo tem Voz do Brasil, né, Morcegão?
3: É isso, Big Goma, 11:30 da noite, a Voz do Brasil, e nesse momento, lá no Equador...

0: ruim. Não é máquina. Tô um ponto de robô aí.
1: É, hoje até o Bobadilha não ia por cansaço. Agora já não sei se mudaram os planos, né? Porque vai só amanhã, né?
0: Aqui 34 minutos, etapa final, bola solta. Tchegurin pela direita, cruzou pra dentro da área, por baixo. Tem pedindo na frente, pode tentar o chute pro gol, Ferreira. Passa errada, não cai pro lado esquerdo do campo ainda. Pra nossa, olha o calcanhar do cara, irmão. Mas o que o Mosquera tentou dar um calcanhar, Torvano?
1: Até o calcanhar do Lucas tá melhor.
0: É. E aqui vem pro campo de ataque o Santos, lançamento, falta. Arbitragem parou, marcou e vem amarelo pro 36 que entrou no segundo tempo, Torvano.
1: É, o Ferreira acabou de entrar, entrou agora há pouco, já tomou seu cartão amarelo. O Santos vai, deve mexer, o Recoleta também. Vamos ver aí as substituições, com o árbitro já está de olho por ali, Gumão.
0: Amortecedor HG na Cata, alta performance com que você pode contar. 34 minutos e meio, vem aí o Medina. Medina número isso, 14.
1: 15. Medina 15, entra no time do Recoleta, saiu aquele nome bonito lá, o nosso querido camisa 2, o Etcheguren.
0: E o Medina veio pro jogo. E a outra alteração é no Santos, é isso?
1: É, deu a impressão de algum pedido ali, mas por enquanto não.
0: Jean Lucas tá curtindo o futebol aqui, ó. Derby era coisa rara, exato, André, exato. E agora o derby é quase que toda semana. Meu, coisa chata, perde-se o valor das coisas.
1: Calmou?
0: Ah, não calmei. Sai jogando, mexeu o peixe ou não mexeu?
1: Não.
0: Aqui o Santos tenta lançamento pelo corredor central, já chegou atropelando. Chega cometendo falta o capitão.
1: É, o Cardoso, número 3, mais o amarelo. Esse árbitro é daqueles, né? Que guardou o cartão para o segundo tempo.
0: Mas você sabe que nenhum pro Santos até agora, Torvano, acredita?
1: Acredito.
0: Ó, 1, 2, 3, 4 cartões amarelos pro
1: o treinador
0: jogador,
1: também tomou
0: isso,
1: já.
0: E o quinto pro treinador. Bate também, né? Já que não vai na bola, vai na porrada, né?
1: Se bobear, até o treinador bate.
0: É. Jean Lucas está curtindo o futebol, que vergonha, Santos ganha. Não, não é vergonha o Santos ganhar, tem que ganhar, só não podia estar ganhando só de 1-0. Aí é muito pouco. A falta a ser batida pelo peixe, preocupado o goleiro Ferreira. Vai armando a barreira, próximos da bola para bater a falta. O laser e também o Neymar. É chance na bola parada, já estamos com 36 minutos. Bola rolada curta para o laser, da direita para Igor Vinícius. Devolveu para o laser, vai peixe. Mais uma vez para o Igor Vinícius. Capricha, capricha, pé direito, bateu cruzado, desvia, afasta a defesa. Ela volta ainda para o lado direito, briga, não chega Igor Vinícius.
1: Jesus.
0: Ali bola. Ela é redonda, às vezes atrapalha. Ela volta para o lado direito do campo, para o laser, desacelera, faz o tapa curto. É o Santos que tenta mais uma vez sair da defesa para o campo de ataque. Está tudo congestionado, deixa para Ananias. Ele inverte da direita para o lado esquerdo do campo, a bola forte esticada para a chegada do Luan Pérez. Não, vem buscar jogo para passar da defesa para o campo de ataque. Ele quem tem posse de bola, desencilha-se Neymar, perto do seu lado, tocou para Neymar, fintou, deixou para Tassiano, devolveu para ele. Igor passou pela direita, Neymar levou, soltou, capricha, vai cruzar, levantou, pegou, largou, pega o goleiro Ferreira, faz a defesa e tem pressa para reposição. Lançamento de goleiro para goleiro, sai bem, brasão de cabeça na intermediária, foi para fora, lateral para o Recoleta bater para o lado esquerdo, Torvano.
1: É, o goleiro do time do Recoleta, o Ferreira, nem é tão alto, né? Mas ele vai bem ali na bola aérea, conseguiu fazer a defesa. É que o time não ajuda em nada.
0: É, nada de nada. 37 minutos e meio, etapa final. Placar de 1-0 pro peixe. Tenta para o lado esquerdo do campo com o Luan Pérez para Neymar. Faz o toque pela ponta esquerda. Marcação para cima dele. Retrocede para João Schmidt. Escapa do primeiro. Devolve a bola para o lado esquerdo do campo. Santos vence por 1-0. Quase 38 do segundo tempo. Sul-Americana. Quarta rodada. Primeira fase. Grupo de bola com o Luan Pérez. Não está mais com ele. Com o Schmidt. Devolve para ele. Tem o Oliva pedindo. Toca para o Oliva. Volta para o Luan Pérez, que recua para o zagueiro Ananias, que chama o Oliva, que abre na ponta esquerda ofensiva, é o peixe pressionando. Toque errado para o Neymar, já está cansado também, né? Já demonstra cansaço o time do peixe, os jogadores em campo demonstram cansaço, e foram só duas alterações, o Tassiano e o Luan Pérez, não é isso, Torvano?
1: Isso, saíram Escobar e Gabigol.
0: 38 do segundo tempo, também tem essa questão, jogo no Paraguai. Neymar recebeu pelo meio, fintou de um lado, fintou do outro, passa aberto Luan, é pra ele, recebeu, invadiu grande área, sai dela, faz a proteção, chegam dois na marcação, ele procura espaços para tentar o cruzamento, ficou difícil ainda assim, fez a

0: Se bem que no jogo de ida o Corinthians ganhou, não ganhou? No Santa Fé?
1: Ele ganhou junto. Todos os jogos por 2-0, né?
0: É, então, a gente tava junto nessa aí, ó. Vai embora o Domingues.
1: 8-7.
0: 7 amarelado.
1: É, o Domingues aí já tem amarelo exatamente.
0: É por isso que eu sei.
1: Obrigado. Também. Camisa número 8, Galeano.
0: Galeano. Outro nome muito comum, né?
1: Tem alguns, né?
0: É. Capretes, os jogadores também já estão exibindo um certo cansaço.
2: Muito, muito cansaço, né? Olha o Neymar tá com a língua de fora, o Neymar não consegue mais andar direito. Só que o Cuca não vai tirar, né? Porque o Neymar é sempre a expectativa de algo diferente que possa vir a acontecer. Agora, minutos finais, passamos dos 40 do segundo tempo, vai ser chuveirinho na área do Recoleta, tentando uma bola aérea fazer o gol de empate no Santos.
0: E o mesmo se aplica à equipe paraguaia.
1: E agora vem o Barreal aí.
0: Barreal já veio?
1: Não, ainda não.
0: Ainda não? Vem Recoleta para o campo de ataque, o cruzamento. Cardoso dominou, limpou, bateu, cruzado, desvia, a chance, é gol!
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0: Gol! Do Recoleta!
4: Avançam cantando los
0: Galeano, 8 é a dele! 41 minutos, etapa final, em cima do desenho do Capretes. É chuveirar na área, é jogar bola lá dentro e ver o que acontece. Eu disse, o mesmo fará a equipe paraguaia. Bola alçada, Cardoso de um lado, bola para o outro, gol aberto. Empate o Deportivo Recoleta. 41 minutos, etapa final, tudo igual. Aceita. Aceita que dói menos, Brasil.
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0: 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Márcio Roberto Torvano, um pro Recoleta, um pro Peixe.
1: Vamos fazer uma tese, um mestrado, tudo isso para entender e decidir e saber como o Santos conseguiu tomar o gol do Recoleta. Jesus, que time ruim! E que engraçado com camisa 13, o Cardoso, ele tentou dominar e errou. A bola bateu nas costas dele. E mesmo assim ele ganhou espaço, ele ganhou a frente. E chutou pro gol, tudo errado. E aí vem chegando o Galeano, né? O número 8, acabou de entrar. Primeiro toque na bola, ele mandou pro fundo da rede o Galeano. O gol do Recoleta. Quem diria, Recoleta conseguiu empatar. O Santos conseguiu essa proeza. Jesus, o Rony agora também vem aí junto com o Barreal 22. O Santos já muda.
0: Capretes, o que falar, Capretes?
2: Era meio pedra cantada isso aí, né, Gomão? Era meio pedra cantada, cara. O Santos não mata o jogo. E aí falta de competência do Santos mesmo, tá? Falta poder de decisão. Cadê? Aí o Neymar pra tentar o segundo gol. O Neymar perdeu o gol, perdeu bolas. Aí o Gabigol com minhaca danada demorou pra sair. Aí o Rolaser não é um cara decisivo pra caramba, né? Quem que pegou a bola e falou, não, vamos matar o jogo, vamos fazer o segundo gol e ficar tranquilo? Ninguém. Santos não tem isso, né? E aí, óbvio que o Recoleta ia, nos minutos finais, chuveirar essa bola na área. E aí, acontece o quê? Essa lambança, esses zagueiros ruins que o Santos tem. Luan Pérez, o Igor Vinícius, que vai compor a linha defensiva de quatro como lateral. Ananias, cara, zagueiro não tem condição de jogar no Santos, hein? Esse Ananias, pelo amor de Deus. Daí, ó. Ah, foi injusto? Por que que foi injusto? O Santos não matou o jogo. Tinha tudo pra matar. Castigo merecido, Gomão.
0: 43 minutos, etapa final. Daqui a pouquinho o destaque do nosso Maerto Ramos, o Morcego. Quem saiu?
1: Oliva foi o que foi embora. Entrou. E o Bom Tempo também foi embora.
0: Entraram então
1: Rony com a 11, Barreal com a 22. Vai lá, meu Gomão.
0: Lá vem
1: não,
0: bem.
1: Não vai lá, não. Vai. Meu Deus, Tassiano. Não, ia falar, o Cuca nunca foi um cara muito animado. É. Mas parece que ele tá mais desanimado do que o normal ultimamente com o Santos. E o Santos, né, Gomota? O Capretto pode falar melhor. O Santos é aquele time que tem time que joga bem um jogo e vai mal no outro. O Santos, ele vai bem no primeiro tempo, normalmente. Porque ele tem tomado de empate no fim aí.
0: E aí o treinador do Santos dizendo, acabou. Também impressiona, né? Um pouquinho passa pelo treinador.
1: Porque não fizeram cera, né? Até o Caleri foi criticado domingo porque fez cera. Ele fez certo, é que deu azar no final lá, né? Vai sair, acho que o Tassiano, ó, tá machucado lá.
0: Acabou de entrar?
1: Tá esquisito o Tassiano. Olha lá, ele saiu, ele caiu todo torto, tá, ficou sentindo.
0: Um cruzamento, ele tentou fazer o gol com
1: sempre foi que vai embora,
0: né? Joelho. Ô, Tassiano, aí também, cara,
1: não
0: que
1: pode,
0: azar, hein?
1: Não pode mais mudar, né, o Santos? Então vai ficar com um homem a menos aí por enquanto.
0: Não, mas foi só quatro?
1: Foi só quatro.
0: Mas as paradas, será que é por isso?

0: São não foi o Tassiano, paradas. Luan Pérez, Barreal, Rony e Barreal. Ah, não, é que o Barreal pus duas vezes, verdade. Barreal e Barreal, é verdade. Isso. Pode sim, né?
1: Ah, dá uma desanimada monstra, cara. Nossa. Lá vem pro ataque, cruzamento na área, subiu o Lucas Veríssimo, tirou o rebote, voltou a jogador caindo no gramado. Exatamente o que o Santos não soube fazer, que é a tal da cera, eles estão fazendo bem agora. Ô Morcegão, destaque final, Morcegão.
2: Ô Big Goma, é impressionante, hein? Com esse empate aí a coisa fica muito complicada pro Santos, mas muito complicado. É, tá com 3 pontos, São Lourenço tá empatando lá no Equador com Cuenca 0-0, 20 minutos do primeiro tempo. Já está indo a 6 pontos. Muito complicada a situação do Santos com esse gol tomado aí no finalzinho. Está terminando e eu repito, lá no Equador, Cuenca e San Lorenzo está 0-0. Lembrando que mais cedo, pela Libertadores da América lá no Peru, o Palmeiras venceu o Sporting Cristal por 2-0. É líder do seu grupo e evidentemente vai ficar com uma das vagas nessa fase de grupo. Muito obrigado, viu, Big Goma, pela gentileza de me liberar aqui, junto com o Marcelo Capretos, fizemos o 105 FM Futebol Clube, jogo do Palmeiras, e estamos fechando aqui. Até a próxima, Big Goma, tô batendo asa!
1: Bom, amor, Morcegão, sou teu fã, Morcegão, sou
2: abraço,
1: teu fã.
2: Hein? Valeu, Big, valeu.
1: Foi embora,
2: valeu, blog.
0: Isso, valeu, abraço, hein. Tassiano saiu machucado, já conseguiu. Entrou o Matheus Xavier, número 47.
1: Não, Souza, entrou o tal de Souza, M. Souza.
0: Não, Matheus Xavier.
1: É, você tem um
0: 47.
1: Nome, entrou M. Souza lá.
0: Quem 46. É M. Souza, eu não sei. Não é deles, não?
1: Não, pô, ele já acabou.
0: Não, 47 e Matheus Xavier. Só se tão louco. Ó, tá chorando o Tassiano.
1: É o torcedor do. Ah, é o Tassiano. Ah, lamenta muito.
0: E agora há pouco, né, Gomão? Entrou o Galeano, primeiro toque na bola, gol. E no Santos entrou o Rony, primeiro toque, cartão amarelo.
1: E quanto de acréscimo, hein?
0: Mais 5.
1: Até tá acabando, já estamos com 46. Acredita, Peixe vem pelo campo de ataque, a bola solta aqui pro lado direito. Cruzamento nas mãos do Ferreira.
0: Ó.
1: Tem uns.
0: E Rony deu bronca no Matheus Xavier.
1: Tem algo também que. Ô Capretes, o mental desse time do Santos aí não vai, né? O mental não. Tá lá embaixo.
3: Tá lá embaixo, o quarto empate seguido, né? Todos os jogos, todos os 4, o Santos podia ter vencido. Dava pra ter ganhado do Palmeiras sábado passado. Dava para ter ganhado do São Lourenço e dava para ter vencido o Bahia. Empatou os 4. Tá empatando agora esse 4º jogo. Você acha que não dá para ter vencido o jogo de hoje? Óbvio que dava. É um time mentalmente abalado, é um time com muitas dificuldades. O Santos é uma bagunça fora de campo. O Santos tem briga em treino e tudo vaza. E aí staff de jogador do Robinho vai e faz o que fez. Por que o Robinho não entrou nesse jogo aí? Por quê? Era jogo para ele entrar. Não entrou. Vai você.
1: Aqui vem para o campo de ataque o Peixe pelo corredor central. Para chegar, lançamento na ponta esquerda. Sai Ferreira, o goleiro tira. Pé direito, ele põe para fora. E aí põe, o goleirão foi para o chão. É também para ganhar tempo, tá de ondinha.
0: Só vai levantar tá de depois que acabar o jogo.
1: O cara tira uma bola e fica caído. Tem que crescer mais aí, juizão. Não vem com ondinha, não. 48 minutos. Como é que você falou que é o treinador lá?
0: Matheus Ceará.
1: É, o Matheus Ceará tá lá falando, gesticulando.
0: E ele na Vila, né, Neymar. Oi. Também foi 1-1, né? O jogo da Vila Belmiro, o Recoleta ainda com as reservas naquele dia. Hoje os potentes titulares voltaram, né? E aí tá 1-1.
1: Percebe-se que os potentes... quem é que tá chutando o Laser? Peraí que eu resolvo a treta aqui.
0: O médico falou, deixa aqui que eu sou médico, por favor, sai daí.
1: Vamos combinar que esse negócio de um querer tocar no outro aí, vocês não estão bem não, vocês estão complicando a vida. Vida difícil. Destaque final do Recoleta, Torvan.
0: Destaque final do Recoleta, incrível Recoleta, que eu tô vendo o negócio, eu achei que era outra coisa. O Recoleta que volta ao campeonato do Paraguai. Vai enfrentar, deixa eu ver aqui que eu anotei aqui, eu duro achar, não entendi a minha letra. Cadê Recoleta? Volta aqui. Não, tô lendo o papel errado. Eles venceram o Cerro Porto, vai enfrentar o Sportivo Ameliano, fora de casa, é o próximo jogo.
1: Boa, e o Peixe vem para o campo de ataque, para o lado esquerdo, levou, fintou, rolou para Luan Pérez, tenta o toque, desarmando. Por baixo, contém um avanço, a marcação para lançada para o campo de ataque, São Goleiro domina com os pés, sai jogando com o pé direito, abrindo para o lado esquerdo, campo. Vai Peixe, ainda dá, 49 minutos, e bola retrocedida para Brasão, tem Lucas Veríssimo pedindo a movimentação do lateral de Barreal, aqui pela ponta direita para ele, Neymar, passa Igor Vinícius, Barreal prende a bola para a equipe da Vila Belmiro. Vai pra jogada individual, tenta a finta, vai pro chão, falta nele.
0: Ô, Gomão.
1: Oi.
0: Não, e na Sul-Americana ele enfrenta o Cuenca, né? Na próxima rodada, dia 19, fora de casa. E o Santos, já que o senhor me pede, o São Lourenço no dia também, não, dia 20, 7 da noite.
1: Destaque final do Peixe é esse?
0: É, e no Brasileiro, o Bragantino domingo, 6:30.
1: É falta, é pro Santos bater aqui pro lado direito na movimentação. Quarto árbitro invadiu o gramado. Tá todo mundo invadindo o gramado.
0: Vocês querem que acaba logo o jogo.
1: 50 minutos, ele prometeu mais 5, é pra terminar depois do gol. Lá vem Peixe, levantamento do Neymar. Subiu primeira zaga, cortou o tiro. A bola vai caindo pra Roleza, Bernardo, escando o campo. Vai Peixe, vai Peixe, vai Peixe. É pra frente que se joga. A bola aberta aqui novamente para Neymar pela meia direita. Marcação pra cima dele, leva pro corredor central. Escapa do primeiro Roleza, pera, acaba. Desarmado, olha o perigo. A bola cai pela ponta direita pro Wick. Ele tem liberdade, levou, conduziu, invadiu, perdeu, brigou sozinho. Ele perde a bola. Ele volta para buscar, prende no campo de ataque. São dois marcadores e ganha escanteio. E o árbitro quer a batida do escanteio, não quer o fim do jogo.
0: O tal do WLK se enrolou todo com a bola. Achei até que tinha se machucado. Poderia ter feito o gol da virada. Ele está sentindo mesmo lá. Apesar que cara ruim também faz isso. Finge que está machucado. Mas ele saiu todo manco lá.
1: Franco para bater o escanteio para o lado direito. Não tem pressa. Placar de 1-1. 51 minutos.
0: Ele deu mais um.
1: É, o juizão quer saber.
0: Já está indo para
1: o
0: sétimo daqui a pouco.
1: É. Escanteio a ser batido pela direita.
0: Santos, cuidado.
1: Não vem todo mundo. Só tem 3, 4 jogadores. Tem
0: o juiz também.
1: É. Escanteio a ser batido pelo lado direito. Na movimentação na área, levantamento também na segunda trave, passa por todo mundo, passa pelo Ferreira, ela vai caindo pela ponta esquerda, Galeno, autor do gol na dividida, leva Pione, vai pro chão na dividida, Rony, seja até amarelo, cara. Calma, Rony. O jogo tá parado, Torva.
0: Foi burrinho, Rony. O filho do Daverson, agora o jogador do Recoleta, ele caiu lá na pista de atletismo, entre aspas, né? Se ralou todo. Aí ele foi rolando pra trás até entrar em campo. E o jogo agora, Bugomão?
1: Apita o árbitro, fim de jogo. Deu empate. 1 pro Recoleta, 1 também pro Peixe. Jogo em Pedro Juan Cabadeiro. Destaque final do repórter Márcio Turvan.
0: Vou ler uma poesia então, hein?
1: Vai, no pique.
0: Da minha janela eu vejo o mundo. 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
1: Boa, abraço, até a próxima.
0: Abraço, hein? Tchau, fui.
1: Capretes, você desenha porque foi 1-1 e emenda. O melhor e o pior, hein?
3: Bom, empate com sabor de derrota para o Santos. O Peixe foi melhor. O Santos é melhor do que o Recoleta. Só que o que vale é bola na rede, o que vale é o placar. O Santos não matou o jogo, teve oportunidade para isso, faltou qualidade, faltou competência, faltou poder de fogo, poder de decisão. Recoleta, em uma das pouquíssimas chances que teve, aos 40 do segundo tempo já, foi lá e empatou o jogo. Empate com sabor de derrota já era, né? O Santos não vai passar da Copa Sul-Americana. Se ganhasse hoje, teria um respiro, mas esse empate, para mim, já decreta que acabou a Sul-Americana para o Santos. Destaque positivo para mim do Peixe, o João Schmidt. Para mim foi o melhor jogador. O Neymar jogou bem, tá? Mas assim, bom jogador, nada de outro mundo. E o pior para mim do Santos foi o Igor Vinícius, lateral direito. Gomão, um abraço a você, ao Torvano. Eu volto amanhã às 6 horas no 105 FM Futebol Clube, depois às 9 para comentar o Corinthians na Libertadores. Tchau, Gomão, até amanhã.
1: Valeu, forte abraço. Este é o nosso comentarista Marcel Capretes, encerrando mais uma jornada esportiva que começou às 18 horas com 105 FM Futebol Clube. Passou pela vitória do Palmeiras fora de casa diante do Sporting Cristal na Libertadores por 2-0. E agora encerramos a jornada esportiva de Recoleta, Deportivo Recoleta 1, Santos também 1. Em nome de toda a equipe técnica interna e externa, em nome também do Departamento de Esportes, valeu pelo carinho da companhia, valeu pelo carinho da audiência. 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
8: Olá, uma boa noite.
9: Boa noite para você que nos acompanha em todo o país.
8: Terça-feira, 5 de maio de 2026.
9: Vamos ao destaque do dia. Desenrola FIES.
8: Mais de 1 milhão de estudantes podem ser beneficiados com a renegociação de suas dívidas.
9: Estudantes inscritos no CadÚnico contam com descontos de até 99% do valor do débito. Thaís Antônio.
10: O objetivo é do novo Desenrola Brasil é auxiliar na reorganização financeira e na ampliação do acesso ao crédito para milhões de brasileiros.
8: E ainda oportunidades para o agricultor familiar.
9: A partir de hoje, o pequeno produtor pode vender alimentos para a merenda escolar de mais de 146 mil escolas.
8: Para isso, basta se inscrever na plataforma Contrata Mais Brasil. Daniele Popotti.
11: A plataforma vai conectar quem produz e quem compra em um único ambiente digital.
9: Você vai ouvir também Água para Quem Precisa.
8: Mais de 120 mil cisternas e outras tecnologias sociais de acesso à água foram entregues no país nos últimos 3 anos.
9: Hoje vamos conhecer o impacto que essa tecnologia traz para quem vive na Amazônia. Érica Brás.
12: O governo do Brasil já levou 6 mil cisternas para populações que vivem na Amazônia. O investimento supera 180 milhões de reais.
8: Hoje na apresentação da Voz do Brasil, Luciana Vasconcelos e Nazi Brum.
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8: Um setor estratégico para a economia do país.
9: A indústria automotiva é uma das principais geradoras de emprego, renda e inovação no país.
8: E hoje em Brasília, o presidente Lula prestigia o aniversário da Associação Nacional dos Fabricantes, a Anfávia.
9: Quem está no Teatro Nacional aqui em Brasília e traz os detalhes ao vivo dessa participação é a repórter Gabriela Noronha. Boa noite, Gabriela.
13: Boa noite, Luciana, Nadia, ouvintes da Voz do Brasil. Olha, o evento ocorre em um momento estratégico com um avanço na produção e nas vendas do setor automotivo. Segundo a FENABRAVE, a Federação Nacional da Distribuição de Veículos Automotores, já foram vendidos mais de 650 mil automóveis nos 4 primeiros meses deste ano. Número quase 20% maior que o registrado nos 4 primeiros meses do ano passado. Somente no último mês de abril foram emplacados mais de 187 mil carros. E para estimular ainda mais o setor, o governo do Brasil tem desenvolvido ações como o programa Mobilidade Verde e Inovação Mover. A iniciativa cria uma política sustentável para a produção de veículos. Ao todo, são 19 bilhões de reais.

0: que serão disponibilizados em créditos financeiros para as empresas até 2028. A política também prevê incentivos fiscais para carros de entrada flex fabricados no Brasil, que tenham 80% de reciclabilidade e baixa emissão de gás carbônico. O governo também está incentivando a produção de veículos pesados. Semana passada foi lançada a segunda etapa do Move Brasil. São 21 bilhões de reais para financiamento de caminhões, ônibus e micro-ônibus. E o objetivo é renovar a frota, impulsionar a indústria e gerar mais empregos no setor. Lembrando que a cerimônia aqui hoje marca os 70 anos de atuação da Anfávia, a Associação Nacional de Fabricantes de Veículos Automotores, e vai contar com a presença do presidente Lula, executivos das principais montadoras instaladas no país e também representantes do setor produtivo. Nádia e Luciana, volto com vocês.
1: Obrigado, Gabriela, pelas informações ao vivo.
2: Atenção, estudantes! Começou hoje o prazo de adesão ao Desenrola Fiéis.
1: O novo programa tem duração de 90 dias e oferece condições para renegociar dívidas.
2: Com o Desenrola Fiéis, o governo do Brasil quer reduzir a inadimplência para que estudantes regularizem a situação de crédito.
1: Mais de 1 milhão de beneficiários do Fiéis serão contemplados com a renegociação.
3: Gleice Braga entrou no curso de turismo há mais de 10 anos pelo FIES, o Fundo de Financiamento Estudantil.
4: Em 2018 eu comecei a trabalhar na área de turismo e eu pagando direitinho, né? Quando foi em 2020 que veio a pandemia e a situação foi tão extrema e difícil que eu também fui me endividando que eu não consegui pagar.
3: Para ajudar pessoas como a Gleice, o presidente Lula assinou a medida provisória do novo Desenrola Brasil. O prazo para adesão ao programa começou hoje e terá duração de 90 dias. O objetivo é auxiliar na reorganização financeira e na ampliação do acesso ao crédito em melhores condições para milhões de brasileiros. Entre as iniciativas está a renegociação de contratos em atraso do FIES, com descontos de até 99% sobre o valor da dívida, como explica Dario Durigan, ministro da Fazenda.
5: A gente ouviu muito os interessados e há aqui a necessidade de ajudar alguns estudantes que estão saindo da universidade, conseguindo o seu primeiro emprego e seguem tendo alguma dificuldade de pagar o financiamento.
3: O Desenrola Fiéis funciona da seguinte forma: para dívidas vencidas e não pagas há mais de 90 dias, se for pago à vista, o governo oferece 12% do valor principal e o desconto na totalidade de juros e multas. Quem optar pelo pagamento parcelado pode negociar em até 150 vezes, com descontos em juros e multas. No caso de dívidas com mais de um ano, os descontos são ainda maiores. Se o estudante estiver fora do CadÚnico, a redução será de até 77% do valor total e o saldo devedor é liquidado de forma integral. Já os estudantes do CadÚnico terão descontos de até 99% do valor total, além de descontos em juros e multas. A turismóloga Gleice Braga espera abater mais de 40 mil reais com o novo programa.
4: Vai ser um alívio, né? Poder pagar o FIES. Eu tô com a esperança maior no futuro, né? Poder liquidar essa dívida e ficar tranquila, porque eu quero também ter outras possibilidades, fazer outros cursos.
3: O Desenrola FIES integra o novo plano de renegociação de dívidas do governo do Brasil. Mais de 1 milhão de estudantes serão beneficiados com o programa. Reportagem Thaís Antônio.
2: Serviços ao cidadão, vacinação, atrações culturais, exposições e feiras.
1: Em comemoração ao Dia do Trabalho, o governo do Brasil realiza a Semana do Trabalhador e da Trabalhadora em todo o país.
2: O evento conta, inclusive, com atendimento presencial do gov.br e de emissão da Carteira de Identidade Nacional.
1: E o ministro do Trabalho, Luiz Marinho, falou mais sobre a programação.
6: Você tem desde serviços, seja de previdência social, informação, perícia da previdência, você tem a possibilidade de atualizar a tua documentação, se você perdeu um documento, enfim, tem essa oportunidade. Serviço de saúde, se você está atrasado lá, a tua carteira de vacinação tem uma falha, pode vir aqui aproveitar. É uma forma de valorizar o tema de relação ao trabalho, é uma forma de conscientizar.
2: O evento vai até a próxima sexta-feira e as ações ocorrem tanto nas superintendências quanto em espaços públicos de grande circulação nas cidades.
1: A partir de agora, as redes de educação básica de todo o país vão poder comprar alimentos diretamente da agricultura familiar por meio do Contrata Mais Brasil.
2: Isso porque foi feita a integração da plataforma ao Programa Nacional de Alimentação Escolar.
1: E desta forma podem ser atendidas 146 mil escolas em todo o país.
2: A ferramenta simplifica as contratações públicas e amplia o acesso de pequenos fornecedores.
1: Mais de 1.500 agricultores familiares já estão cadastrados, mas a plataforma pode alcançar mais de 3.900.000 pequenos produtores.
7: A partir de agora, a rede de educação básica de todo o país poderá adquirir alimentos diretamente da agricultura familiar por meio do Contrata Mais Brasil. A plataforma vai conectar quem produz e quem compra em um único ambiente digital. Assim, será ampliado o acesso de pequenos produtores ao mercado público, contribuindo para a oferta de alimentos frescos e saudáveis aos estudantes de todo o país. O processo de compra de alimentos pelas entidades executoras do PNAE ficará mais simples e ágil, fazendo com que o percentual mínimo de 45% de aquisição de alimentos para a merenda escolar da agricultura familiar seja alcançado. Atualmente, 1.518 agricultores já estão cadastrados no Contrata Mais Brasil, mas a plataforma tem potencial para alcançar 3,9 milhões de produtores da agricultura familiar atualmente registrados no Cadastro Nacional da Agricultura Familiar. O Contrata Mais Brasil simplifica as contratações públicas e amplia o acesso de pequenos fornecedores a esse mercado. Na plataforma, órgãos públicos podem publicar suas demandas por serviços de reparos e manutenção e para compra de alimentos e receber propostas diretamente de fornecedores cadastrados. É voltado principalmente a microempreendedores individuais. Já são mais de 1.700 órgãos reunidos no Contrata Mais Brasil e 11 mil empreendedores cadastrados. Daniele Popov para a Voz do Brasil.
2: A inscrição dos agricultores familiares na plataforma deve ser feita no endereço gov.br/contrata-mais-brasil.
1: Após o cadastro, o agricultor informa o que produz e passa a receber notificações automáticas via WhatsApp sempre que um órgão público da sua região publicar uma demanda.
2: O turismo no Brasil não para de bater recordes.
1: Só no último ano recebemos um número histórico de mais de 9 milhões de turistas estrangeiros.
2: Além disso, de janeiro a março, a movimentação de turistas pelo Brasil ultrapassou os 25 milhões de passageiros nos aeroportos do país.
1: E para marcar esse momento, o Brasil realiza o Salão do Turismo, que pela primeira vez será realizado no Nordeste, em Fortaleza.
2: Uma vitrine para tudo que temos de melhor: gastronomia, cultura e as melhores oportunidades de viagens.
1: Com destaque para a produção dos agricultores familiares.
2: A ideia é valorizar a diversidade cultural brasileira e ampliar a visibilidade de novos destinos turísticos.
8: Falta pouco para a abertura do Salão do Turismo, que vai ser realizado em Fortaleza, no Ceará. É a primeira vez que o evento acontece no Nordeste e a expectativa do ministro do Turismo, Gustavo Feliciano, é a de entregar o melhor salão da história.
9: Esse ano, a novidade que nós estamos levando, descentralizando, tirando do Sudeste, do eixo Rio-São Paulo, e levando a primeira edição para o Nordeste. E esse ano, sem sombra de dúvida, a expectativa é muito grande que a gente possa realizar o maior Salão do Turismo do Brasil.
8: Além de apresentações culturais, palestras e rodadas de negócios, o evento também destaca a produção que nasce no campo e chega à mesa dos brasileiros. É nesse contexto que ganha espaço o Armazém da Agricultura Familiar. Segundo a coordenadora geral de produtos e experiências turísticas do Ministério do Turismo, Fabiana Oliveira, mais do que comercializar, a proposta é apresentar a diversidade e a identidade da produção brasileira.
10: Neste salão a gente tem a exposição de experiências dos 27 estados do Brasil e também a produção associada ao turismo, manifestações culturais, a gastronomia do Brasil. Então, tudo que a gente encontra, né, no turismo do Brasil, a gente leva para o Salão do Turismo.
8: A agricultura familiar conecta turismo, cultura e geração de renda, especialmente em pequenas propriedades e comunidades locais. Para quem já viveu essa experiência, o impacto vai além das vendas. A produtora Beatriz Rodrigues, de Iporanga, em São Paulo, participou de uma edição anterior. Para Beatriz, o Armazém da Agricultura Familiar é um espaço onde o visitante não apenas consome, mas conhece o Brasil. Brasil de perto.
11: O Salão Nacional de Turismo é algo que faz com que os brasileiros sintam orgulho de ser brasileiro. A gente tem uma nação, um mundo dentro de uma nação. É muita coisa bacana, é muita coisa boa, bonita, gostosa.
8: Quem também aposta nessa vitrine nacional é a produtora rural Elivane Medeiros. Ela destaca que cada produto carrega mais do que apenas sabor.
12: Tudo tem identidade, qualidade e propósito. E isso, gente, vai fortalecer o movimento da geração de renda, que amplia os mercados, posiciona todos esses produtores numa vitrine nacional.
8: O Nordeste contará com o maior número de participantes, refletindo a força da agricultura familiar na região. A entrada no evento será gratuita. Basta acessar gov.br/turismo. Reportagem Caroline Blaut.
1: Na Amazônia, o rio está em todo lugar, mas a água limpa nem sempre chega ao copo.
2: Embora cercadas pelos rios, muitas famílias passaram a acessar água de qualidade somente com a chegada do programa Cisternas.
1: Entre os anos, já foram entregues 6 mil equipamentos para a região.
2: Mais do que uma reserva de água, esses reservatórios representam a segurança alimentar e a prevenção de doenças causadas pelo consumo de água imprópria.
3: Há água em abundância nos rios que banham a Amazônia, mas nem sempre ela é boa para beber ou lavar roupa, por exemplo. Essa água pode ser imprópria para o consumo humano e resultar em doenças. Mas a chegada do programa Cisternas à região amazônica tem deixado essa preocupação no passado. O governo do Brasil, por meio do Ministério do Desenvolvimento e Assistência Social, Família e Combate à Fome, já levou 6 mil cisternas para populações que vivem na Amazônia desde 2023. O investimento supera 180 milhões de reais na garantia de segurança hídrica a famílias ribeirinhas, indígenas e quilombolas que vivem em comunidades remotas no coração da Amazônia. Famílias como a da agricultora Kátia Azevedo, de 53 anos, que mora em Óbidos, no Pará. Há 4 meses, ela ganhou uma cisterna em casa, com tratamento da água que vem do rio, além de pontos de água na cozinha, banheiro com chuveiro, vaso sanitário e pia. É a primeira vez em 53 anos de vida que a Kátia tem banheiro em casa.
13: Isso aqui é uma água boa, natural, que dá pra gente consumir, melhorou um pouco os problemas de saúde, graças a Deus estamos todos maravilhada, encantado com a tecnologia e a gente só tem a agradecer.
3: Lilian Raal, secretária nacional de segurança alimentar e nutricional do MDS, defende o quanto esta iniciativa é capaz de melhorar a vida das pessoas.
14: Você poder tomar banho em um banheiro de chuveiro, praticamente dentro da sua casa, sem precisar se deslocar para o rio todas as manhãs para tomar banho, para pegar água, para poder fazer o café ou para qualquer outra coisa. As crianças não precisam tomar banho no rio mais, elas podem tomar um banho para ir para a escola. As mulheres, que sempre a quem sempre é atribuído, né, na maior parte das vezes é atribuído esse trabalho de buscar água, né, elas têm mais tempo livre, têm acesso à água ali do lado para poder cozinhar, para lá qualquer atividade que ela precise.
3: A secretária Lilian Raal ressalta a parceria do MDS com as organizações da sociedade civil.
14: E lembrando que a gente só chega aqui porque o Cadastro Único chegou primeiro, identificou essas pessoas e nos mostrou que elas estavam aqui e que elas precisavam de água de qualidade. E a nossa parceria, né, com as entidades da sociedade civil que trabalham aqui na comunidade e que conseguem enxergar muitas vezes aspectos que a gente não consegue.
3: O programa Cisternas também contribui para a movimentação da economia na região, pois investe em mão de obra local para o trabalho realizado nos territórios. Ele também contribui para a segurança alimentar de quem recebe as tecnologias. De norte a sul do Brasil, o programa está presente principalmente no semiárido, na região amazônica, e já chegou a municípios do Rio Grande do Sul e do Mato Grosso do Sul. A meta é entregar mais de 200 mil cisternas até o fim deste ano. Reportagem Érica Brás.
1: Simular uma estiagem severa ou uma grande queimada no Pantanal?
2: Exercícios estão sendo feitos essa semana pelo Ministério da Defesa no MECODEX, Mecanismo de Cooperação em Desastres.
1: É a primeira vez que o evento internacional é sediado no Brasil.
15: O MECODEX 2026 vai simular cenários de crises naturais frequentes no país, como a seca severa na Amazônia e os incêndios florestais no Pantanal. O objetivo é aprimorar o planejamento, a logística e a mobilidade entre os países participantes. O ministro da Defesa, José Múcio Monteiro, destacou a importância desse exercício que, pela primeira vez, está sendo sediado no Brasil.
16: No momento que eu vestido no Rio Grande do Sul, nós tivemos a estiagem no Amazonas. Depois tivemos o incêndio no Pantanal. Agora mesmo estamos com cheias no Nordeste, Pernambuco, Paraíba, nós estamos passando por momentos dificílimos. De maneira que esse evento é importantíssimo, tivemos incêndios na Bolívia, nós temos vários problemas. Esse encontro exercita essa fraternidade, essa preocupação de cooperação, e nós ficamos muito honrados que o Brasil cedie e seja o anfitrião desse encontro.
15: O evento reúne organizações internacionais e órgãos federais, como a Agência Brasileira de Cooperação e o IBAMA. Além do suporte militar, o exercício foca na atuação da Defesa Civil Nacional. A ideia é que as estratégias testadas no exercício possam ser aplicadas em situações reais, ampliando a capacidade de resposta do Brasil e de seus parceiros internacionais. Para o diretor de Preparação e Socorro da Secretaria Nacional de Proteção e Defesa Civil, Armin Braun, o objetivo é garantir que o Estado aja em sintonia mesmo antes das crises.
17: O que a gente faz aqui, apesar de ser um exercício internacional, ele fortalece não só essa cooperação entre nós, as demais agências do governo federal, com os órgãos vinculados às Forças Armadas, mas também ele ensaia uma possibilidade de apoio internacional, tanto do Brasil poder colaborar com esse apoio, tanto do Brasil poder receber esse apoio. Então, a gente dá um passo adiante, a gente prepara, a gente trabalha e se organiza antes que o desastre aconteça.
15: Ao longo da semana, o exercício vai utilizar o SICOD, Sistema de Cooperação em Desastres, desenvolvido pelo Exército Brasileiro para gerenciar operações em tempo real. A plataforma digital centraliza dados e organiza o apoio logístico, agilizando a tomada de decisões em situações de crise. A expectativa do governo é de que o sistema seja validado oficialmente em julho, durante a Conferência de Ministros de Defesa das Américas, no Peru. Reportagem Luciana Colares de Holanda.
2: E para atender municípios atingidos por eventos climáticos extremos, o governo do Brasil liberou 305 milhões de reais.
1: O dinheiro será destinado a ações emergenciais de socorro às vítimas, assistência humanitária e restabelecimento de serviços essenciais.
2: Estamos no Maio Amarelo, movimento internacional de sensibilização para a redução de acidentes e mortes no trânsito.
1: E este ano, o Ministério da Justiça e Segurança Pública aposta na conscientização dos motoristas.
2: O tema da campanha é: no trânsito, enxergar o outro é salvar vidas.
18: Só nos três primeiros meses de 2026 foram mais de 17 mil acidentes nas rodovias federais, com quase 1.400 mortes. Em 2025, mais de 6 mil pessoas perderam a vida nas estradas do país. Nesse ano, o Maio Amarelo traz um convite direto: enxergar o outro e salvar vidas.
19: O Jornal da Noite começa aqui da Zona Norte com uma notícia triste. Recebemos informações de que um motociclista foi vítima de uma colisão causada por um motorista. Até o momento não sabemos a gravidade, mas já há relatos de que o carro estava acima da velocidade permitida na via e o jovem que dirigiu o veículo não viu o motociclista.
20: Não espere as consequências para abrir os olhos. Maio Amarelo. No trânsito, enxergar o outro é salvar vidas.
18: Dados da Polícia Rodoviária Federal mostram que comportamentos de risco continuam sendo determinantes para os acidentes. Entre os principais fatores estão o excesso de velocidade, ultrapassagens indevidas e o uso de álcool ao volante. Só em 2025 foram 4.600.000 veículos fiscalizados nas rodovias federais, que resultaram em 51.000 infrações. Mesmo assim, o desafio vai além da presença policial. A campanha aposta justamente na mudança de comportamento, como explica o diretor-geral da Polícia Rodoviária Federal, Fernando Oliveira.
21: É preciso haver
0: conscientização e educação. É preciso que os conceitos sejam absorvidos. Nós acreditamos nisso, sabemos que não é algo de resultado imediato, mas nós vamos insistir, persistir sempre para preservar a vida.
18: Além da conscientização, o governo também aposta na educação para transformar o trânsito desde cedo, como garante o ministro da Justiça e Segurança Pública, Wellington César Lima Silva.
21: Para essa mudança cultural acontecer, é fundamental que cheguemos até os bancos escolares. Por isso, o Ministério da Justiça se empenhará junto com o Ministério da Educação em promover a inserção desses conteúdos, da preservação da vida, da valorização da vida no trânsito, no âmbito de todos os ciclos de ensino.
18: Em 2025, Minas Gerais liderou o número de acidentes fatais nas estradas, com 765 óbitos, seguido do Paraná, com 593 mortes, e a Bahia, com 589 vidas perdidas no trânsito. Reportagem Cleide Lopes.
1: Gás do Povo. A Caixa Econômica Federal registrou a adesão de cerca de 25 mil revendedoras ao programa em todo o país.
2: Revendedores interessados podem aderir de forma voluntária, desde que atendam requisitos como cadastro regular na Agência Nacional do Petróleo e uso da máquina da Caixa.
1: A iniciativa garante a recarga gratuita do botijão de gás de 13 quilos para famílias de baixa renda inscritas no cadastro único.
2: Mais informações em gasdopovo.mds.gov.br.
1: E essas foram as notícias do governo federal.
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2: Fique agora com as notícias do Poder Judiciário e do Congresso Nacional. Uma boa noite.
1: Boa noite para você e até amanhã.
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24: Decisão do STF que reconheceu a união homoafetiva completa 15 anos.
25: Eleição 2026, prazo para tirar o título eleitoral termina amanhã.
24: TST define como deve ser feita a convocação de salário pago em moeda estrangeira.
25: Boa noite, eu sou Marta Ferreira.
24: E eu sou Marcelo Della Libera.
25: No dia 5 de maio de 2011, há exatos 15 anos, uma decisão do Supremo Tribunal Federal reconheceu a união homoafetiva.
24: A decisão abriu portas para garantir outros direitos para essa população. Judite Aragão.
26: Antes de 2011, não havia uma jurisprudência consolidada sobre o reconhecimento da união homoafetiva. Os casos dependiam da interpretação de cada juiz. Depois da decisão, o que era invisível, ganhou números. Um salto de 58 mil casais em 2010 para 480 mil em 2022, de acordo com o IBGE. Em 2013, outra conquista. O Conselho Nacional de Justiça editou a Resolução 175, impedindo que cartórios de todo o país se recusassem a converter uniões estáveis homoafetivas em casamentos.
25: Conselho Nacional de Justiça realiza seminário sobre a atuação da Justiça Itinerante na prática.
24: A Justiça Itinerante é uma iniciativa do CNJ para levar os serviços do Judiciário aos lugares menos acessíveis. Carolina Chaves.
27: Na abertura do seminário, o presidente do STF e do CNJ, ministro Edson Fachin, reforçou que a justiça só acontece de verdade quando chega a cada pessoa.
28: O acesso à justiça se realiza quando alcança concretamente cada pessoa, especialmente aquelas historicamente afastadas dos centros de decisão e das estruturas estatais.
27: Fachin destacou ainda que a resolução do Conselho Nacional de Justiça é um marco, porque tira a justiça itinerante do campo do improviso e a transforma em uma política pública contínua, com financiamento e organização.
25: Eleitores têm até amanhã, 6 de maio, para tirar o primeiro título ou regularizar pendências com a Justiça Eleitoral.
24: Após essa data, o cadastro será fechado para a organização das eleições deste ano. Estevam Furtado.
29: O atendimento pode ser feito nos cartórios eleitorais ou pela internet para quem já possui biometria cadastrada. A partir de 7 de maio, nenhum pedido de inscrição, transferência ou atualização poderá ser feito até novembro de 2026. Quem perdeu o prazo não poderá votar nas eleições deste ano e pode enfrentar restrições, como dificuldade para emitir documentos, tomar posse em cargo público ou se matricular em instituições públicas.
25: TST define como deve ser feita a conversão de salário pago em moeda estrangeira.
24: A decisão envolve um trabalhador contratado em dólar para atuar no Brasil. Anderson Conrado.
4: O caso é de um comandante de embarcação colombiano que teve a remuneração ajustada em dólares. O Tribunal Regional no Rio de Janeiro considerou a cotação do dólar ao longo do contrato para calcular os valores, mas a decisão foi revista pelo TST. Segundo o tribunal, o salário deve ser convertido para reais na data da contratação. A partir daí, devem ser aplicados os reajustes previstos em lei ou em acordos da categoria.
25: É válido o aumento da pena base de um homem condenado por roubar carro de motorista de aplicativo em serviço.
24: Essa conclusão é do STJ. Fátima Uchoa.
5: O motorista estava com o carro parado em via pública à noite, com os vidros abertos, aguardando chamadas, quando foi abordado pelo homem armado. Mesmo após a vítima informar que era motorista de aplicativo e estava trabalhando, o assaltante ordenou que ele saísse e fugiu com o veículo. A Justiça de Alagoas condenou o réu a mais de 12 anos de reclusão em regime inicial fechado, e a sexta turma do STJ manteve a condenação. Para o ministro relator Sebastião Reis Júnior, o réu sabia que a vítima estava trabalhando e mesmo assim se aproveitou dessa situação para cometer o roubo, o que torna o crime mais reprovável e justifica o agravamento da pena base.
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25: Boa noite.
24: Uma boa noite.
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1: Eu sou Paula Groba.
2: E eu sou Humberto Pinheiro.
1: E estes são os destaques de hoje do Jornal do Senado, que começa agora.
2: Senado aprova a criação da primeira universidade indígena do Brasil. Projeto segue para a sanção.
1: Lei sancionada endurece penas para roubo de celulares e crimes virtuais.
2: Avança projeto que regulamenta carreira e porte de arma para agentes de trânsito.
1: Boa noite.
2: Boa noite.
1: Um marco para a educação e os povos originários. O Senado aprovou um projeto que cria a primeira universidade indígena do Brasil. A proposta prevê ensino bilíngue, voltado às realidades das comunidades, com campi em várias regiões do país. A ideia é formar profissionais sem romper com as identidades culturais e fortalecer a preservação das tradições.
2: Há previsão de cursos como gestão territorial, saúde indígena e educação intercultural, além de incentivar pesquisas sobre línguas e saberes ancestrais. O projeto segue para sanção presidencial. Mais detalhes na reportagem de Pedro Pincer.
3: O Senado aprovou o projeto de lei da Presidência da República que cria a Universidade Federal Indígena. Vinculada ao Ministério da Educação e com sede em Brasília, a instituição terá campi em várias regiões do Brasil para atender às necessidades dos povos indígenas. Seus objetivos incluem oferecer ensino superior, promover pesquisa e extensão universitária, valorizar saberes tradicionais e incentivar a sustentabilidade socioambiental dos territórios indígenas. O relator senador Eduardo Braga, do MDB do Amazonas, ressaltou que até hoje não há no país uma universidade essencialmente voltada à realidade dos povos originários. Já o senador Randolfe Rodrigues, do PT do Amapá, que é historiador, salientou a importância da criação da Universidade Federal Indígena.
4: É por isso que precisa de uma Universidade Federal dos Povos Indígenas, para que gerações futuras de brasileiros saibam que nós somos resultado dessa mistura, dessa miscigenação, mas sobretudo, que nós construímos esse país sobre povos que aqui estavam muito antes e que deixaram heranças culturais que estão marcadas em nossa vida e estão marcadas em nossa trajetória como nação.
3: O texto segue agora para a sanção presidencial.
1: E o Congresso promulgou hoje a Emenda Constitucional 139, que reconhece os tribunais de contas como órgãos permanentes e essenciais ao controle externo da administração pública. A medida também proíbe a extinção desses tribunais e impede a criação de novos.
2: Durante a sessão solene, o presidente do Congresso, Davi Alcolumbre, destacou que os tribunais passam a ter mesmo status de instituições como o Ministério Público e a Defensoria Pública, reforçando o papel de apoio ao Legislativo na fiscalização dos gastos públicos.
1: Agentes de trânsito poderão passar a ter porte de arma de fogo, dependendo das atividades. É o que prevê um projeto que avançou hoje no Senado e que cria a Lei Geral dos Agentes de Trânsito. A proposta estabelece regras nacionais para a carreira, hoje organizada de forma diferente em estados e municípios.
2: O texto define atribuições, critérios de ingresso por concurso público, formação obrigatória e direitos funcionais dos profissionais. Pelo projeto, o porte de arma de fogo poderá ser autorizado aos agentes que atuam em atividades externas e ostensivas, como fiscalização em vias públicas e apoio a operações conjuntas com forças de segurança. Os detalhes com o repórter Bruno Lourenço.
5: O relator, senador Efraim Filho, do PL da Paraíba, destacou que esse entendimento evita a delegação integral de suas atribuições a empresas privadas. Sobre o porte de arma, o senador defendeu a previsão de que o direito seja restrito aos agentes que trabalham diretamente na fiscalização ostensiva.
6: Apesar de considerarmos valorosa a previsão de porte de arma de fogo para os agentes de trânsito, é necessário limitar esse direito àqueles servidores que exerçam atividades de forma ostensiva e externa, tendo em vista o caráter finalístico restritivo do Estatuto.
5: O relator também ajustou o texto para evitar uma ampliação conceitual excessiva da atividade policial, garantindo que as atribuições de engenharia e educação continuem sendo partes integrantes da segurança viária, sem serem descaracterizadas.
1: E foi sancionada a lei que endurece as penas para crimes como furto, roubo, estelionato, receptação e latrocínio, que é o roubo seguido de morte. A norma também inclui medidas contra crimes virtuais, como golpes pela internet, fraudes bancárias, furto de celular e de animal doméstico.
2: No caso do furto, a pena passa de 1 a 4 anos para 1 a 6 anos de prisão, com aumento de situações específicas, como crimes cometidos à noite ou que afetem serviços essenciais. Para o roubo, a pena geral sobe de 4 a 10 anos para 6 a 10 anos. Em casos envolvendo celulares e armas. No latrocínio, a pena mínima aumenta de 20 para 24 anos.
1: Já no campo digital, o texto aumenta penas para fraudes eletrônicas e cria novos tipos penais, como a cessão de conta laranja, caracterizada pelo uso de contas bancárias para movimentação de recursos ilícitos. Aprovado em março pelo Senado, o projeto teve a relatoria do senador Efraim Filho, do União da Paraíba. Ao defender o texto, Efraim enfatizou a punição de 5 anos de prisão para quem emprestar a conta bancária para receber dinheiro de fraude ou do crime organizado.
7: Quando você vai buscar o golpista, ele passou por uma conta de um terceiro e esse terceiro disse que não sabia de nada. E agora quem empresta sua conta para fraudes bancárias tem agora uma punição tipificada e mais rigorosa.
2: O senador Stevenson Valentim do Podemos do Rio Grande do Norte avaliou que o programa Desenrola 2.0, lançado pelo governo federal, é uma iniciativa positiva, mas insuficiente para enfrentar o endividamento das famílias brasileiras. Segundo ele, a medida não ataca as causas estruturais do problema, como a inflação e os juros elevados.
1: O parlamentar também destacou como ponto favorável a proibição de que pessoas em renegociação de dívidas realizem apostas em plataformas de jogos. Para ele, embora não seja o principal fator do endividamento, trata-se de um problema que precisa ser enfrentado.
8: Qualquer pesquisa diz a real causa do endividamento brasileiro. A real causa é justamente que está consumindo o nosso sono. A inflação, juros altos, não tem emprego.
2: Já o senador Paulo Paim, do PT do Rio Grande do Sul, defendeu a iniciativa do governo federal como uma forma de aliviar o orçamento das famílias endividadas. Ele destacou que o programa oferece condições facilitadas, como descontos de até 90%, juros limitados e a possibilidade de utilização do FGTS para quitação de dívidas.
1: Paim também ressaltou que a medida contempla débitos de até R$15 mil por instituição financeira, com prazos de pagamento que podem chegar a 48 meses, além de permitir a adesão de trabalhadores com renda de até 5 salários mínimos.
9: Trata-se de uma medida concreta que oferece condições reais para que as pessoas saiam do sufoco financeiro. O programa também permite a utilização de até 20% do saldo do FGTS para a quitação das dívidas.
2: E a Comissão de Assuntos Econômicos aprovou o projeto que autoriza o Conselho Federal de Medicina Veterinária a criar uma caixa de assistência para médicos, veterinários e zootecnistas.
1: Pelo texto, esses profissionais precisam estar inscritos nos conselhos regionais. Repórter Patrícia Oliveira.
10: A proposta prevê auxílios financeiros, assistência à saúde e apoio ao exercício das profissões de veterinário e zootecnista. O relator, senador Laércio Oliveira, do Progressistas de Sergipe, atualizou as regras de investimento dos recursos da Caixa Assistencial, que será vinculada ao Conselho Federal de Medicina Veterinária. Os profissionais devem estar inscritos nos Conselhos Regionais de Medicina Veterinária. E a adesão será voluntária, com prazo de carência de 1 ano para acesso aos benefícios. O autor do projeto, senador Wellington Fagundes, do PL de Mato Grosso, destacou o papel desses profissionais na saúde pública, segurança alimentar e no agronegócio.
11: Hoje, grande parte dos profissionais atua como autônomo no Brasil como um todo. A ausência de proteção trabalhista e previdenciária é extremamente grave para esses profissionais. Portanto, faltam mecanismos legais para assistência direta.
10: Se não houver pedido para votação no plenário do Senado, o projeto segue para a Câmara dos Deputados.
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2: Edição de Paula Groba e trabalhos técnicos de João Lira, o Jornal do Senado fica por aqui. Acompanhe agora as notícias da Câmara dos Deputados. Boa noite.
1: Boa noite e até amanhã.
13: 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Deputados avançam na análise da política nacional de minerais críticos.
14: Câmara ratifica acordo internacional sobre comércio de aeronaves civis.
13: Base aliada e oposição comentam programa de renegociação de dívidas.
15: Boa noite. Ayrton Faleiro, do PT do Pará, exalta o lançamento do programa Desenrola Brasil 2.0, voltado para a renegociação de dívidas das famílias brasileiras. O deputado explica que a medida foca em famílias com renda de até 5 salários mínimos.
16: De acordo com Ayrton Faleiro, o programa também garante a permanência de jovens no ensino superior ao abranger a renegociação de dívidas do FIES. Para o parlamentar, a medida confirma o compromisso do governo com a inclusão social e econômica.
15: Valdenor Pereira, do PT da Bahia, celebra o lançamento do programa Desenrola 2.0, voltado à renegociação de dívidas. O parlamentar explica que a iniciativa oferece descontos, juros reduzidos e condições facilitadas de pagamento para aliviar o endividamento da população.
16: Valdeno Pereira acrescenta que o programa amplia o alcance em relação à versão anterior, incluindo diferentes públicos como famílias, estudantes, produtores rurais e empresas. Para ele, a medida contribui para dinamizar a economia e melhorar as condições financeiras dos brasileiros.
15: Luiz Lima, do Novo, do Rio de Janeiro, aponta a elevada carga tributária como principal obstáculo para a geração de empregos no Brasil. O parlamentar afirma que os altos impostos sobre bens de consumo e serviços dificultam a manutenção dos postos de trabalho pelas empresas nacionais.
16: Luiz Lima avalia que medidas como o programa Desenrola e o fim da escala 6x1, sem a devida desoneração, não solucionam a crise econômica. Ele acusa o Executivo Federal de priorizar iniciativas que agravam o endividamento das famílias e a instabilidade do setor privado.
17: Economia.
15: Paulo Magalhães, do PSD, defende a reestatização da refinaria Landulfo Alves, na Bahia, como medida para conter o aumento dos combustíveis. De acordo com o deputado, a unidade é estratégica para o Estado e pode ajudar o governo a regular os preços do mercado.
16: Paulo Magalhães afirma que a iniciativa atende a uma demanda da população nordestina diante da alta dos combustíveis. Ele também destaca o papel do governo federal na adoção de medidas para reduzir os impactos econômicos e reforça apoio à proposta dentro da bancada.
15: O Gleal, do PSD, alerta que o Rio de Janeiro pode perder 21 bilhões de reais anuais caso o Supremo Tribunal Federal mude a regra de distribuição dos royalties do petróleo. Ele observa que a compensação garantida pela Constituição é aplicada em saúde, educação e segurança pública.
16: Para o deputado, alterar as regras atuais vai gerar insegurança jurídica e levar à perda de autonomia do Estado, que precisará do governo federal para pagar suas despesas. Segundo Hugo Leal, o Congresso foi alertado diversas vezes sobre o impasse, mas preferiu deixar para a Justiça a solução do problema.
15: Benedita da Silva, do PT do Rio de Janeiro, defende que o STF mantenha a compensação dos royalties do petróleo para estados e municípios produtores. Ela argumenta que os recursos não são tributos, mas uma reparação pelos impactos da exploração de uma riqueza finita nos territórios afetados.
16: Benedita da Silva alerta que a perda de arrecadação pode agravar a crise fiscal do Rio de Janeiro, com risco de comprometimento de salários, aposentadorias, investimentos em hospitais e em escolas. A deputada afirma que o Estado busca condições para preservar os serviços para a população.
17: Desenvolvimento regional.
15: General Girão, do PL do Rio Grande do Norte, alega que o governo estadual prioriza o anúncio de projetos federais ainda sem execução garantida. O deputado afirma que, ao mesmo tempo, obras urgentes como a Reta Tabajara, na região metropolitana de Natal, continuam paralisadas.
16: General Girão também questiona obras prometidas em Parnamirim, como a drenagem e duplicação da Avenida Olavo Montenegro. Ele cobra prioridade para a Via Verde, que, de acordo com o parlamentar, já conta com recursos de emendas e pode desafogar o trânsito na região.
15: Bebeto, do PP do Rio de Janeiro, cobra a remoção de uma torre de energia da empresa Light, instalada próxima do entroncamento da rodovia Presidente Dutra com a linha vermelha. Segundo ele, a torre trava obras de um novo viaduto para solucionar o engarrafamento no local.
16: O deputado afirma que o impasse prejudica milhares de trabalhadores da Baixada Fluminense que perdem horas no trânsito. Bebeto lembra ainda que a estrada é uma das mais importantes do país por unir as duas maiores metrópoles do país e receber o fluxo de 50% do PIB nacional.
17: Transportes.
15: Charles Fernandes, do PSD da Bahia, defende ampliar campanhas educativas do Maio Amarelo para frear o número de acidentes. Ele alerta que a violência no trânsito não é exclusividade de grandes centros, atingindo também cidades médias e pequenas, como Vitória da Conquista e Guanambi.
16: Segundo Charles Fernandes, o crescimento da frota de motos nas ruas exige ações urgentes para evitar mortes e mutilações. Assim, ele pede que os governos federal e estadual invistam em educação nas escolas para formar motoristas mais conscientes.
17: Relações Exteriores.
15: O plenário da Câmara ratifica acordo internacional sobre compra, venda e manutenção de aeronaves civis e seus componentes. A repórter Daniele Lessa acompanhou a votação e tem os detalhes.
18: A Câmara dos Deputados aprovou o projeto para ratificar a adesão do Brasil a acordo internacional da Organização Mundial do Comércio sobre o comércio de aeronaves civis. O projeto foi enviado ao Congresso pelo Poder Executivo, que defendeu a adesão ao acordo como algo positivo para atrair investimentos na indústria nacional de aviação civil. Com a aprovação, o Brasil passa a integrar um conjunto de regras internacionais que tratam da compra, venda e circulação de aeronaves civis e seus componentes, incluindo serviços de manutenção e reparo. Esse acordo está em vigor desde 1980 e conta hoje com 33 membros, incluindo Estados Unidos, União Europeia e Japão. Entre os principais pontos, o acordo prevê a eliminação de tarifas de importação para aeronaves civis e diversos itens do setor, como turbinas, simuladores de voo e equipamentos de bordo. Também estabelece diretrizes para reduzir barreiras comerciais e garantir condições mais previsíveis para o mercado. Relator da proposta na Comissão de Viação e Transportes, o deputado Júlio Lopes, do PP do Rio de Janeiro, disse que o acordo aumenta a segurança jurídica e insere o Brasil de forma mais ativa nas decisões globais sobre aviação civil. Ele destacou também os efeitos positivos no setor aéreo.
19: Para o setor de transporte, os efeitos são diretos. Redução de custos operacionais para as companhias aéreas, facilitação do acesso a insumos e tecnologias, estímulo à modernização e à expansão da frota nacional, com impactos positivos na conectividade e na qualidade dos serviços prestados à população.
18: Na balança comercial brasileira, o comércio de produtos cobertos pelo acordo movimenta cerca de 41 bilhões de dólares por ano. Os principais parceiros do Brasil nesse setor são Estados Unidos, China, Alemanha e Argentina. O país importa a maior parte dos equipamentos, mas também tem presença importante na exportação de aeronaves de médio porte, principalmente por causa da Embraer. O projeto que aprova o Acordo Internacional da Organização Mundial do Comércio sobre o comércio de aeronaves civis seguiu para análise no Senado. Da Rádio Câmara de Brasília, Daniele Lessa.
17: Trabalho.
16: Na avaliação de Reginaldo Lopes, do PT de Minas Gerais, a redução da jornada de trabalho para 40 horas semanais é a matéria mais importante para a classe trabalhadora desde a Constituição de 88. Ele argumenta que o avanço tecnológico já justifica mais um dia de descanso.
20: No século XXI, não justifica mais o trabalhador ter uma escala de 6 dias de trabalho, porque houve avanço tecnológico, houve ganho de produtividade dos setores econômicos, houve a implementação da inteligência artificial nas máquinas, nos bens capitais, o país se tornou mais competitivo e, portanto, o trabalhador merece mais um dia de descanso.
15: Reginaldo Lopes ressalta que a escala 6x1 penaliza os trabalhadores mais vulneráveis e contribui para o esgotamento físico e mental. Segundo o deputado, garantir mais tempo livre para a qualificação profissional e para o convívio familiar é um passo essencial para combater as desigualdades.
16: Merlon Solano, do PT do Piauí, critica a mobilização de empresários de São Paulo em Brasília contra a redução da jornada de trabalho. Segundo o deputado, o custo da medida pode ser compensado pelo aumento da produtividade e pela redução de doenças ocupacionais.
15: Na opinião de Merlon Solano, a legislação trabalhista atual representa um atraso civilizatório e penaliza principalmente as mulheres que acumulam jornada doméstica. Segundo o parlamentar, cerca de 15 milhões de brasileiros vivem sob um regime que compromete a saúde dos trabalhadores.
17: Previdência.
16: Fernanda Pessoa, do PSD do Ceará, defende a aposentadoria especial para agentes comunitários de saúde e de combate a endemias. A deputada afirma que a medida reconhece os riscos enfrentados por profissionais que atuam em visitas domiciliares, longas caminhadas e condições insalubres.
15: Fernanda Pessoa sinaliza confiança na votação urgente da matéria, dada a relevância estratégica desses trabalhadores para o sistema público de saúde. Ela sustenta que a valorização da categoria fortalece a prevenção de doenças e o cuidado direto com a população.
0: Segurança Pública.
16: Comissão da Câmara aprova aumento de penas para crimes ligados a organizações criminosas. A repórter Júlia Lopes tem mais informações sobre a proposta.
21: A Comissão de Constituição e Justiça da Câmara dos Deputados aprovou um projeto que aumenta as penas para crimes cometidos por integrantes de facções criminosas. Segundo o relator, deputado delegado Paulo Bilinski, do PL de São Paulo, a medida busca fortalecer o combate a grupos que corrompem instituições, intimidam comunidades e ameaçam a estabilidade social. A proposta prevê que crimes dolosos, aqueles cometidos com intenção que resultarem em morte, terão a pena aumentada de metade até o triplo. Já para tráfico de drogas, tráfico internacional de armas e tráfico de pessoas, o aumento vai de metade até o dobro. O projeto também prevê punições mais severas para outros crimes. No caso de ameaça, a pena será dobrada. Para posse irregular ou porte ilegal de arma de fogo de uso permitido, o aumento varia de metade até 2/3. Já para armas de uso restrito, a pena será dobrada. Para o autor da proposta, deputado José Medeiros, do PL do Mato Grosso, o projeto busca diferenciar a punição de quem comete crimes ligados a facções para desestimular esse tipo de envolvimento.
22: A partir da aprovação desse projeto, essas pessoas passarão a responder diferentemente de outras pessoas que cometerem os mesmos crimes. De que forma? Por exemplo, ameaça. O sujeito vai receber pelo dobro. Ele vai receber uma pena dobrada pelo crime. Porte de arma restrita. Quer dizer, é o aumento das penas para que os criminosos possam ter em mente que não compensa pertencer a uma facção.
21: Atualmente, a nova lei chamada de Lei Antifacção define facção criminosa como um grupo de 3 ou mais pessoas que utiliza violência ou ameaça para controlar territórios, atacar serviços essenciais e intimidar a população. O projeto que eleva a pena para penas de crimes cometidos por integrantes de organizações criminosas segue agora para análise do plenário. Da Rádio Câmara de Brasília, Júlia Lopes.
0: Justiça.
15: Carlos Jordi do PL menciona um caso de estupro coletivo cometido por adolescentes em uma comunidade do Rio de Janeiro para defender a redução da maioridade penal. O deputado questiona o silêncio da esquerda e do governo federal em relação à defesa das vítimas.
16: De acordo com Carlos Jordi, a legislação atual protege os jovens envolvidos no crime. Ele considera que a impunidade de adolescentes em casos de crimes hediondos é um dos maiores problemas de segurança e justiça no país.
15: Capitão Alberto Neto, do PL do Amazonas, também cobra a aprovação imediata da redução da maioridade penal. O deputado lamenta o estupro de duas crianças cometido por adolescentes e sustenta que a legislação atual é branda e gera impunidade.
16: Segundo o capitão Alberto Neto, o Estatuto da Criança e do Adolescente protege criminosos e estimula a cooptação de jovens por facções criminosas. Para ele, a proteção das famílias brasileiras passa pelo endurecimento do ordenamento jurídico do país.
15: Aloysio Mendes, do Republicanos do Maranhão, defende a instalação imediata de uma comissão especial para debater a redução da maioridade penal. Ele também cobra do Senado a votação da PEC da Segurança Pública, alegando que responde aos apelos de 80% dos brasileiros.
16: Na visão de Aloysio Mendes, muitos crimes bárbaros, como estupros coletivos noticiados recentemente, ficam sem punição por terem sido cometidos por menores de idade. Em sua opinião, as medidas socioeducativas são insuficientes e desproporcionais à gravidade de crimes hediondos.
23: Democracia não é só voto.
3: Mas sem voto não há democracia. Há 94 anos, em 24 de fevereiro de 1932, as mulheres brasileiras finalmente conquistaram o direito de eleger seus representantes e de serem eleitas. Tornaram-se, assim, sujeitas plenas de direitos políticos em âmbito nacional. Um passo decisivo na consolidação da cidadania feminina. Democracia só é plena com participação feminina nos espaços de decisão. 24 de fevereiro, dia da conquista do voto feminino no Brasil.
15: Bom Gás, do PT do Rio Grande do Sul, critica a derrubada do veto presidencial ao projeto de dosimetria, classificando a medida como juridicamente inválida. Segundo ele, houve irregularidades no processo legislativo, com alteração indevida do texto durante a análise do veto.
16: Bom Gás alega que a proposta é inconstitucional e pode gerar impunidade ao beneficiar crimes graves. O deputado também afirma que o partido pretende questionar a medida na justiça, argumentando que o conteúdo aprovado não respeita os princípios do Estado de direito.
15: Coronel Ulisses, do União do Acre, celebra a derrubada do veto presidencial ao projeto de dosimetria, afirmando que a medida corrige injustiças em penas aplicadas. Na visão do deputado, o Congresso respondeu adequadamente às demandas da população.
16: Coronel Ulisses também critica a oposição ao projeto e sustenta que a proposta não beneficia criminosos de alta periculosidade. O deputado afirma ainda que a iniciativa reforça o papel do legislativo e contribui para o equilíbrio entre os poderes.
4: Votação.
15: Entre as propostas que podem ser votadas pelos deputados ainda esta semana está o projeto que estabelece diretrizes para a área de minerais críticos e estratégicos.
16: O repórter Antônio Vital detalha os principais pontos da matéria.
6: Está pronto para ser votado no plenário da Câmara, projeto que cria uma política nacional para exploração e beneficiamento de minerais críticos e estratégicos, fundamentais para a fabricação de equipamentos de informática, para fornecimento de energia e defesa nacional. São exemplos de minerais estratégicos o lítio, cobalto, nióbio e terras raras, usados na fabricação de baterias, painéis solares e equipamentos eletrônicos. O projeto original foi apresentado pelo deputado Zé Silva, do União de Minas Gerais, mas o texto final, elaborado pelo relator deputado Arnaldo Jardim, do Cidadania de São Paulo, contempla também sugestões previstas em outras 14 propostas sobre o assunto. O projeto prevê incentivos para empresas do setor, como benefícios fiscais que vão variar de acordo com o grau de beneficiamento do mineral. A ideia é estimular produtos com maior valor agregado, ou seja, material beneficiado no Brasil, com possibilidade inclusive de tributação sobre a exportação de minério bruto. A proposta também prevê a criação de um fundo garantidor, com recursos totais de 5 bilhões de reais, dos quais 2 bilhões serão aportados pelo governo federal para ajudar no financiamento das empresas. Outra fonte de recursos prevista para as empresas será a emissão de debêntures, uma espécie de título emitido no mercado. Para isso, os projetos terão que ser aprovados por um conselho, que terá inclusive o poder de vetar fusões de empresas, o que já acontece em diversos países. O relator Arnaldo Jardim previu ainda outro incentivo ao setor, a inclusão das empresas no regime especial de incentivos para o desenvolvimento de infraestrutura, o REIDI, que trata de incentivos fiscais para os setores de infraestrutura, como transportes, portos e energia.
23: Conseguimos conformar, além da questão do crédito fiscal, que será muito significativa, além do fundo garantidor, e complementamos isso com a autorização que vem para emissão

0: Extração e beneficiamento de minério. Arnaldo Jardim resumiu os objetivos da proposta.
1: O projeto tem uma justa e equilibrada preocupação com as comunidades locais e desenvolvimento local, tem uma preocupação adequada com a questão do licenciamento ambiental, que no Brasil é extremamente rigoroso e muito moroso, e tem, por outro lado, uma preocupação com relação à soberania nacional e com relação ao desenvolvimento dessa cadeia.
0: O projeto que cria uma política nacional para exploração e beneficiamento de minerais críticos e estratégicos deve ser votado ainda nesta semana pelo plenário da Câmara. Da Rádio Câmara de Brasília, Antônio Vital.
2: As próximas edições vão resumir o resultado das votações no plenário da Câmara.
3: Termina agora o Jornal Câmara dos Deputados, com trabalhos técnicos de Everson Urani e apresentação de Márcio Aquiles Sardi e José Carlos Andrade. Uma ótima noite para você.
2: A Voz do Brasil está de volta amanhã. Boa noite.
3: Você ouviu a Voz do Brasil. Boa noite.

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2: Ai, aí, tropa, bom dia, meu.

Guilherme, um ótimo dia pra todo mundo ligado aqui na 105. Muitíssimo obrigado pelo carinho, obrigado pela audiência. É sem palavras, mano. Eu não tenho palavras pra dizer o enorme carinho que cada um tem aqui com o programa Encontro das Tribos. Meus amigos que tá trabalhando na madrugada, os motoristas de aplicativo, taxista, caminhoneiro, a galera que trabalha nas empresas, nos hospitais, o pessoal que trabalha nas farmácias, a galera que tá em casa, não importa qual é o momento e aonde você esteja. O importante é que nós estamos numa conexão, numa vibe positiva. Bora se conectar, a energia positiva é boa quando ela é compartilhada. Então já manda um WhatsApp aí pro seu amigo, falou, ó, o Correria tá no ar, o Paulinho Correria tá no ar, a 105 tá na vibe, a rádio que é só alegria, o programa que é vibe positiva, que é o Encontro das Tribos. E a partir deste momento, você pode mandar o seu recadão no nosso WhatsApp, 011 934 88 47 87. Paulinho, mudou o zap da rádio? Não, tropa, não mudou. Eu não canso de me responder essa pergunta, mas tá tudo bem. Galera, eu estou diretamente dos estúdios da TV Diadema para a Nave Mãe 105.1 FM. E aí eu utilizo o WhatsApp aqui dos estúdios. É o 011 934 88 47 87, beleza? Então não marca a toca, manda seu recadinho de áudio, pede seu som, manda aquele abraço, porque é tudo nosso aqui na 105. Tropa! 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

0: 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Bora começar então. Começou.
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1: Não se leva nada, não se leva nada. É o som de Vitor Senna, não se leva nada. 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Bom, você pode mandar o seu recado no 011-934-88-4787, beleza? 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Então não marca bobeira, manda seu recado de áudio até 25 segundos. Daqui a pouco eu vou pegar mais recados aqui, vai.

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1: Tamo junto e misturado, você curtindo o som de Usina Reggae Moiô. Aqui na 105, essa é a vibe positiva do rádio brasileiro. Sexta-feira, você tirando onda, só curtindo a nossa vibe aqui. Tamo juntão e misturado. Muitíssimo obrigado pelo carinho e pela audiência. 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Tem sim. 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Vibe positiva, Parque Municipal de Vinhedo. Eu vou estar logo cedinho em Vinhedo, meu. Vou estar logo cedo em Vinhedo. Vou tentar trazer uma surpresa nesse dia pra você aí. Vou tentar trazer uma surpresa pra você nesse dia, moleque. Aguarde. Então, 9 de maio vai ser sensacional. Você é o nosso convidado mais do que especial pra curtir essa vibe, certo? Bom, deixa eu dar um toque também pra galera de Sumaré. 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É vibe, bebê, é vibe positiva, Correria. 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
1: Tamo junto e misturado e assim chegamos ao final de mais um programa Encontro das Tribos. Obrigado, beijo no coração pros manos, um salve. Correria.
2: Amém.

0: chegado a lugar nenhum se não fosse vocês. Muito obrigado, muito obrigado.
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0: 5 horas em ponto. Bom dia! Estamos chegando! Edição desta quarta-feira, hoje dia 6 de maio de 2026. No ar, nosso Black 105. Meu nome é Nylon e vamos fazer companhia um pro outro? A partir de agora, até as 8 da manhã, espero que a sua resposta seja positiva e que você esteja animado para estar conosco e para começar essa quarta-feira, se é que ela tá começando, porque eu sei que para muitos de vocês ela já tá aí a 1000 por hora, para alguns até terminando aí os seus turnos, seus plantões. Seja como for, que seja uma quarta-feira abençoada, iluminada para todos nós. O nosso Black 105 tá no ar para levar um pouco de música que você gosta, um pouco de alto astral para esse início ou meio ou final de quarta para todos.
1: Qual é a boa para hoje?
0: A boa para hoje: antes de ser excelente em algo, você precisa ter sido bom. Antes de ser bom, você precisa ter sido ruim. Antes de ser ruim, você precisa ter começado. Somos o que repetidamente fazemos. A excelência, portanto, não é um feito, é um hábito.
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0: Eu sou habituado a ouvir música boa. Adoro música boa.

Tá difícil de esquecer, é bom, né? É de 1980 esse som. De um dos no, muitos álbuns, né? Que chama homônimo, né? Eram os discos sem título. Era só Tim Maia, né? E esse álbum de 80 só tinha o nome Tim Maia. Eu acho que... Eu vou ver direitinho aqui, mas acho que pelo menos 3 álbuns do Tim Maia eram homônimos. Diversos artistas, né? Ah, que nome você põe? Ah, você vai colocar... Vamos colocar só o título do nome do artista mesmo e já vai dar resultado, né? Está difícil de esquecer. Na nossa viagem de hoje eu toquei também a Shirley Jones, Do You Get Enough Love, e toquei SOS Band, I Don't Want Nobody Else. 5h16 agora, vamos lá mandar alô para os nossos amigos aqui da panela desta quarta-feira. Vários já por aqui, vou começar mandando um bom dia pro Kiba, lá do Jardim das Rosas, que escreveu hoje é Vai Corinthians, né DJ? Vai Corinthians! Também pro Ismael, nosso parceiro lá da Praia Grande, pro Valnei de Campinas, pro Edivan, que não tá em Campinas, mas tá a caminho daí de Campinas, né, Edivan? Sempre no comando do busão. É Lira Bus, né, Edivan, que você trabalha? José Carlos e Joelma de Francisco Morato, também bom dia. Bom dia pro... Olha, Golden! O cara é dourado! De Hortolândia escreveu, como cantava o Tim Maia, DJ? Como cantava. A voz, né? Que mais, DJ? Bom dia pra todos. Esse aqui, ele não se identificou, é o Everaldo, bom dia pra nós. Bom dia também pro Sérgio, que é lá do Tucuruvi, na Zona Norte, né, Sérgio? Pro Osvaldo, Goiás City, sempre conosco. Bom dia, tô na área, DJ. Bom dia pro Bob, Araçariguama City. Boa quarta-feira. Boa quarta-feira também para nossa querida Márcia, que é lá da Espanha, né, Marcinha? Para você, para a família. Boa quarta para o Fagner de Itapevi, para o Galo de Polvilho. Boa quarta para o Léo de Francisco Morato, a caminho de Mogi Mirim. Boa quarta para o Djalma, lá de Sumaré. Fala, Djalma! Boa quarta-feira para nós. Ayrton Farcas, de Itaquera, Zona Leste de São Paulo. Boa quarta para o Buiu, que é lá de Parelheiros. Zona Super, pra Tida de Francisco Morato, pra Renatinha. Oi Renata, bom dia. Bom dia também pro Toca, mandando aquele beijo cheio de amor pra Giza. Toca, Giza, bom dia pra você. Bom dia pro Carlão de Vinhedo, pra o Edson, que é o ratão de Jundiaí. Bom dia pro Sérgio Rocha, nosso querido lá do Ipiranga. Pra o Wagner, nego estiloso do Itaim Paulista. Pro Luizão, do Parque Peruche, né? Luizão, bom dia. Bom dia pro Popó, nosso amigo lá de Ibiúna. Pro Carlão, nosso amigo que é lá de Jeri. Sim, Jericoacoara, todos os dias conosco, né, Carlão? Bom dia pra nós, viu? Pro Ademir do Parque Santo Antônio, pra Valdirene de Itapevi, pra o Marcos Lompizano de Mogi das Cruzes, pro Josiel e a Rafaela, que estão sempre na sintonia, né, casal? Boa quarta pra vocês, viu? Pro Bombeta, Tricolor, Bombeta, de Carapicuíba, pro Marcelo Jundiaí, pra o nosso querido Dudo, Parque Santana 1, em Limeira, pro Luiz Goiabinha de Extrema, boa quarta, Carlitão Campinas, Márcia Pedra, bom dia, boa quarta-feira pro Rodrigo Francisquini da Freguesia, pra Elizabeth do Embuguaçu, pra Betinha de Brodowski, pro Vanderlei do Capão Redondo, pra Laurinha da Brasilândia, e é isso. São 5 horas e 19 minutos, olha que pedrada.

Slow and Easy, que legal, né, cara? Lembranças, lembranças muito boas, anos 90, Zap, Slow and Easy e a Jessica Wilson. Uma regravação de His Mind e Knockin' Debuts com a Jessica Wilson, também muito legal. 5h29.

0: 5.
1: A quarta-feira terá condições meteorológicas muito semelhantes à de ontem, ou seja, sol entre poucas nuvens e temperaturas em elevação. Mínima 17 graus, vindo para cá, para a rádio, estava 18. A máxima vai até os 29 graus nas primeiras horas da tarde. Umidade do ar deve registrar valores mínimos aí abaixo dos 38%. E a estabilidade atmosférica ganha mais um dia sem previsão de chuva, tanto para a capital como para a região metropolitana. 5:30.
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0: Horas mais 32 minutos.
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0: Uma coisa é fato, certo? Todos nós, um dia vamos fazer a passagem. Né? Todos nós vamos, não tem jeito. E ninguém sabe a hora, mas um dia nós vamos. Vamos suponhar que a gente chega lá no céu, enfim, e tem um show de música. Já pensou, cara? Um show de música? Fala, olha, a gente vai te dar de cortesia aí, de bem-vindo, de boas-vindas, um show. Show musical, vai ter um festival aí, você escolhe os artistas. Festival de música no céu. Quais seriam os três? Não me fala mais de três. Três shows que você queria nesse festival de música. Que você fala, cara, não acredito que eu vou conseguir ver esses caras de novo. Ou alguns que você nunca viu. Manda pra mim. Pensa aí, me manda. 999-325-105. Quero saber. Às 5 horas 33 minutos.

0: Double U, Looking at My Girl. Toquei também o The Chimes, que eu adoro. I Still Haven't Found What I'm Looking For. Nome um pouquinho complicado. Essa música é do U2, né? Original, né? Aí, essa regravação com a banda The Chimes ficou bem legal. Bem charmosa, né? Tema do dia: Festival de Música Lá no Céu. Três artistas, só três que você gostaria de assistir.
1: Fala aí, Zenaila, meu parceiro, bom dia, Diego de Francisco Morato. Cara, você é louco, sabe? Chegasse lá no céu, ia querer Michael Jackson, que eu nunca vi, eu queria ver. Uhum. Tim Maia, que é o melhor. E eu queria ver também o Elvis Presley, que já vi no YouTube, mas tenho curiosidade de ver pessoalmente. Então, acho que esses três shows seria bacana.
0: Valeu, um abraço pra você, viu, meu mano? Mais uma aqui.
2: Bom dia, Nailo. Bom dia, Panela. Luciano de Santo André.
0: Luciano.
2: Nailo, se eu chegasse lá, tivesse direito de ver três shows, eu queria ver novamente James Brown. Beth White e Tim Maia, os três juntos. Pensa o show que ia ser. Um abraço a todos. Deus
0: valeu,
2: abençoe,
0: mano.
2: Todos
0: nós. A nós.
3: Karen da cidade de Tiradentes. Três. Abertura com Cartola.
0: Boa.
3: Tupac.
0: Oh.
3: E Aretha Franklin.
0: Que da hora. Valeu, querida. Bom dia. Mais uma. Vamos.
4: DJ, bom dia, DJ. Leandro da Zona Sul.
0: Leandro.
4: Cara, seria da hora, hein? Mas um cara que, assim, deixou bastante saudade, são dois, né? Um é o Michael Jackson. Gosto muito, né, das músicas dele. E o outro é o Tim Maia. Dois aí são ícones.
0: Legal. O Michael Jackson, Reinaldo e Almir Guineto, DJ. Olha que show, hein? Márcia Pedra que falou aqui. Mais um, vamos.
5: Bom dia, Nailo. Aqui é o Mário, Ogro de Diadema.
0: Fala, Ogro.
5: Boa semana pra todos da panela.
0: Que assim seja.
5: Com certeza seria, primeiro, Tim Maia. Segundo, Arlindo.
0: Ó.
5: Terceiro, Tupac. Seria um grande show lá em cima, hein, meu amigo?
0: Ousaço, hein, mano? Valeu, mais um.
6: Bom dia, Nailon Cid do Capão. Ô, Nailon, no meio de tanta gente boa que já partiu, eu escolheria três: Tim Maia, Marvin Gaye e Beth Carvalho. Um forte abraço.
0: Valeu, Sidney. Bom dia. E você? Festival de Músicas Lá no Céu. Três artistas que você não perderia esse show. Manda pra mim: 999-325-105.
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5:56, Blackbirds, baita banda de original funk music, Blackbirds, Love Don't Strike, aí toquei também a Anita Baker, Sweet Love. Agora faltam 3 minutos para 6 da manhã.

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1: Os brasileiros têm até esta quarta-feira, hoje, dia 6, para tirar o título de eleitor, transferir o título, atualizar o cadastro e resolver outras pendências com a Justiça Eleitoral. Depois disso, será fechado o cadastro de eleitores aptos a votar nas eleições gerais de outubro, quando serão escolhidos presidentes da República, governadores, deputados e senadores. Parte dos serviços para regularizar a situação eleitoral está disponível no site do TSE, na seção Autoatendimento Eleitoral.
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0: 6 horas em ponto.
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0: E é muito bom isso, né, cara? A gente tá juntos. Festival de Música no Céu. Você chegou lá, aí você tem direito a um show. 3 artistas, só 3, que você escolheria pra assistir num show lá no Céu, hein?
5: Fala, Izzy. Paulão de Mojimirim. Bom dia, amigão.
0: Bom dia, Paulão.
5: Ô, Izzy, os 3 shows que eu gostaria de ver. Uhum. Michael Jackson, o do Luther Vandross, que eu sou fãzaço do cara.
0: Aí,
5: e cara, da Daisy... do Fat Family.
0: Uhum.
5: Cara, a Daisy era sensacional.
0: Também, é.
5: Graças a Deus aí a Thalita tá fazendo sucesso, começando a fazer sucesso.
0: Uhum.
5: Com a voz da mãe, né? Voz dela, mas que lembra muito a mãe.
0: Legal.
5: Beleza, amigão? Grande abraço.
0: Curti, hein, mano? Nossa senhora, Luther Vandross. Só 3 é difícil, né? Eu vou ouvindo as sugestões de vocês e falo, cara, tá tão difícil, eu ainda não fiz as minhas, mano. Mas o Luther acho que estaria, viu? Mais uma.
6: Fala, DJ, fala, panela. Bom dia pra nós, Bob de Araçariguama.
0: Fala, Bob.
6: DJ. Rapaz. Tim Maia. Abertura.
0: Uhum.
6: O Cristiano Araújo no meio. E pra finalizar, o Michael Jackson.
0: Michael Jackson.
6: Eita, peixe.
0: Valeu, Bob. Bom dia. Pra mais um, vamos.
7: Bom dia, DJ. Aqui é o Pedro Persiro, conhecido como Pedrinho da Santa Gertrudes. Então, DJ, uhum, é meio complicado, mas se eu um dia chegar até no céu,
0: uhum,
7: os 3 shows que eu gostaria de ouvir seriam o Michael Jackson, o Queen e John Lennon.
0: Ó, Michael Jackson, Queen e John Lennon. Caraca, mais uma.
8: Fala, Nailô. Fala, galera da 105. Alô, panela. Tá certo? Aqui quem tá falando é Marcinho, mora em Santa Catarina.
0: Ô, Marcinho.
8: Tá aí, ligadinho no Black 75.
0: Tamo
8: pegando
0: junto
8: a escada, uhum, pra fazer as entregas. Uhum. E sobre o tema, lá, acho que o que eu gostaria de ver, assim, tal, que eu não tive o prazer, foi o Tim Maia, né?
0: Uhum.
8: Pra cantar as canções dele e vendo ele cantando ao vivo. O outro que eu gostaria de ver, revê-lo, seria o show do Reinaldo, que o Reinaldo, sambista malandro,
0: monstro,
8: pra caramba.
0: Monstro.
8: E talvez também o Arlindo Cruz.
0: É outro.
8: Seriam os 3 artistas aí que ia ser show.
0: Valeu, maravilha, irmão. Bom dia.
9: Bom dia, DJ. Salve, panela.
0: Bom dia.
9: Nailão. Seria prazeroso chegar lá e encontrar o rei, um showzaço de Elvis Presley.
0: Uhum.
9: Diana Ross e Marvin Gaye.
0: Uhum. Não, já são.
9: E...
0: Vai.
9: Talvez. Talvez não. E Michael Jackson. Puxa, um showzaço. Só pra diretoria de camarote.
0: Você deu uma
9: coisa linda. Jefferson de Osasco.
0: Valeu, Jefferson. Você deu uma roubada aí, Jefferson. Você pôs 4, mano. Diana Ross e Marvin Gaye. Vai ter feat também no show, cara? Não, feat não vale. Que é uma boa saída, né? Pode ter um feat, né? Eu quero o show do Michael Jackson, mas com participação da Diana.

0: dos anos 90, Blackstreet, com a ZSWV e também o Craig Mack, Tonight's the Night. Além do Blackstreet, toquei também o The Braids com o Bohemian Rhapsody, essa versão que é sensacional.
1: Salve, Nylon, bom dia, panela. Que é o Coca do Jardim Novo Horizonte, Carapicuíba.
0: Bom dia, Coca.
1: Cara, gostaria de... Entre tantas, né? Às vezes a gente comete até algumas injustiças.
0: Uhum.
1: Mas eu ia querer muito um show do Bob Marley, Freddie Mercury, Bezerra da Silva.
0: Ó, cara, que showzão, hein? Valeu, Coca. Bom dia, DJ. Sem pensar muito, Sueli de Mauá, é a Sueli que disse assim, seria o Bezerra, a Beth Carvalho e o Reinaldo. Showzão também, a Silvana Faria da Brasilândia. Com certeza, DJ, seria um mega show. Luiz Melodia, Nana Caymmi e Emílio Santiago. Já a Vera Lúcia, do Vaz de Lima, escreveu, eu gostaria de ver, DJ, o Tim Maia, a Gal Costa e a Beth Carvalho. Valeu, bom dia, querida, mais uma.
2: Bom dia, DJ, bom dia a todos da panela. Então, o show que eu gostaria de ter seria, sem dúvida nenhuma, em primeiro lugar, Michael Jackson, Prince e Freddie Mercury.
0: Boa, cara, Michael e Prince no mesmo palco seria da hora. Michael Jackson, Aretha Franklin e Raul Seixas, DJ. Escreveu essa aqui foi a Jussi Bertolino. Valeu, Jussi. E beijo pra você e também pra Ivone Gregório, né? Lá da Moca. Mais uma.
3: Bom dia. É o Marcelinho aqui de Limeira.
0: Marcelinho.
3: DJ, com certeza seria o primeiro lugar, principalmente fundo de quintal, que eu já vi vários shows.
0: Peraí.
3: Reinaldo e Milionário José Rico.
0: Vocês sabem que é show no céu, né? Fundo de Quintal, ainda temos membros aqui, né? Então, não sei se... Aliás, não sei se vale. Igual a Diana Ross, que o parceiro falou ali, a Diana, graças a Deus, tá conosco. Então, show no céu, tá bom, gente? DJ, com certeza seria o Michael Jackson, o Tim Maia. Quem escreveu foi o Toninho da Freguesia do Ó. Mais um! Tem um monte aqui, um monte.
4: Bom dia, DJ Easy. Bom dia, panela. Edivaldo de Carapicuíba.
0: Fala, Edivaldo!
4: Ô DJ, os três shows que eu gostaria de ver era AGP, Fundo de Quintal
0: e mais um.
4: E Bidis.
0: Bidis. Bom, volto a repetir, né? Show no céu, tá bom, gente? 6 horas 15 minutos.

I Need You. Participação do Stevie B, né? Toquei também o Bruno Mars, Versace on the Floor. Jorge Ben, Eu Vou Torcer, às 6 horas 27 minutos. Aqui, Black 105, junto com você, até às 8. Segura aí.

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0: Muito bem.
1: Qual é o tema do dia?
0: Tema do dia... Todos nós vamos fazer a passagem, né? Sim, aí você chega lá em cima e tem um... Você tem um brinde. Você pode assistir um show. Um show com três artistas lá no céu. Qual vocês... Quais seriam os três que você escolheria?
2: Bom dia, Nayla. Bom dia, Panela. Bom dia, 105.
0: Pra todos, bom dia.
2: Bruno aqui de São Bernardo do Campo. Meu, três que eu gostaria de ver de novo era o Mussum, Originais do Samba, Tim Maia e Arlindo Cruz.
0: Maravilha, valeu meu mano, bom dia!
3: Bom dia, DJ, bom dia, Panela, aqui é a Alessandra de Osasco.
0: Alessandra.
3: É, com toda certeza, meu show seria Arlindo Cruz, Nelson Nogueira e Marília Mendonça.
0: Valeu, querida. Um beijo pra você. Bom dia, DJ. James Brown, Michael Jackson e Ray Charles. É, quem pediu foi... Aliás, quem escreveu, né? Foi a Renata. Renatinha, bom dia. DJ, os meus seriam Bob Marley, Tim Maia e Elis Regina. É o Marrom de Ermelino Matarazzo. Valeu, Marrom. DJ, eu amaria ver o show do Michael Jackson junto com Raul Seixas e o Tim Maia, Aparecido do Jardim Macedônia. O Anderson de... Anderson Miguel de Campinas. Os meus seriam Michael Jackson, Tim Maia e Raul Seixas. Ó, oh, também, ó. Já daria pra... O show já ia encher, hein? O Anderson Miguel aqui que mandou. Mais uma. Dani de Interlagos. DJ, os meus seriam Reinaldo, Tim Maia e Cartola. Ah, showzão, hein? Valeu, querida! Mais uma aqui. DJ, sou Edivandro de Guarulhos, motorista de ônibus. Os shows que eu veria: AGP, Dona Ivone Lara e Mussum. Oh, a Cássia, DJ, com certeza Marvin Gaye, Ted Pendergrass e Barry White. Só pra começar. Valeu, cara.

0: ABC and Sunshine Get Sunshine Band, Please Don't Go. Vamos lá pro nosso zap que tá bombando aqui, todo mundo dando as opiniões sobre os shows que assistiria. Vou pra mais um, vou trazer a Cida. Bom dia, Cida.
1: Bienário, bom dia, Panela, que é a Cida de Jabaquara. Metade dos cantores que eu gosto já foram, né? Então, ia sair um pouquinho fora da casinha. Uhum. Eu queria ir ver o show do Cazuza, Renato Russo e Cassaeli.
0: Boa, cara. Beleza, boa, Cida, bom dia. Fernando do Jardim São Jorge, DJ, imagina um festival em Interlagos, Marvin Gaye, Tim Maia e James Brown. É, com a Dibs Band. Tá louco. Muito louco. Quem fecha o festival? Ele perguntou aqui. Valeu, Fernando. Bom dia. É, show seria lá no céu, né? Mas poderia ser. Né? No céu pode, dá pra fazer tudo. Poderia ser o Interlagos ali, né? Pá! Aparece lá na hora. Né? Interlagos. Mais um aqui.
2: Bom dia, DJ. Aqui quem fala é Eduardo de Sorocaba. Bom, DJ. Se eu pudesse escolher, eu escolheria nosso saudoso Mussum, junto com Bezerra da Silva e junto com AGP.
0: Mussum, Bezerra e AGP.
2: Lendas do samba junto. Eu acho que seria um show muito bacana. Muito obrigado, bom dia a todos.
0: Valeu, meu mano. O DJ seria pra mim o Tim Maia, Chorão e a Marília Mendonça, Petita de Diadema. DJ, eu escolheria três gênios: Michael Jackson, Cartola e Arlindo Cruz. A Ana Faustino da Freguesia do Ó. Valeu, Ana! DJ, pra mim seria o Michael Jackson, Tim Maia e o... Aí, essa não dá. O Marcio, não dá. Ele falou um artista aqui que tá vivo. Eu não vou nem falar o nome, porque o parceiro falou da Diana Ross aqui. Choveu de mensagem aqui, o povo bravo. O Wilson de Peru escreveu assim: DJ, meus três artistas que eu gostaria de ver seriam Alia, Whitney Houston e Tupac. Alia, Whitney e Tupac. Bom dia, Nylon. Pra mim, Elvis, Prince e The Carpenters. Bem eclético, ia colocar, não. Ia colocar também o Tim Maia, mas a chance. O Alexandre de Campinas falou assim: eu ia colocar o Tim Maia, mas a chance dele não aparecer no show seria grande. Sensacional, é verdade.
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0: Ai, cadê o Tim Maia? Não veio, cara, não veio.
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0: Marvin Gaye, hein? Showzão pra assistir lá, né? Ah, Sandy Mao escreveu assim, DJ, seria um multi-eventos, viu? Eu ia querer ver o Tim Maia. Tim Maia ia bombar, cara, aqui, né? É, Arlindo Cruz também, um dos mais escolhidos aqui, e a diva Tina Turner. Valeu, querida, bom dia. O que mais aqui? Vamos.
1: Bom dia, DJ Zinaino.
0: Bom dia.
1: Anderson, motorista de aplicativo de Embu das Artes.
0: Fala, Anderson.
1: Sobre o tema do dia aí, com certeza, Bob Marley, Tupac,
0: Bob,
1: e o Chorão, Charlie Brown.
0: Ó, também,
1: não ia poder faltar.
0: Valeu, meu mano. Bom dia. DJ, pra mim, é Tim Maia, Easy E e Tupac. É, e Gilmar do Itaim Paulista escreveu, ia chegar cedo pra esse show. Chegar cedo, não. Tem que chegar na hora certa, tá? Chegar na sua hora. Não, nada de chegar cedo pra esse show. Tá aí um show que ninguém quer chegar cedo. É, o PC de Porto Alegre, Michael Jackson, B.B. King e o Reinaldo, Príncipe do Pagode. Valeu, PC. Bom dia. Boa... Quarta-feira, né? Quarta-feira. DJ, uma boa roda de samba pra mim, viu? Com a Dona Ivone Lara, João Nogueira e Arlindo Cruz. Delay do Jardim Dom José, Zona Sul. Outra aqui, DJ, os três que eu gostaria de ver lá no céu. Cássia Eller, Rita Lee e Renato Russo. O Fagner de Itapevi que escreveu. Cara, vocês não fazem ideia da quantidade de mensagens que tem aqui. O... Fernando da Coab 5 Carapicuíba, Michael Jackson, Bob Marley e Tim Maia. O Luiz Bento Campinas, Mamonas Assassinas, Michael Jackson e Whitney Houston. Isso aqui eu tô. Ó, o Luiz Bento mandou essa mensagem às 5h49. Vou subir aqui um pouco mais a barra. DJ, pra mim, Elis Regina, Príncipe Reinaldo e o Tim Maia. Emerson Cotia, de Cotia, que mandou. E é isso, 6h54 já, o tempo urge. Não veio mensagens de aniversariantes. Como tem muita mensagem aqui, pode ser que tenha alguma perdida. Então, o que eu vou pedir para você, se por acaso aconteceu, reencaminha para mim aqui. Pode ser? Reencaminha que a gente vai dar nosso... Vou dar meu jeito.

0: Enquanto eu dou meu jeito, vem chegando o Bom Dia com Fé de hoje com o Padre Abélio Cristi.
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2: Bom dia com fé para você que está na 105 FM e conte sempre com a proteção de Deus na sua vida. Isto, você que tem muitas batalhas para enfrentar, você que tem muitos problemas para resolver, você que tem caminhos para trilhar, você que tem batalhas para enfrentar, creia no Senhor. E vamos juntos fazer essa oração, Anima Christi, Alma de Cristo, essa oração tradicional onde nós pedimos que Deus nos santifique. Em nome do Pai, do Filho e do Espírito Santo. Amém. Alma de Cristo, santificai-me. Corpo de Cristo, salvai-me. Sangue de Cristo, inebriai-me. Água do lado de Cristo, lavai-me. Paixão de Cristo, confortai-me. Ó bom Jesus, ouvi-me. Dentro de vossas chagas, escondei-me. Não permitais que eu me separe de vós. Do espírito maligno, defendei-me. Na hora de minha morte, chamai-me e mandai-me ir para vós, para que vos louve com os vossos santos por todos os séculos dos séculos. Amém, amém, amém. Que sejamos hoje verdadeiramente santificados. Mas abramos o coração para isso. Queiramos, desejemos essa santificação, essa salvação. Sejamos inebriados, sejamos lavados, purificados. Sim, confortados. Que o Senhor escute a nossa prece. Que o Senhor atenda aos nossos pedidos. Sejamos verdadeiramente escondidos dentro das chagas do Senhor. E jamais nos separemos de Deus. Contemos sempre com essa defesa. Deus nos protege, nos guarda, nos ajuda a enfrentar todas as lutas, e eu creio. E no momento que eu não puder mais estar aqui neste mundo, eu sei que Deus vai me chamar, Deus vai me levar, e assim estarei para sempre louvando o Senhor com os santos por toda a eternidade. Mas por enquanto o Senhor nos ajuda nessas batalhas do dia a dia, nessas lutas rotineiras. O Senhor não nos abandona. Acredita nisso, meu irmão, minha irmã, e recebe a bênção de Deus. Em nome do Pai, do Filho e do Espírito Santo. Amém. Que Deus abençoe também esta água, fonte de vida e princípio de purificação, e todos que usarem dela sejam lavados, curados, restaurados. Em nome do Pai, do Filho e do Espírito Santo. Amém. Através desta água, Senhor, afasta todo o mal desta casa, abençoa os objetos, abençoa os teus filhos, abençoa todas as criaturas, Senhor. Amém, amém, amém. Um grande abraço, tudo de bom, e até amanhã, se Deus quiser, com mais um Bom Dia com Fé.
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0: Às 6h58, vou começar mandando os parabéns aqui pro Rafael. Quem tá mandando os parabéns pra você, Rafael, é o Ricardinho do Jaraguá. Parabéns, Rafa. Alan, bom dia. Hoje meu feliz aniversário vai pro meu irmão Alex Torres. Obrigada por tudo, te amo, viu, Alex? DJ, sou o Everton de Jundiaí. Manda um feliz aniversário pro meu irmão Alex Torres. Ah, tá mandado, viu, Everton? Um abração nele, viu, Everton? DJ, bom dia, completo 19 anos e casado. Já deixei minha amada no trabalho, tô levando a filha pro colégio. Edmilson e Alessandra, o casal. Parabéns pra vocês, casal. Edmilson e Alessandra. Muitas alegrias aí na caminhada de vocês. A Laia, ou Laia, de Nova Odessa, disse assim: DJ, manda parabéns pra mim, tô fazendo aniversário hoje. Laia! Parabéns! O Laerte de Campinas manda os parabéns pro Granada, seu filho caçula. Dá um abração nele, viu, Laerte? Ah, DJ, manda um feliz aniversário pra a Fran e também pro JC, João Carlos do Sampa Crio, que faz aniversário hoje. Quem tá mandando é a Paty de Barueri. Parabéns pra Fran e também pro JC, nosso parceiht. Tem muito tempo que eu não falo com o JC, cara, João Carlos. Legal. Que mais? DJ, parabéns. Hoje é aniversário do meu amigo Hector. Deseja pra ele tudo de melhor. Conceição Maria, Americanópolis. 7 em ponto. Vou rapidinho ali no break e já volto com músicas. Hoje tem Brasil Raiz. Hoje tá muito bom, cara.

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0: 7 horas mais 2 minutos. Vamos juntos até as 8 com o nosso Black.
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0: Imagina que você está ali num baile, aquele bailão ali nos anos 80, quem sabe anos 70. E aí o DJ fala assim: agora chegou a hora da melodia. Chama ela para dançar e toca essa música.

Que baita sequência, né, Paulo Diniz? Como? Toquei também The Four Tops, When She Was My Girl. E toquei também o Bobby Womack, Fact of Life. Opa, não é isso aqui não. Rapaz, fiquei até emocionado. Pra você que tá chegando agora, não dá mais tempo de mandar a sua opinião. Mas tenho muitas opiniões aqui. Vou pegar umas que já deixaram aqui. E a pergunta é: se você chegasse no céu e tivesse a oportunidade de assistir um show, um festival com três artistas, quais seriam esses três? A Vânia de Sapopemba escreveu assim: a Lia, Tupac e Nina Simone. Valeu, Vânia, bom dia. Que mais? A Juliano Acedo, lá de Bragança Paulista, seriam Jim Morrison, Ozzy Osbourne e o Freddie Mercury. DJ, esses três. DJ, pra mim, Tim Maia, Mamonas Assassinas e, pra fechar, toca Raul. Marcel de Limeira que mandou. O Edson Didi escreveu assim: pra mim, DJ Arlindo Cruz, Michael Jackson e Tim Maia. Mais uma aqui, DJ, são muitos. Masters escolheria para os shows grandes deusas nacionais: Clara Nunes, Beth Carvalho e Dona Ivone Lara. Cláudia do Ermelino Matarazzo. Valeu, Claudinha! DJ, shows que eu escolheria. Não, esse não, Silvio. Esse não, cara. Você tá matando os caras. Silvio de Jandira. Não, esse eu não vou nem falar, viu, Silvio? Jacaré, esse é outro aqui. Jacaré, cobrador da Metrópole Itaim. Eu assistiria Dona Ivone Lara, Clementina e Beth Carvalho. Tá bom assim, DJ? Tá bom? Você é louco. O Bruno de Campinas escreveu AGP, Beth Carvalho e Emílio Santiago. Valeu, Bruno! Rodrigo de Interlagos, Mamonas Assassinas, Charlie Brown e Bob. Olha aí. E por último aqui, o Chu do Elipa escreveu assim: ah, DJ, pra mim o Sabotage, o Old Dirty Bastard e o Tupac. Cara, será que o céu ia aguentar? Showzaço pesado, né? Valeu, meu mano, bom dia! 7 horas 17 minutos, daqui a pouco tem desafio e daqui a pouco tem o Brasil Raiz, que tá uma viagem. Segura aí.

0: Agora 7h27, curtimos Natalie Cole, This Will Be. Virou 7h28, hora do nosso desafio. Quartas-feiras é dia de vozes e eu quero te desafiar. Pergunto a você, de quem é esta voz?
1: Um dia, na RCA Vitor, o Vitório Latari, então diretor, depois de ouvir um disco meu de prova de acetato, disse, maravilhoso, cantor, maravilhoso. Mas depois que me ouviu falar sobre o contrato, disse, não, essa não. Esse não é você. Você é gago, não é você. Você é ladrão de acetato. Ponha-se lá fora. E eu saí. Mas estou na RCA há 40 anos. Ou você, para acertar lá, tinha que ser ou malandro, ou valente.
0: E aí, sabe quem é? Manda para mim, 999-325-105.
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3: Bom dia, você ligado aqui na 105 FM. Hoje é dia de futebol, tem Taça Libertadores da América. 9:30, a bola rola na Colômbia para Santa Fé e Corinthians. O timão na Libertadores está 100%, 3 vitórias em 3 jogos. Porém, no Campeonato Brasileiro, a equipe comandada pelo técnico Fernando Diniz perdeu na última rodada, domingo 2-1 para o Mirassol e voltou para a zona de rebaixamento. Depois do jogo de hoje pela Libertadores, o Corinthians volta a campo domingo, Campeonato Brasileiro clássico contra o São Paulo, 6:30 na Neoquímica Arena. Com os trabalhos técnicos de Silvio César e o Marcel Capretes, desejo uma ótima quarta-feira para todos nós.

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0: Bebinha, boa! Cláudia de Cotia, não veio o seu áudio. Ficou muito ruim, não deu pra nem matar a charada. Vou pro próximo.
1: Bom dia, Zilaio Levi Pedroso, Zona Norte. Esse é a Gildo Ribeiro. Abraço a todos.
0: Gildo Ribeiro, Levi, mais uma. Vamos.
2: É DJ, sabe DJ? Eu vou arriscar, eu acho que é o Dicro.
0: Dicro.
2: Que é Renato Félix, extremo leste da Zona Leste.
0: Renato, bom dia.
3: Olá, DJ, bom dia, panela, como vai, tudo bem?
0: Tudo.
3: DJ, esse aí não seria o Nelson Gonçalves?
0: Isso aí.
3: Aquele cantor.
0: Exato, valeu, meu mano. Só não deixou o nome dele aqui.
4: Bom, bom dia, Zinailon. É a Kátia do Tatuapé, São Kátia. Paulo. Essa voz é do saudoso Nelson Gonçalves, meu pai que adora.
0: Boa, Kátia. André de Taipas escreveu. Será que é o Nelson Gonçalves? Isso mesmo, Andréia.
5: Dia Nylon, Júnior de Itapevi, chutando, hein?
0: Chute.
5: Nelson Gonçalves.
0: Boa, Júnior. Valeu. A maioria acertou. Legal. E, gente, o Brasil Raiz de hoje, pelo menos particularmente pra mim, tá bem emocionante. São músicas que me remeteram à infância demais aqui. Teve uma aí que... fiquei até meio embargado cantando a música. Que eu monto cantando, eu me divirto, né? Montando aqui os quadrinhos. Lembrei muito das rodas de samba em volta da mesa, né? Que eles faziam, os mais velhos. A gente ficava ali só admirando eles. Batendo na caixa de fósforo, batendo na garrafa. E alguém que tinha um instrumento já vinha. Quantas vezes eu presenciei isso na infância. E eu tenho certeza que muitos de vocês também. E eram essas as músicas que tocavam. A primeira, claro, Nelson Gonçalves.
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0: falei que seria emocionante, né? Cara, muito bom, muito bom. Que viagem. Ainda bem que vocês gostaram, né? Tô recebendo uma enxurrada de mensagens aqui. O pessoal também caindo na... alguns nas lágrimas aqui, porque não tem como, você lembra, né? Eu, como eu disse lá no princípio da sequência, eu lembrei muito das rodas de samba dos mais velhos. Como a gente admirava eles, né, cara? É, como a gente admirava eles ali fazendo aquela roda de samba, cantando emocionados. Meu pai se emocionava cantando. As cenas de um sangue no bar da Avenida São João. E alguém com um violãozão lá, enfim. Cara, coisas muito, muito marcantes. Marcaram demais aí as nossas infâncias. E uma atrás da outra na sequência emociona, né? Bem legal, gente. Dá tempo pra saideira? Acho que não hoje, hein, cara? Não hoje. Não, não. Também, poxa, não cabe mais nada, cara. Tem que vir agora o só samba arrebentando. Tem que vir Paulinho Maurício com aquele alto astral, né, Paulinho?
1: Bom dia, Nailinho.
0: Diria que o astral vai ficar maior, melhor ainda, porque o Corinthians hoje joga.
1: E se ganhar amanhã, melhor ainda.
0: Ah, aí,
1: não, mas Libertadores é... Estamos nós, vamos ganhar lá e Brasileirão... 3 vitórias, a gente já vai lá pra cima e tá tudo certo.
0: Tudo certo, nosso time é muito união, nada de tapa na cara.
1: E nada de rasteiro.
0: De rasteiro, que maldade. Gente, eu tô tirando o time de campo, amanhã a gente volta a se falar, tá bom? Pois com Deus, aquela quarta-feira bem da hora pra geral. Tchau, tchau.

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4: Olá! Quarta-feira! Muito bom! Muito bem, gente, vamos juntos, hein? Nosso DJ Easy Nylon tá de volta nesta quinta, né? Às 5 da manhã. Coringão joga amanhã, quinta-feira, não é hoje não, né? Hoje é quarta, o Coringão joga quinta-feira. Quinta, né? Quinta-feira. Muito bom. Valeu, DJ. Abração pra você. Nosso Black 105. Bom, 8 em ponto, viu, gente? Dia 6 de maio. Tá tudo certo com você? Espero que sim, hein? Vamos juntos? Até o meio-dia, o Paulinho Maurício te acompanha na manhã do rádio, muita coisa boa pra rolar, hein? Você que tá curtindo a nossa programação, tá em casa, no carro, no trabalho, onde quer que esteja, deixa, é hoje mesmo, Nailinho? O jogo é hoje, ó? Rapaz, eu tô pensando que era amanhã, então amanhã vamos ficar felizinho, DJ, obrigado. Coringão, o jogo é hoje, quarta-feira, pensei que fosse quinta. Logo mais tem Coringão na Liberta. Bom, oito em ponto, viu, gente? Então vamos juntos. Até o meio-dia, o Paulinho Maurício te acompanha. Você que tá curtindo a gente, que esta quarta-feira seja excepcional, que seja maravilhosa, de excepcional, né? Seja maravilhosa pra você, tá bom? Que tudo termine bem. É o que eu desejo. Dia 6 de maio, até o meio-dia, tamo por aqui. São 4 horas mágicas, né? Com muito alto astral na nossa 105 FM, a rádio que é só alegria. Então, bora começar!
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4: Então, bora, quarta-feira!

0: 8h28, viu, gente? Muito bom dia pra você que sintoniza a nossa manhã, a nossa 105 FM, rádio que é só alegria. Bom, seguinte, logo mais às 9 tem mais.
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0: Muito bem, né, gente? Hoje é quarta-feira, aliás, vai fazer calor, hein? Quarta-feira de sol que predomina, favorece a elevação das temperaturas no decorrer do dia, viu? No final da tarde, a nebulosidade aumenta, mas não há previsão de chuva em São Paulo. Máxima hoje pode chegar aos 29 graus, hein? Temos 21 graus agora e tá subindo. Dia 6 de maio é o dia do cartógrafo, dia da matemática, também dia da coragem. Esse dia 6 de maio. Com coragem para enfrentar essa quarta-feira e vamos juntos na nossa manhã. Até o meio-dia estamos por aqui na manhã linda do rádio.
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0: Ana Carolina, na nossa manhã com Nada Pra Mim. 8h48, gente.
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0: O Ministério Público de São Paulo abriu um inquérito para investigar linhas de trem operadas pela Via Mobilidade na capital paulista. São apurados problemas nas linhas 8, Diamante e Nova Esmeralda. O documento de instauração do inquérito assinado pela promotoria no último dia 30 de abril diz que os descarrilamentos constantes e as irregularidades praticadas evidenciam falta de investimentos e manutenções dos trilhos. Além disso, o órgão apura uma possível omissão da Artesp, que é a agência reguladora dos serviços públicos, na fiscalização exercida, o que pode apontar irregularidades na execução dos contratos de concessão.
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0: 8h49.
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1: Ponto de encontro, imagem 924, gente. Demais, né? Ô, oh, 105, você é sensacional. Só você pra proporcionar isso, imagem, né, cara? Só música boa no sua samba. Logo mais às 10 tem mais pra você, tá bom? 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

0: Bom, tá aí, nova música, Bruno Jagger de Sorriso Maroto.
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0: Clique, muito bom, né? Muito legal, novidade na programação, são 8h40, não, 8, ó, atrasado, são 9h47, eu repito, 13 para as 10, gente.
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0: Bom, o governo aumentou a classificação indicativa do YouTube de 14 para 16 anos após uma nota técnica do Ministério da Justiça e Segurança Pública apontar a presença de conteúdo prejudicial para menores de idade na plataforma. A mudança faz parte do ECA Digital e tem como objetivo indicar a faixa etária recomendada para o uso de serviços online. Na prática, a decisão tem como

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0: Tá aí, gente, arte popular, linda, hein, canção, oa, oa, canção do amor, 10h26, sua samba volta às 11, tem mais uma edição às 11, pra você curtir, tá bom? Bom, quarta-feira o sol predomina, favorece a elevação das temperaturas no decorrer do dia, no final da tarde a nebulosidade aumenta, mas não há previsão de chuva em São Paulo. Calor, hein? A máxima pode bater 29, temos já 25 graus agora, hoje, dia 6 de maio, é o dia do cartógrafo, da matemática e também dia da coragem. 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Boa sorte pra você, são 10 horas e 27 minutos, excelente quarta-feira pra você que sintoniza a rádio, que é só alegria.
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0: Brown with you na nossa manhã. 10h50.
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0: Olha, o grupo armado de repressão a roubos e assaltos, o Garra da Polícia Civil, realiza na manhã desta quarta-feira uma operação contra uma quadrilha acusada de aplicar golpe contra idosos em São Paulo. A operação cumpre 26 mandados de prisão, 34 de busca e apreensão. Segundo as investigações, o grupo criminoso enganava principalmente idosos durante pagamentos com cartão. De acordo com os policiais, mais de 100 pessoas foram vítimas deste esquema.
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1: Bom dia pra você, bom dia ouvintes da 105 FM. O Santos jogou na terça pela Sul-Americana, mas o que realmente preocupa é o Campeonato Brasileiro. Time com pontuação baixa, tem apenas 15. Pelo menos rende um bom resultado, um empate fora de casa contra o Palmeiras. Domingo, enfrenta o Bragantino na Vila Belmiro. Informações do futebol, trabalhos técnicos de Caio César, Márcio Torvano.
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0: muito bem. 11h28, viu, gente? Fechando sua samba desta manhã de quarta-feira. Aliás, muito bem, né? Com um jeito felino, raça negra. Ô, oh, viagem gostosa! Ô, oh, viagem gostosa! Tamo juntos! Até o meio-dia, o Paulinho Maurício te acompanha na manhã linda do rádio. Aliás, obrigado, viu, pela companhia. Você na sua casa, no seu trabalho, onde quer que esteja, na sintonia da rádio que é só alegria, a nossa 105 FM. Bom, gente, seguinte, hein? Já estamos no dia 6 de maio, chegando dia 22, gente. 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
1: Esse é o som do Sampa Crew, né? Alô, JC, alô, Junior Vox, Sampa Crew, Incondicionalmente, 11:47.
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1: Donos de apartamentos em São Paulo anunciados no Airbnb, plataforma de aluguel de curta temporada, começaram a receber notificações sobre possíveis irregularidades e risco de exclusão dos anúncios no site. Desde maio de 2025, um decreto da Prefeitura de São Paulo proíbe que unidades de habitação de interesse social sejam destinadas a um aluguel de curta temporada. A regra foi estabelecida depois da descoberta de um esquema de fraudes das construtoras. Olha só, em um comunicado via e-mail enviado ao dono de um imóvel cadastrado na plataforma, o Airbnb disse que iniciou análises sobre eventuais irregularidades em acomodações anunciadas na plataforma na cidade de São Paulo, com base na listagem oficial fornecida pela Prefeitura de São Paulo.
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1: Já são 11:48.
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muito bom! Muito bem, Marvila, Nike e shortinho. E acabou, né, gente? Amanhã, linda no rádio. Gente, obrigado pela companhia. Juntos desde as 8, foram 4 horas mágicas, né, cara? Tô tirando o time e quero desejar uma excelente tarde pra você. Pra quem vai almoçar agora, bom apetite. Que a tarde seja leve e feliz. Tá chegando o Ronaldo César, o RC tá na área. E eu tô de volta, se Deus quiser, amanhã quinta, né? Nesta quinta, às 8 horas da manhã, a gente se encontra. Combinado? Ó, se cuide, porque a vida segue.

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105 FM, bom almoço para você, uma ótima tarde. Esperanças Perdidas, da época do Mussum Cacildes. Originais do samba.

Galera 98. Exalta Samba, Cartão Postal, deu título também ao álbum do Exalta, década de 90, do Delcio Luiz e Carlito Cavalcante. O Delcio que vai estar com a gente no Pagode com Feijoada sábado. Sábado no Deck Bar, na Zona Sul, e hoje vai rolar lista VIP para você curtir o nosso Pagode com Feijoada no sabadão em Interlagos, tá? Então fique ligado, tem lista VIP para os shows, para os eventos em São Paulo com a 105 FM. Uma ótima tarde de quarta-feira, 6 de maio, tá almoçando, bom almoço, essa pausa importante. Você se alimenta, ouve um pouco mais da 105, tá? Um abraço a você no trânsito, nas estradas, ligadinho nesse início de tarde na programação 105. Só Samba volta daqui a pouco a uma hora. Mais uma passagem aqui no site do CGE. Hoje, o ar seco garante mais um dia ensolarado. Ensolarado, quente e com redução dos índices de umidade do ar. No fim da tarde, a entrada da brisa marítima favorece a formação de nuvens, mas não há previsão de chuva. O dia vai terminar com tempo estável e termômetros em declínio. Hoje, a máxima alcança os 29 graus e os menores índices de umidade se aproximam dos 35%. Beba água, mantenha-se hidratado, da alimentação leve, cuide da sua saúde, porque saúde é o que nós temos de mais importante nessa passagem aqui no plano material, né? Uma hora você esquenta a cabeça com um boleto que tem que pagar, aluguel que tá vencendo, é uma dívida aqui, outra colar, mas se não tem saúde, né? Se você tem um problema de saúde, você esquece de todos esses que você acham que são problemas. Então, o negócio é cuidar da saúde, atividade física e bora tocar vida. Meio-dia e 27. Vou fazer um intervalo, daqui a pouco a gente volta com o espaço do hip hop. Boa tarde.

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0: Sem ar, boa tarde.
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0: O Dia das Mães impulsiona valores expressivos na economia paulista neste mês de maio. A Federação do Comércio de Bens, Serviços e Turismo do Estado de São Paulo projeta um crescimento consolidado para o varejo. A expectativa para o Dia das Mães é que o faturamento atinja 82 bilhões de reais. Tá? E o que representa um acréscimo de quase 3 bilhões de reais em comparação com o mesmo período do ano passado. O mercado de trabalho aquecido e a alta contínua na renda fundamentam o otimismo do setor produtivo. Esses indicadores garantem fôlego financeiro para o consumo imediato, vencendo a barreira do atual cenário macroeconômico. Juros elevados e famílias endividadas configuram obstáculos reais, mas não anulam o saldo positivo da temporada, hein? Você viu? Então a expectativa para o Dia das Mães é que o faturamento atinja quase 82 bilhões de reais.

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0: Sensação, apelo de 92 do álbum Mais Uma Paixão, essa é do Prateado. Álbum de estreia no mercado fonográfico do Sensação. Apelo, né? Linda demais na nossa tarde, quarta-feira, 6 de maio. A programação musical que a gente gosta. Daqui a pouco tem mais Só Samba, às 2 horas. 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Um probleminha aqui, outra colar, sempre acontece, dívidas, você esquenta a cabeça, divergências, mas quando se tem um problema de saúde, aí de fato é um problema para a gente resolver. E tem que cuidar, né? A saúde tem que ser blindada, preservada. 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
2: Vagabunda, queria atacar do malucão, usou meu nome. O Pipoca abraçou, foi na porta da minha casa lá, botou pânico em todo mundo, 3 horas da tarde e não tava lá.
3: Vai ver. É, mas aí, bro, ó, tem uns tipos de mulher aí, tu tá aqui, não dá nem pra nem comentar. Ó.
2: E eu nem sei quem é os malucos, isso que é foda.
4: Ih, vamos atrás desses Pipoca aí e já era.
2: Atrás de quem? E aonde? Sei nem quem é, mano. Mano, não devo, não temo, dá meu copo que já era.
5: E aí, bandido mal, como é que é, meu parceiro?
6: E aí, Abrão, firmão tudo?
5: Total,
6: Brau.
5: E a quebrada aí, irmão?
6: Tá pampa. Aí, quer saber do seu pai aí? Lamentável, hein, Tutu? Um sentimento mesmo, hein, mano?
5: Vai vendo, Brau. Meu pai morreu, nem deixaram no meu coroa, irmão.
6: Você é louco. Você tava onde na hora, mano?
5: Tava batendo uma bola, meu. Tendo uma neurose, irmão.
6: Aí foram te avisar.
5: Eles vieram me avisar, mas tá firmão, Brau. Tô firmão. Logo mais tô indo na quebrada com vocês aí.
6: É quente. Na rua também tá fácil não, moro, Tutu. Um juntando inimigo, outro juntando dinheiro. Sempre tem um pra testar sua fé, mas tá ligado. Sempre tem um corre mais pra fazer. Aí, mano, liga nós aí qualquer coisa, tá ligado, mano. Lado a lado nós, até o

0: Pepe. Vida louca.
1: E aí, bro, nós tá aqui dentro, mas demorou, truta. Liga longe, irmão.
0: Não, truta aí, jamais vou levar problema pra você. Nós resolve na rua e rapidinho também. Mas aí, nem esquenta aí. E aquele jogo lá do final do ano, você falou?
1: Então, truta, demorou. No final do ano vai marcar aquele jogo lá. Vem você, o Blue, os caras do Racionais, tudo aí, morou, meu? Visita aqui é sagrado, safado não atravessa não, morou?

0: louca.
1: E aí, bro, é o espião, irmão.
0: Tô com os mano aí, eu vou, tô indo ali na Zona Leste ali. Tipo, umas 11 horas já tô voltando já, mano.
1: Eita porra, oi, bro, oi, bro. Você põe a contagem, moro, mano, aí eu vou desligar. Mas manda um salve pros mano aí da quebrada aí, moro. Pro Gil, moro, mano. Pro Batatão, pro Pacheco, pro Porquinho. Pro Xande, pro Dé, moro, meu. Aí, no dia do jogo, moro, os mano da Exaltação vai vir. Manda um salve pro Pinha lá, moro, bro. Fica com Deus aí, irmão.
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0: 1h46, 105, é só alegria. Boa tarde.
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0: A Secretaria de Desenvolvimento Econômico do Estado de São Paulo, por meio do PATE do Imigrante, promove um mutirão de emprego amanhã, quinta-feira, dia 7. A iniciativa oferece 533 vagas operacionais para atuação na capital, em São Bernardo do Campo e em Guarulhos. As empresas parceiras ofertam salários que variam entre R$ 1.837 e R$ 2.100. Os candidatos aprovados assinarão contratos para atuar em funções comerciais, de limpeza e logística. Os interessados devem comparecer à unidade governamental entre 9 da manhã e 2 da tarde. A sede fica localizada na rua Guaianazes, 1112, na região dos Campos Elíseos, ali próximo ao terminal Princesa Isabel. Então amanhã, a Secretaria de Desenvolvimento Econômico do Estado de São Paulo, por meio do PATE Imigrante, promove um mutirão de emprego amanhã, quinta-feira, dia 7.
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0: É isso, 1h47. Vamos aproveitar também aqui na tarde fazer uma lista VIP. Sábado tem um pagode com feijoada no Deck Bar. A partir do meio-dia vai ter o Delcio Luiz, grande compositor, intérprete, instrumentista. Passagens pelo Só Preto Sem Preconceito, Fundo de Quintal, Que Loucura. E Grupo Raça marcou e eternizou vários sucessos, né? Delcio vai estar com a gente direto do Rio de Janeiro. Catinguelê também com grandes clássicos, lançamentos, muitas novidades. QSS também, o QSS. Lista VIP, você vai mandar o nome completo, RG, o bairro. Tem que digitar nome completo, RG e o bairro para o número da produção, tá? 0 operadora 11 3171 0075. Mande seus dados e aguarde um retorno, um feedback da nossa equipe de produção. Nome completo, RG, o bairro e a frase que não pode faltar, né? O 105, eu quero curtir sabadão, pagode com feijoada no Deck. Catinguelê, Delcio Luiz e quem sabe samba. Nome completo, RG e o bairro para o 3171-0075. Mandou seus dados, depois é só aguardar o retorno da nossa turma, tá? A produção vai confirmar seu nome na VIP. Confirmou? Aí é só ir direto e levar um acompanhante. Mas aguarde o retorno aí no WhatsApp, tá? Não vai direto, não. 1h49, valendo lista VIP para o Deck Bar, sábado, dia 9, a partir do meio-dia.
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2: Boa tarde pra você. Boa tarde, ouvintes da 105 FM. O Cruzeiro joga hoje pela Libertadores da América. Vai enfrentar a Universidade Católica do Chile fora de casa. Um horário diferente. 11 da noite. O time de Minas Gerais tem 2 vitórias e 1 derrota na Liberta. Informações do futebol, trabalhos técnicos de Caio César, Márcio Torvano.
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0: perdoa, tem que perdoar, né, Lecê?
1: Não senti.
0: Só samba, mais uma sequência que você ouviu aqui na nossa tarde. 105 às 3 horas tem mais. É só musicão, sambas atemporais, como esse da Lecê Perdoa. Quarta-feira, 6 de maio, hoje é o dia do cartógrafo. Dia do cartógrafo, hoje, 6 de maio. Essa data é uma homenagem aos profissionais responsáveis em estudar e produzir mapas geográficos que são essenciais para a organização e desenvolvimento de inúmeras áreas e finalidades. Os engenheiros cartógrafos estudam todos os dados referentes ao relevo, estudos hídricos, vegetação, clima, solo, demografia, densidade, população, entre outros fatores que são característicos de determinada região. Para os engenheiros cartográficos, eles fazem tudo isso. A partir destas informações, o cartógrafo consegue reproduzir uma imagem real de um determinado território. O estudo dos mapas começou a partir dos séculos 14 e 15, quando surgiu aquele boom das grandes viagens marítimas. Porém, o ser humano já produzia mapas e desenhos cartográficos desde os tempos pré-históricos. Atualmente, aqui no Brasil, os principais estudos cartográficos são desenvolvidos pela Marinha e também pelo IBGE, pelo Instituto Brasileiro de Geografia e Estatística. Tecnologia é uma excelente ferramenta para os cartógrafos contemporâneos que conseguem explorar as peculiaridades de grandes localidades com maior precisão e rapidez. Um abraço aos cartógrafos, hoje é o seu dia. Hoje é o dia também da matemática, olha aí que data bacana, né? Dia também conhecido como Dia do Matemático ou Dia Nacional da Matemática, celebrado hoje, 6 de maio. A data é destinada a homenagear os profissionais dedicados a essa área do conhecimento, considerada essencial para o processo de evolução das sociedades. Além disso, o dia visa incentivar o interesse dos alunos pela matemática, a partir da aplicação de metodologias de ensino dinâmicas e didáticas por parte das escolas. É o dia da matemática, ou o dia do matemático hoje, né? Comemorado informalmente também pela Sociedade Brasileira de Educação Matemática muito tempo, mas apenas em 26 de junho de 2013 que o Dia da Matemática passou a ser oficialmente reconhecido no país. É 6 de maio, uma homenagem a Júlio César de Melo e Souza, professor de matemática e escritor brasileiro que nasceu em 6 de maio de 1895 no Rio de Janeiro. 6 de maio é o dia da coragem também, o dia da coragem hoje comemorado. É a data que homenageia uma das virtudes mais nobres que alguém pode ter, a coragem. Não são todos que têm a coragem para enfrentar obstáculos que surgem em suas vidas. Ter coragem significa encarar momentos difíceis e de sofrimento, com a certeza de superar todos e se tornar um ser humano mais forte e experiente. Coragem não é sinônimo de imprudência, viu? Mas sim de ousadia em assumir essas situações ou fazer algo que sabe ser o certo sem se preocupar com críticas maldosas, por exemplo. Uma pessoa com coragem também pode ter medo, mas o que a torna corajosa é o fato de agir apesar desse sentimento. O corajoso consegue superar as barreiras do temor e da intimidação. Seja corajoso! Dia da coragem, da matemática, do cartógrafo, 6 de maio. E aqui, intervalo comercial, eu vou abrir tomando um cafezinho, tá? Pra celebrar essas datas também, né? Vou tomar água também pra celebrar o dia da coragem, da matemática e do cartógrafo.

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0: 105 FM, é só alegria, pedindo beijo e o mundo de paz. Boa, Ricardinho.
1: Te amo.
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0: O ministro da Fazenda, Dario Durigan, afirmou nesta quarta-feira que não abre mão do programa Remessa Conforme, que regularizou e controlou a importação de produtos de baixo valor no país, mas admitiu que está em discussão dentro do governo para o fim da chamada taxa das blusinhas. De acordo com o ministro, o programa Remessa Conforme passou a controlar a entrada das importações de baixo valor no país, observando, por exemplo, se brinquedos estão de acordo com as regras de segurança, assim como os demais produtos estão em linha com as normas da Agência Nacional de Vigilância Sanitária, a Anvisa. 2h49,
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0: Tá aí Tesouro Ferrugem na 105. Só alegria. Sucesso dele. Boa Ferrugem. 3:26. Ótima tarde para você ligado na 105. Tem VIP para o próximo fim de semana, sabadão. 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
1: Renato da Rocinha. E ainda...
0: Lua vai.

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0: começa a dar uma relaxada nos pensamentos, não é? Boa tarde.
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0: O número de acidentes com escorpiões no estado de São Paulo no ano passado cresceu 25% em relação ao ano anterior. Foram 52.995 casos em 2025, ante 42.340 no ano anterior. 4 pessoas morreram. Neste ano já foram registrados mais de 14 mil acidentes e 3 mortes. A diretora da Divisão de Doenças de Transmissão por Vetores e Zoonoses, Gisele Dias, atribui o aumento à facilidade com que o animal consegue se reproduzir. A Secretaria de Estado da Saúde de São Paulo conta com 242 pontos estratégicos de soro antiveneno distribuídos para reduzir o tempo entre a picada e o atendimento. Crianças de até 10 anos precisam de tratamento em até 1h30 após o acidente. É isso aí, se cuidem. Faltando 8 para as 4.

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0: Quem gostou, levanta a mão e bate palma aí.
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0: Só pra contrariar os mineirinhos do SPC, meu jeito de ser lá do comecinho da carreira, anos 90, um dos primeiros sucessos. Meu jeito de ser, 4 horas e 23, previsão do tempo para amanhã. A quinta-feira será ensolarada e com termômetros em elevação. No fim da tarde, a entrada da brisa marítima favorece o aumento de nuvens e a queda da temperatura. A máxima prevista é de 29 graus. 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
2: Boa tarde, ó. Você ligado aqui na 105 FM. Logo mais tem futebol. 9:30, bola rola na Colômbia. Tem Santa Fé e Corinthians. O timão pela Libertadores tem 100% de aproveitamento. Em 3 jogos, são 3 vitórias. Porém, no Campeonato Brasileiro, a equipe voltou para a zona de rebaixamento. No último domingo, jogando fora de casa, o Corinthians perdeu do Mirassol pelo placar de 2-1. O Coringão joga hoje pela Libertadores e domingo pelo Brasileiro. Domingo tem o clássico contra o São Paulo, 18h30 na Neoquímica Arena. Com os trabalhos técnicos de Silvio César e o Marcel Capretti, te espero logo mais, 6 horas, no 105 FM Futebol Clube.
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0: mais, 4h47, a partir das 5 horas, só samba.
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0: O ministro dos Transportes, Jorge Santoro, anunciou novas funcionalidades da CNH do Brasil. O aplicativo passa a mostrar ao aluno instrutores habilitados e autoescolas que podem ser filtrados por geolocalização, CEP ou endereço. No aplicativo, agora também é possível dar avaliação de 0 até 5 estrelas para o instrutor e autoescola. As aulas são cadastradas no aplicativo e geram um certificado para o aluno. Os instrutores podem registrar essas aulas como autônomos ou quando estão a serviço de uma autoescola. Então é isso aí. O ministro dos Transportes, Jorge Santoro, anunciou essas novas funcionalidades da CNH do Brasil. Faltando 11 para 5.
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0: Eu tô indo nessa. Abraço do RC. Se tiver um tempinho, me siga lá no Instagram, arroba RC105FM. RC105FM, tá? Vamos interagindo aí nas páginas RC105FM e Ronaldo César lá no Facebook. Bom fim de tarde. Abração, amanhã tamo de volta, se Deus quiser, ao meio-dia na 105, tá? E claro, as dicas de shows e eventos, promoções, tá? Os melhores shows de eventos em todos os cantos de São Paulo, tá tudo lá na página da 105. 105 FM oficial, arroba 105 FM oficial no Instagram e também no Facebook. Rádio 105 FM é sua alegria. 10 para 5, hora do nosso cafezinho da tarde, acompanhar essa programação maravilhosa com Só Samba. Às 6 horas, o bate-papo, as informações do esporte, da bola, do mundo do futebol. Abraço, gente, bom fim de tarde, até.

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1: Pro ar, no ar, para mais uma edição do 105 FM Futebol Clube desta quarta-feira, 6 de maio de 2026. Começa agora o programa tradicionalíssimo, líder de audiência do rádio, no nosso canal no YouTube, então, 105 FM Futebol Clube, algo impressionante. Como diz o as pessoas, né, os profissionais responsáveis pelo marketing, pela comunicação, pela divulgação da 105, momento histórico da 105. Daqui a pouco eu leio o texto aqui formulado para que a gente possa interagir contigo, lhe inserir nesse contexto que é de grandeza a todo momento no nosso canal no YouTube. Fica para daqui a pouco, fica aí para você saber um pouco mais e continuar fazendo conosco a programação esportiva da 105, as jornadas. Hoje, por exemplo, Santa Fé e Corinthians, Libertadores da América. Ô Capretes!
2: Ao vivo!
1: Craque! 9:30 da noite?
2: Corinthians e Santa Fé e Corinthians, Libertadores. Jogaço de bola,
1: comentar?
2: Hein? Vou comentar esse jogo. Como será o comportamento do Corinthians depois da primeira derrota do Fernando Diniz? Tô curioso pra ver.
1: Só está começando o 105 FM Futebol Clube comigo, uma das feras de Luiz Marcelo Bigato, comentarista Marcel Capretes, com os repórteres Giovanni Afonso, Guilherme Giuliari, Márcio Torvano e também a Cibele Leão. Tem muita coisa a ser dita, a ser conversada, debatida no nosso canal no YouTube, então 105 FM Futebol Clube, fique muito à vontade para chegar já conosco aqui, ó, tô abrindo aqui o YouTube, já tem, hein? Assim, acompanhando nesse momento, começamos agora, estão para lá de 130 já, e a gente quer mais. Quando eu digo 130, para nós, um número, ah, mas pô, 130, mas isso aí nós estamos falando de YouTube, pessoas que estão assistindo, acompanhando, nos vendo e dando essa oportunidade da gente estar trocando ideia com você. E tem também no Daio, nos aplicativos, em qualquer parte do país, qualquer lugar do planeta, você pode participar, inclusive através do nosso WhatsApp. Hoje, uma colher de chá ainda maior para os nossos ouvintes no 11 999-325-105. Tá fora da capital paulista? 11 999-325-105. 999-325-105. Para que você nos mande um áudio para cá, comece falando o teu nome. Já de imediato, assim, ó. Meu nome é Marcel Capretes. Não se perca pelas letras, viu, Marcel Capretes? Eu nunca ouvi um áudio teu aqui na 105. Que você estivesse na rua e mandasse um áudio para cá. Criticando.
2: É ruim, hein?
1: Que categoria. Mas é isso. Fala teu nome, de onde é que você tá mandando a mensagem, se tá nos aplicativos, no carro, nos botecos. Vamos fazer a propaganda aí. Fala, tô aqui no boteco, aqui é no bairro do cemitério em Sorocaba, no bairro do Gaúcho em Piracicaba, tô aqui na casa de carnes e tal, tô aqui na farmácia. Porque a gente vai aí, evidentemente, trocando ideia contigo e você nos ajudando, chamando ainda mais gente pra participar no nosso canal no YouTube, que só cresce. Daqui a pouco eu falo de um número histórico que a gente tá atingindo como inscritos e também de uma postagem que foi feita e que passa de 1 milhão de visualizações. Então, Marco, é um negócio impressionante. 11 999-325-105, pode mandar o áudio a partir de agora. Nosso DJ locutor Fábio Rogério, DJ locutor Fábio Rogério, modula o somzão da 105, coloca o 105 FM Futebol Clube no ar, ele vai ali pinçando as mensagens, separando para que a gente possa colocar no ar. E quando eu digo separar, não é que estamos escolhendo, são as primeiras que chegam e na ordem de chegada a gente vai colocando aqui para a gente poder interagir contigo. Fique muito à vontade a partir de agora para fazer conosco o 105 FM Futebol Club, que falará do Corinthians na Libertadores da América, do Santos ontem na Sul-Americana, do Palmeiras ontem na Libertadores e do São Paulo amanhã na Sul-Americana. Rapidíssimo, hein, DJ? Mais que rápido, rapidíssimo, DJ locutor Fábio Rogério. Fomos falando dos clubes aqui, ele foi colocando os hinos nas imagens do PH. São 18 horas mais 7 minutos. Excelente noite para você.
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1: Capretes, boa noite, bem-vindo. Agora, oficialmente, no contexto 105 FM Futebol Club. Antes que você dê o seu salve aí pra galera, tal, queria que você falasse da Champions League, Capretes. Nesse momento, a gente tem a definição da grande final desta competição,
2: Liga dos Campeões? Temos, Morcegão. Terminou agora há pouco lá em Munique. Bayern 0, Paris Saint-Germain 1.
1: Mais ou menos.
2: O Paris Saint-Germain é o atual campeão. Ali, quem vencesse estaria de bom tamanho. Um confronto muito equilibrado. Tinha sido 5-4 para o Paris no primeiro jogo na França, e agora o Paris Saint-Germain ganha também na Alemanha 1-0, 6-4 no agregado.
1: Que jogo, hein?
2: 10 gols em um confronto é muita coisa. E agora o Paris Saint-Germain faz a grande final dia 30 de maio, um sábado, contra o Arsenal. O Arsenal do Mikel Arteta, treinador que vem fazendo um brilhante trabalho, quebrando paradigmas no Arsenal. Trabalho que eu sou fã, que eu acompanho com muita atenção, grande Arteta. E aí, afinal, Paris Saint-Germain e Arsenal. Paris Saint-Germain em busca do bicampeonato, né? O Paris é o atual campeão da Champions.
1: 30 de maio, rodada final pré-Copa do Campeonato Brasileiro?
2: É, para tudo, né, Marcelo? Último final de semana de clubes, né? Daí para
1: e aí tem a final inteiro. Da Champions League.
2: Final da Champions, termina o Brasileiro, essa primeira parte, né? Não é exatamente a primeira metade, porque é a 18ª rodada, vai faltar uma ainda, a 19ª, depois na volta em julho, mas aí nesse final de semana, esse último final de semana de maio, a gente encerra no mundo todo o futebol de clubes, e aí passa a focar só em seleções.
1: Na Liga dos Campeões tem um favorito aí pra você?
2: Tem, o Paris Saint-Germain. Paris Saint-Germain é favorito, Marcelo.
1: Você elogiou o Arsenal agora?
2: Pois é, não, trabalho maravilhoso. Mas o Paris vem muito embalado. O Luiz Henrique é um técnico, apesar de eu ter elogiado o Arteta, gostar muito do trabalho dele. O Luiz Henrique tá mais pronto, é mais experiente. Tem o Dembélé, tem mais jogadores decisivos, né? Veja, o Paris Saint-Germain tá jogando muita bola. Ninguém faz 6 no Bayern.
1: Não faz.
2: Por acaso. Claro,
1: não.
2: Que o Arsenal tirou o Atlético de Madrid, que sempre chega, mas nunca leva, com o Simeone. Mas pra mim, assim, equilibrado. Mas se eu tivesse que apostar em alguém nessa final de Champions, seria o Paris Saint-Germain e não o Arsenal.
1: Sai da Europa e vem pro Brasil, Capretti. Santos.
2: É.
1: Sul-Americana.
2: Não gostei, uma vergonha. Tava na mão o jogo, o Santos tinha tudo pra ganhar.
1: A gente tava
2: com tranquilidade.
1: Da transmissão, eu tava saindo daqui.
2: Ah, é verdade, você chegou a ver o gol?
1: O
2: Santos,
1: não vi.
2: Viu?
1: Aí tomou o gol, falei, acabou.
2: É, mas tava na cara.
1: Você viu o Cuca? Que sentimento. A gente já falou que ele tava meio, assim, pra baixo e tal. Com aquele empate, acabou o Cuca.
2: Acabou, mas assim, né? O time do Santos é extremamente limitado e não define os jogos. É o quarto empate seguido, e se a gente pensar nesses últimos 4 jogos, em todos o Santos podia ter vencido. Em todos, ele não jogou mal. Ontem ele dominou o jogo na maior parte do tempo, mas não matou, mas não definiu. Resultado, tomou um gol no finalzinho e ficou com um empate com sabor de derrota.
1: Não é falar mal e nem entrar, pô, mas vocês vão falar do Neymar de novo? Não, não vamos ficar falando nada de mal do Neymar. Só vou falar da displicência dele, porque ele poderia ter feito o segundo gol do Santos, mataria o jogo ali. Era ele, a bola, o goleiro e o gol. O Neymar, num momento mais lúcido, então, com um psicológico talvez não tão abalado, não perderia aquele gol que ele perdeu ontem, Capretti.
2: Sem dúvida. E além disso, Morcegão, Neymar extremamente cansado. Neymar no segundo tempo ontem, olha, morreu. Ele jogou os 90 minutos, mas até os 10, 15 do segundo até que ele aguentou correr. Mas depois disso, língua de fora, sem fôlego, dava um drible, dava o segundo, no terceiro acabava a perna, acabava o gás. Isso é um sinal. Neymar não tem pique mais, não tem físico para aguentar 90 minutos.
1: Nessa prosa nossa no início aqui, Capretti, Santos na Sul-Americana, você falou, Palmeiras na Libertadores ontem.
2: Palmeiras venceu, precisava vencer, 2-0 no Sporting Cristal. Bom ganhar fora de casa, porque nos dois jogos que tinha feito fora, o Palmeiras não tinha vencido, foram 2 empates. Então, ganhou as 2 do Sporting Cristal, tinha vencido aqui no Allianz e agora venceu fora. Palmeiras encaminhando muito bem já a classificação à próxima fase. E bom até para Campeonato Brasileiro. Domingo tem um jogo difícil, um jogo chato contra o Remo. É bom que o Palmeiras venha com esse moral, venha com essa confiança, depois de uma boa vitória fora de casa pela Libertadores.
1: Hoje o Corinthians contra o Santa Fé, na Colômbia, Libertadores.
2: É, como eu citei.
1: Um empate bom?
2: Não, bom, porque ele ganhou os 3 jogos que fez, tá num desempenho muito bom na questão Libertadores. É claro que no Brasileiro é o oposto, tá na zona de rebaixamento, vai e volta, não sai de lá de baixo. Agora, o Corinthians, eu quero ver, como eu citei, o comportamento da equipe, né? E aí, como que vai ser o Fernando Diniz, como que ele vai mandar a campo a equipe? A derrota contra o Mirassol, a primeira do Diniz, os primeiros gols sofridos terão um efeito ruim? Vão dar uma desanimada? Porque é o seguinte, Morcegão, o Corinthians vinha bem, 6 jogos, não perdia, não tomava gol. Isso dá uma atmosfera interessantíssima, né? O ambiente fica bom, a confiança vai lá em cima. Agora perdeu, jogando mal contra o Mirassol. Como que vai ser hoje? Tô curioso pra ver.
1: Vamos ver juntos. Amanhã é o São Paulo, nós vamos ter tempo de falar, mas amanhã é sua folga. Então, hoje, sobre o São Paulo, Capretes, antes dos boletins, das informações do Tricolor, qual é a do São Paulo hoje?
2: São Paulo e O'Higgins. O São Paulo vem bem na Sul-Americana, ainda não perdeu. O São Paulo tem 2 vitórias e 1 empate. Agora, ele
1: uma vitória se classifica.
2: Se classifica, deve passar. O São Paulo deve passar em primeiro do grupo, conseguir a vaga sem o playoff na próxima fase da Sul-Americana. Mas o São Paulo, ele vende um empate com sabor de derrota. Domingo contra o Bahia em Bragança Paulista, o jogo tava na mão. Na mão, e o São Paulo tomou um empate no finalzinho. Então, tem que resolver isso aí. Não dá pra ficar perdendo pontos dessa maneira.
1: Pra não ficarmos só em São Paulo, Palmeiras, Corinthians, Santos, Edivaldo Aparecido aqui no nosso canal no YouTube. Gente, muito obrigado, hein? Com a Copa do Mundo vindo aí, vocês acham que o favoritismo do Flamengo e do Palmeiras pode ter uma caída? Edir de Boituva, Capretes.
2: Pelo contrário, o favoritismo de Palmeiras e Flamengo só aumenta e não tem ninguém pra bater de frente hoje. Ninguém. Que time? Ah, o Cruzeiro. Não, o Cruzeiro não vai, tá tropeçando com o Arthur Jorge. Fluminense do Zubeldi agora com o Hulk.
1: Instável.
2: Instável pra caramba. O filme do Fluminense com o Zubeldi é o mesmo do filme do Zubeldi no São Paulo. Começa bem pra caramba. Meu, técnico enérgico à beira do campo. Grita, vibra, vai, time joga. Só que vai perdendo gás, vai perdendo fôlego, não sustenta essa situação. Então, Morcegão, eu quero ver, mas para brigar com Palmeiras e Flamengo, não, Fluminense, enfim, depois eu vejo, não consigo ver, Morcegão, então não vejo ninguém com Palmeiras e Flamengo, pera.
1: 18-14, é que Paulinho Gouveia tá falando aqui na Champions, foi 2-1, foi isso, Capri? 2-1?
2: Que jogo? O Arsenal com o Atlético de Madrid?
1: Eu tô dizendo aqui, foi 2-1 a Champions.
2: A gente tá vendo aqui no agregado, 6-4, né?
1: A gente busca daqui a pouquinho, porque terminou faz pouquinho tempo, né? Terminou quase agora, né? Uma coisa é certa. A final é PSG e Arsenal.
2: Sim.
1: Né? Tem um brasileiro que joga lá, um zagueiro lá que...
2: Marquinhos, né? O capitão.
1: E no outro? Tem um zagueiro também.
2: Gabriel Paulista. Vai ser a dupla da Copa. Se os dois estiverem bem, vai ser a dupla titular do Brasil.
1: Tenho quase certeza que isso vai acontecer.
2: Vai. É, mas o Gabriel Magalhães estava machucado, né?
1: E não é nada por acaso. Você vê os dois clubes que chegaram, tem dois zagueiros brasileiros que estarão na Copa, muito provavelmente. Bom, são 18 horas mais 15 minutos. Fique à vontade. Estão chegando aí mensagens, o DJ Locutor. Então vamos com os destaques. Tem os repórteres da 105. Márcio Torvano, Guilherme Juliares, Giovanni Afonso e também a Cibele Leão. E o nosso DJ Locutor, Fábio Rogério, bota as vozes deles no ar.
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3: Com direito à polêmica em Lima, Palmeiras vence o Sporting Cristal por 2-0 e agora é líder do Grupo F da Libertadores da América.
4: O Corinthians buscando a perfeição na Libertadores, que era a quarta vitória em 4 jogos. Daqui a pouco, enfrenta o Santa Fé na Colômbia e Ranieri fala sobre a importância de terminar na primeira colocação geral.
5: Arsenal está de volta a uma decisão de Champions League.
4: E o São Paulo, desfalcado, enfrenta na quinta o O'Higgins do Chile, Copa Sul-Americana. Time também pensando no clássico de domingo do Brasileiro. E Roger Machado fala sobre cuidados defensivos.
6: Santos decepciona e empata mais uma vez com Recoleta pela Sul-Americana. Após a partida, Robinho Júnior e Neymar se manifestaram no Paraguai depois das polêmicas.
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1: 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São 18 horas mais 16 minutos do Capretes. É muito show de bola. Ele falava e eu mostrava os resultados aqui em Bananoto. A culpa é minha, Capretes. É porque eu fico preocupado com o negócio de números. Eu não sou apegado a números. Aí o cara, assim, Paulinho Gouveia pôs 1-1, depois ele pôs 2-1, terminou 1-1. Eu não sabia o que estava acontecendo. Eu falei, o Capretes vai me ajudar. Aí você tava falando, como é que você ia falar e ler?
2: É, foi 2-1, Arsenal no Atlético coach. De Madrid, jamais.
1: Por isso que eu não sou coach.
2: Jamais.
1: Capri, você tá com umas gravações no Instagram.
2: Você viu só, Marcelo?
1: Aquela roupa que você usa.
2: Cadê? É tudo permuta, né?
1: O quê?
2: Tudo permuta.
1: Não tem como.
2: Não tem como.
1: Não tem como.
2: Grava e devolve.
1: Você vai lá, pega, faz a gravação e devolve?
2: É, mais ou menos.
1: Não, assim. Não é. Capri, mas parabéns, hein? Cada baita chamada lá, cada... Qual que é o Instagram, Capretes?
2: @ Marcel Capretes, não se perca pelas letras C-A-P-R-E-T-Z, que eu vou fazer um masterclass de comunicação.
1: É uma outra pegada, né, Capretes?
2: Dia 23 de maio, Marcelo, se você me permite, um sábado, no Hotel Ibis, em Jundiaí, eu vou fazer um masterclass, são poucas vagas, eu coloquei no Instagram ali, @ Marcel Capretes, C-A-P-R-E-T-Z. Não se perca pelas letras, quem quiser participar é muito bem-vindo, Morcegão.
1: Onde vai ser?
2: No Hotel Ibis em Jundiaí, um sábado das 9 às 17.
1: Pelo amor de Deus.
2: Vai ser legal.
1: Olha a grife.
2: Vai ser legal, dia 23
1: de maio.
2: Vai ser
1: legal? Vai ser espetacular.
2: Que é isso, hein, Morcegão?
1: É que coincide com datas do buffet e tal, mas uma hora eu vou ter oportunidade de lhe prestigiar, tenha certeza disso.
2: Honra.
1: Sou fãzaço e acompanho no Instagram, vejo lá, falo assim, porra. O cara vai com uma camisa humilde na... Olha a chamada dele no Instagram. Ali, aquela roupa ali, olha.
7: É uma viagem pra Europa, hein?
1: Capretos, vamos lá. Brincadeiras à parte, 18 e 18. Rápido intervalo, a gente volta já. E quando voltamos, a sua voz no 105 FM Futebol Clube, no nosso WhatsApp, 11999-325-105. E os repórteres começando com os seus shows de São Paulo, Palmeiras, Santos, Corinthians, Cibele e Leão. Não necessariamente nesta ordem. Até já.
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1: Maércio Ramos, o morcegão. Na 105, na rádio que tem letras e números e tem você na nossa arquibancada virtual. A Geo Hermes sempre conosco, aguardando o Corinthians, hein, a Geo Hermes. Luiz Oliveira, Ananias Francisco, Roberto Aragão. Capretos, você fala bem do Palmeiras e Flamengo, mas quando enfrenta o Corinthians, você não tem o que falar. Eu não entendi, Capretos. Quando joga bem, joga bem. Quando perde, perde. Mas você não fala bem, Capretos?
2: Não, mas talvez o que ele queira dizer é que o Corinthians dá trabalho pro Palmeiras e o Palmeiras sempre
1: então deve
2: sofre.
1: Ser isso. Deve ser isso.
2: Né? O Palmeiras sempre sofre pra pegar o Corinthians. Agora, como que pode, né? O que o Corinthians ganhou nos últimos 10 anos, o que o Palmeiras ganhou nos últimos 10 anos, o que o São Paulo ganhou, o Santos, enfim, só pra comparar com os quatro grandes aqui de São Paulo, entre os quatro grandes. O Palmeiras é amplamente superior nos últimos 10 anos. Olha o que o Palmeiras ganhou, Morcegão.
1: Tá louco. É parâmetro para qualquer equipe, exemplo para qualquer equipe no que diz respeito à parte administrativa e dentro das quatro linhas no futebol, de estrutura e tudo mais. André Moraes, olá, boa noite, amigos da 105. Deixa eu ver quem mais aqui. Ah, Marcel, quando nós aqui de Sorocaba teremos o prazer de recebê-lo e com suas palestras? É o André Moraes, Sorocaba. Olha,
2: em breve, eu estive ontem em Votorantim, pertinho de Sorocaba. Fui conhecer o Votorate, essa retomada do Votorate, fiz uma série de entrevistas ali. Ah, mas ele pode vir de Sorocaba para Jundiaí, pertinho, dia 23 de maio aí, ele pode vir no Masterclass de Comunicação que eu vou fazer, Morcegão.
1: André Moraes, obrigado pela mensagem. Mário Privati, ontem comentaram sobre bar, precisam conhecer o Bar do Marião, aqui em Mogi Guaçu, a melhor dobradinha da região e cerveja super gelada. Valeu, Mário Privati de Mogi Guaçu. Bar do Marião, ó, dobradinha. Duvido que o Capretos come uma dobradinha, mas duvido. Dobradinha, duvido. Não. Capretos não come, tenho certeza.
2: Dobradinha eu não gosto.
1: Puxo.
2: Não, também não. Você gosta?
1: Porra, adoro.
2: Fala a verdade.
1: Ixi.
2: Mas torresmo eu gosto, hein? Tem torradinho assim?
1: Ah,
2: aí é bom demais.
1: Limãozinho espremido, hein? Tem ouvinte, Fabinho? Já a gente coloca o ouvinte no ar, já tem ali o Fabinho, tá só. Tem uns que tem palavrão a falar. Enquanto isso, Luciano Santiago Pereira, Mário Privati, Bruno Ferreira também tá por aqui, Tiago Valério, Roberto Aragão falei, Ananias Francisco, Paulinho Gouveia falei, VHF10. Obrigado, Mário. Marlos Olivino. Acho que agora a gente não erra mais teu nome, hein, Marlos? Deixa eu ver. Agil Hermes, corintianíssimo. Edivaldo Aparecido, com a Copa do Mundo. Falei, o Capretes já falou. Edir de Boituva já lhe respondeu. Sabuguinho, boa noite, Morcegão. Capretes, estou ouvindo vocês. Hoje é aniversário do ex-atleta Ricardo Oliveira, atacante aí, Santos. Foi bom jogador, hein, Capretes?
2: Ricardo
1: jogou
2: Oliveira,
1: no São Paulo, jogou?
2: Jogou no São Paulo. Há quem garanta que o São Paulo só não ganhou a Libertadores 2006, seria o bicampeonato, porque ele não ficou para a final contra o Internacional. Ele é muito bom jogador, jogou muito no Santos, jogou no Milan, começou na Portuguesa. Ricardo Oliveira jogou muita bola.
1: Antônio Leme, estou aqui em Jaguariúna, curtindo a melhor rádio do Brasil, esperando notícias do meu tricolor. Márcio Tovano já separou aqui as notícias do seu tricolor, Antônio Leme, de Jaguariúna. Gente, muito obrigado. Hora e vez do nosso WhatsApp, 11999-325-105. Bota o ouvinte no ar aí, Fábio Rogério.
3: Fala, Morcegão. Andrezão de Sorocaba. Sou seu fã, Morcegão. Morcegão, pergunta pro Capretes se o Corinthians esse ano tem condição de ficar pelo menos nos cinco. Os cinco primeiro. Obrigado.
1: Andrezão de Sorocaba, um abraço pra você. Fala, Capretes.
2: Condição até tem, mas pra mim ele não fica porque ele vai priorizar as Copas. Daqui a pouco vai afunilar, daqui a pouco em agosto, né? Daqui a uns 3 meses, porque vai ter Copa do Mundo, então vai ficar pausado aí mais 50 dias. Aí ele vai ter que priorizar, por mais que o Diniz fale que não vai priorizar, que vai jogar tudo.
1: Não tem como, né, Capretes?
2: Não tem como. E aí meio que larga o brasileiro e foca nas Copas, porque assim, o Corinthians vai passar na Libertadores, já tá praticamente certo, 3 vitórias em 3 jogos. Aí na Copa do Brasil ele deve passar também. Aí você foca onde? Corinthians, que tem um elenco limitado, você foca no brasileiro, longo, 38 rodadas, ou nas Copas, que é mata-mata? Óbvio que nas Copas.
1: No brasileiro faz conta ali pra fugir de rebaixamento e Copa, né, Capretes?
2: Porque agora ele tá na zona de rebaixamento, então vai ter que dar uma atenção pra isso, mas hora que der uma bica...
1: Ali pro meio do campeonato, pô,
2: uma pontuação boa,
1: uma Libertadores, uma Copa do Brasil...
2: Aí já era.
1: Já era. 18:24, mais um, Fabinho.
4: Vicente, aqui do Rio de Janeiro, sempre curtindo você. Mas, Morcegão, bota meu áudio aí, pô. Você nunca bota meu áudio,
1: filho. Aí, ó.
4: Avante, palestra. Vamos aí, pô. Hoje acho que vocês botam, quer ver?
1: Tá aí, Vicente do Rio de Janeiro, cidade maravilhosa. Foi lá muitas vezes, Capré, no Rio?
2: Não, fui pouquíssimas, acho que fui duas vezes só a trabalho. Fui uma no Maracanã, no Velho Maracanã.
1: Ei, o Velho Maracanã.
2: Velho Gabriel. Maracanã.
1: Conheci o Velho, no, mas não tem nada a ver um com o outro, né?
2: Eu não conheço o novo. Olha, faz tempo então, hein? Que foi antes de 2014 que eu fui lá.
1: 2014 foi quando virou lá o estádio pra Copa do Mundo, aí modernizou, não foi isso?
2: Isso, foi isso. Eu fiz um evento com o Zico lá em 2010. E olha só que curioso, Morcegão, eu não sabia o tamanho do Zico, porque aqui em São Paulo... O Zico sempre foi, claro, um cara amado e tal, mas assim, nunca um deus, né, pra nós aqui.
1: Pra nós não, pra nós não.
2: Mas no Rio de Janeiro.
1: É impressionante, né?
2: Olha só, quando o Zico entrou na sala que a gente tava lá do Maracanã.
1: Parou tudo.
2: Parou tudo. Parecia que era o Pelé. Pra eles, imagino que seja quase isso, né? O Zico pro... E o Carioca, assim, a maior torcida é do Flamengo, então não tem como tirar essa identificação e os flamenguistas dominam. Cara, a hora que o Zico entrou na sala que a gente tava, aí eu vi o tamanho do Zico, não em estatura, mas sim tamanho de reconhecimento e de prestígio que ele tem.
1: Ô, Capretos, olha isso aqui.
2: Deixa eu ver.
1: Vou mandar lá pro PH ver se
2: que
1: ele bota,
2: né? Categoria. Mas...
1: Olha aí. Caramba. Meu começo de carreira.
2: Foi igualzinho
1: falou
2: seu
1: do Galinho.
2: Filho, hein? Igualzinho seu filho.
1: Falou
2: hein?
1: Do Galinho de Quintino.
2: Olha ele aí.
1: Um dos momentos mais legais da minha carreira, assim. Comecinho, Capretos. E o Flamengo foi jogar lá contra o Guarani na cidade de Campinas.
2: Olha só.
1: Acho que foi. Uns anos 80, sei lá.
2: Caramba, 70, foto do Morcegão aqui entrevistando o Zico e com a camisa do Flamengo original
1: camisa
2: mesmo,
1: Flamengo.
2: Jogo.
1: É, cara, jogo foi lá em Campinas.
2: Que categoria. Oh,
1: olha a carinha de novinho, hein, Capri.
2: Respeita a sua história, hein, Morcegão.
1: Respeita a minha história, manda o PH lá, ver se PH.
2: Quando que foi isso aí, mais ou menos assim?
1: Puxa vida, Capretos, 80 e... O Corinthians foi campeão paulista com o Guarani que ano? Eu não sou bom de memória, não foi 88?
2: O gol do Viola lá?
1: Gol do Viola.
2: Foi 88.
1: 88, né?
2: Foi.
1: Então é isso aí, 89, 90, por aí.
2: É, o Zico tava já meio que...
1: Não, já era. Ele foi, nesse jogo aqui, foi um jogo festivo, não, valia ponto. Ele levou o filho dele, que inclusive jogou no Guarani. Que falou, o filho dele falava que era... Falava, deve ser ainda, né? Que era bugrino. E aí ele foi lá pro Guarani pra treinar no Guarani e depois não deu certo a carreira como jogador de futebol. Mas é parte da minha história, Capretos.
2: Que legal, parabéns, Marcelo. Você é um brilhante profissional.
1: Você é coach, você é gente isso. Boa demais. Mais uma, Fabinho, pra fechar, pra gente ir pro intervalo e voltarmos com os clubes dentro do 105 FM Futebol Clube.
5: Fala, Maércio. Boa noite, tudo bem? Tudo em ordem? Aqui quem está falando é o Maurício Donegar. Estou no trânsito aí acompanhando vocês. Queria deixar um abraço mais do que especial para o Marcel Capretes, que dentre todos, né, que ele chama da equipe de faixa preta, ele é um sensei, é um cara que conhece muito futebol, tem ótimas opiniões, não fica em cima do muro. Então, passando realmente para demonstrar meu apreço por esse grande profissional que é o Marcel Capretes. Tá bom? Forte abraço, parabéns pelo programa, tudo de bom, viu? Valeu, tchau, tchau.
1: Cara, Maurício Donegar, muito obrigado. E não é porque essa mensagem relacionada ao Capretes que a gente colocou no ar. As mensagens vão chegando, a gente só filtra o que tem palavrão, pode acreditar. É, pelo amor que eu tenho nos meus filhos. E essa do Maurício Donegar é uma das mensagens que chegaram na hora e a gente colocou aqui no ar. Eu só não entendi que ele falou... que é?
2: Sensei?
1: É, o que é isso aí?
2: Ah, que é isso. É, mas é bondade demais do Donegar. Não mereço tanto, mas
1: não,
2: obrigado.
1: Não, o que é sensei?
2: Não, o sensei é o professor dos lutadores nas artes marciais,
1: tá.
2: Né? É o mestre e tal. Obrigado pelo carinho, viu, Donegar? Gratidão mesmo, viu?
1: Falar nisso, eu vi esses dias no seu Instagram. Você treinando lá, Muay Thai?
2: Muay Thai, eu adoro Muay Thai, Marcegão. Eu adoro
1: Muay
2: Thai.
1: Mas era matéria que você tava fazendo ou você tava apresentando?
2: Não, mas eu faço aula também. Eu fiz uma matéria, mas eu faço aula. Eu adoro. Eu adoro Muay Thai. É, desde antes da pandemia eu fazia. Que luta gostosa, Marcegão.
1: Gente, muito obrigado, viu? A gente colocou no ar aqui 3 WhatsApp. Não dá tempo mais, porque tem todos os boletins pra gente colocar até às 7 da noite. E aí, 7 da noite a gente faz a parada, tem a Voz do Brasil, depois tem Balanço Rap, ô Fabinho, das 8 às 9? Espaço Rap? O balanço é quando? De domingo. É. O Ice Blue vem domingo que vem? 18h28. Fabinho, vamos pro intervalo, a gente volta já já. Quando voltarmos, a gente tem as informações de São Paulo, Corinthians, Palmeiras, Santos, tem a Cibele Leão. Tudo isso aqui no 105 FM Futebol Clube. Até já.
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2: Estamos de volta, 18h29, vai bater 18h30. Mandei a foto pro PH, que cuida das imagens da 105. Já o PH vai colocar no ar aqui, mas antes eu tenho as informações. Vamos começar com o Santos, que ontem jogou pela Sul-Americana, vencia, acabou cedendo o empate no final. O Cuca ficou chateadíssimo. Neymar marcou o gol, depois o Santos sofreu o empate. Ou seja, a gente começa com o Santos e aí você tem até às 7 da noite as informações do seu clube de coração. Giovanni Afonso tá ligado nas coisas do Peixe, pois não, Gil?
3: Fala, amigos, é isso mesmo. De novo, o Santos conseguiu empatar com o Recoleta por 1-1 na Sul-Americana. Dessa vez, fora de casa, no estádio Rio Parapiti, na cidade de Pedro Juan Cabadeiro. Fora de casa, entre aspas, porque a partida na fronteira entre o Brasil e o Paraguai estava lotada de santistas e torcedores ansiosos para ver Neymar de perto. E foi Neymar que abriu o placar para o Peixe, que saiu mais uma vez na frente e não venceu o jogo. O time perdeu chances muito claras com o Gabigol e o próprio Neymar livre de marcação na pequena área. Aí, quem não faz, toma. O Recoleta buscou empate aos 40 do segundo tempo com o Galeano, que tinha acabado de entrar em campo. O resultado faz a equipe permanecer na última colocação do Grupo D com apenas 3 pontos, tendo agora a obrigação de vencer em casa o líder San Lorenzo com 6 e o vice Deportivo Cuenca do Equador com 5, para quem sabe sonhar ainda com classificação. Cuca se mostrou muito irritado com as oportunidades desperdiçadas pelo Santos, que agora está a 7 jogos sem vencer na temporada.
4: É frustrante, né? Mais uma vez, né? A gente tem que vir aqui explicar e tem que falar as mesmas coisas. Ah, jogou bem, mas não basta jogar bem. A gente tem que ser contundente, a gente tem que ser matador. No meio tempo eu falei, temos que fazer o segundo gol. Eles não estão atacando, mas é uma bola. E um resultado perigoso. E aconteceu essa bola no finalzinho do jogo. Uma bola fácil de ser cortada. E a gente acaba tomando o gol, né? Um jogo, de novo, bem jogado. Não adianta o Cuca falar que tá bem jogado. Sim, tá bem jogado, mas não põe a bola para dentro.
3: Gabigol foi cobrado pelo treinador na coletiva de imprensa. Ao ser substituído no segundo tempo por Tassiano, o camisa 9 deixou o banco no meio da partida e foi direto para os vestiários. Nas redes sociais, ele alegou dores abdominais, mas Cuca não gostou nada da história.
4: Vou perguntar para ele por que ele não ficou no banco junto com os companheiros, ele deve ter um motivo, né? Na minha opinião, é uma substituição se fez necessária, agora tem que saber por que ele não ficou no banco. Eu acho que ele deveria ter ficado no banco com os companheiros e vai ser cobrado por isso.
3: Falando em polêmica, o assunto Robinho Júnior e Neymar foi repercutido no Paraguai. Ambos deram as suas versões e, ao que parece, tudo está resolvido.
5: Lógico, foi uma situação que eu fiquei chateado por ser, né, meu ídolo desde a infância. E é um cara que eu amo muito desde que eu era pequeno. O primeiro presente que ele me deu foi com 8 anos, uma camisa, e eu chorei muito, tenho ela guardada até hoje. E, cara, foi o que você falou, tomou uma proporção que não deveria, sabe? Tipo assim, mesmo que tenha sido um erro, ele já pediu desculpa, já assumiu o erro dele, foi homem pra assumir, né? Eu também fui homem para chegar nele e conversar, e a gente conversou e tá tudo certo.
6: Foi uma reação do time, eu acabei recebendo um pouco. A gente conversou no vestiário, tanto eu quanto o Robinho, a gente se entendeu ali. E, bom, obviamente é um menino que eu gosto muito, é uma pessoa que tem um carinho muito especial desde o começo. Isso acontece, até os futebols, eles que querem o pedido de desculpa, né, perante a imprensa aqui e tal. Eu já tinha pedido desculpa para ele, para a família.
3: A delegação já retornou para o Brasil e terá 3 dias para se preparar visando o próximo compromisso na temporada. Após 4 jogos e 4 empates fora de casa seguidos, o Peixe volta para a Vila Belmiro, onde enfrenta domingo às 18h30 o Red Bull Bragantino pelo Campeonato Brasileiro, e que se encontra na 16ª posição. Direto de Santos, Giovanni Afonso, para o 105 FM Futebol Club.
2: Recado dado, Gil. É, Giovanni Afonso com as informações do Santos. Capretto, o Cuca falou do empate, da bola que originou o gol, né? De empate, que poderia ser cortada. Depois falou sobre o Gabigol. Depois falou o Robinho Júnior. Que situação, que momento que vive o Santos conturbado, hein, Capretes?
7: Conturbado, conturbado. Então, esse negócio do Robinho Júnior com o Neymar parece que já era, né? É, o Robinho Júnior apanhou.
2: Mas o desfecho lhe agrada?
7: Ah, mais ou menos,
2: pelo,
7: né?
2: Pelo menos acaba,
7: então,
2: né?
7: Assim, eu entendo os dois pontos. Você pode falar, cara, o Robinho Júnior tá exagerando, não era pra tudo isso, é coisa de treino. Ok, respeito esse ponto de vista. Agora, o Robinho Júnior, pelo que ficou ali de tudo, ele apanhou e vai ter que ficar quieto e vai tirar, entre aspas, queixa que ele fez.
2: E ele confirmou que ele tomou um tapa.
7: Confirmou. Então, assim, beleza. E a torcida ontem vaiou o Robinho Júnior. Xingaram o Robinho Júnior. Todo mundo ficou do lado do Neymar. Então, ele apanhou, vai ter que ficar quieto e ainda saiu mal com a torcida. É assim, tá certo. Agora, sobre o futebol, incrível. O Santos ontem não ter vencido, inacreditável. Incrível pro lado negativo, porque era um jogo que tava na mão do Santos. O Peixe jogou bem, dominou. Cara, o Recoleta é um time fraquíssimo, com todo respeito, mas é um time extremamente limitado. O Santos fez mais nada que obrigação de dominar o jogo. Só que, para finalizar a obrigação de ganhar, fazer o segundo, fazer o terceiro, o Santos não teve competência. E aí tomou um gol. Histórias no futebol, elas se repetem toda hora, são cartas marcadas. Quando você pressiona, vai, não marca o segundo gol. Numa bola, o adversário vai lá e empata, cara. Ah, 1-0 é perigoso, é por essas e outras. E aí a bola era fácil de ser cortada, sim, como disse o Cuca. E aí o Santos morreu e não teve força para fazer o segundo gol. Se o Peixe ganhar as próximas duas na Sul-Americana, ele passa em primeiro. Só que o problema
2: tem que ganhar,
7: Santos,
2: né?
7: Hoje... É, o problema é ele mesmo. O problema do Santos é o próprio Santos. Eu duvido que ele ganhe as próximas duas partidas.
2: Deixa eu dar um abraço aqui no Anderson Vieira. Alô, Anderson Vieira. Tive a oportunidade de ser o maître do casamento do Anderson Vieira. Ele está nos dando a honra da audiência. Mandou para cá informações da Liga dos Campeões. Obrigado, viu, Anderson? Um grande abraço para você, para sua esposa. Um carinho grande. E tomara a gente possa se ver em breve. Grande abraço, Anderson Vieira. Tem um tantão de gente ouvindo a gente aqui. E daqui a pouco eu coloco aqui o seu nome, de onde é que você está. Alô, Leão, em Campinas, já bota teu áudio aqui pro Capretes ouvir aqui. E o Rafael Lopes pede um abraço seu, Capretes.
7: Grande Rafael Lopes, nosso garotinho de Franco da Rocha, Rafinha corintiano, adoro o Rafael Lopes, obrigado pela audiência de sempre, viu?
2: Valeu, Rafinha, agora Cibele Leão, tem destaques do futebol internacional, Cibele, pois não?
8: Muito boa noite para você que acompanha o 105 FM Futebol Clube. Depois de 20 anos, o Arsenal está de volta a uma decisão de Champions League. O time inglês garantiu a vaga ao derrotar o Atlético de Madrid em Londres por 1-0, gol marcado por Bukayo Saka. Como no primeiro jogo, o empate por 1-1 em Madrid, o time londrino avançou com 2-1 no agregado. Os Gunners jamais venceram a Liga dos Campeões da Europa. Na única vez que disputou a final, em 2006, o Arsenal foi derrotado pelo Barcelona por 2-1 em Paris. Agora, no dia 30 de maio, os ingleses disputam a sonhada decisão em Budapeste, na Puskás Arena, em busca do título inédito. Cibele Leão com as notícias do Futebol Internacional para o 105 FM Futebol Clube.
2: Boa, Cibele Leão com as informações do futebol internacional para que você fique sabendo de tudo, não só aqui no nosso país, mas o que acontece mundo afora no futebol. Esse esporte apaixonante, mágico, que a gente adora. 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
2: Vamos vir com o Palmeiras que jogou ontem, Fabinho, dá tempo? O Palmeiras em destaque, na voz do repórter Guilherme Giuliani.
10: Fala, amigos que acompanham o 105 FM Futebol Clube. Jogando em Lima, no Peru, o Palmeiras bateu o Sport em Cristal por 2-0 com um gol em cada tempo. O Verdão venceu novamente a equipe celeste e agora é líder do Grupo F com 8 pontos conquistados. Flaco Lopes com um bonito gol no primeiro tempo e Ramon Sosa, com a ajuda da defesa adversária, sacramentou a vitória do Verdão. Uma vitória com polêmica, viu? Porque durante o segundo tempo, Abel Ferreira acabou mostrando o dedo do meio para o jogador Flaco Lopes. E a geradora das imagens pegou o exato momento em que o treinador fez o tal gesto. Abel foi para a coletiva e explicou o porquê do gesto para o jogador argentino. Vamos ouvir Abel Ferreira.
11: O jogador que eu mais dou na cabeça ainda hoje, quando vocês viram ele a fazer assim para mim, eu fiz-lhe um gesto para ele, não sei se alguns de vocês viram.
12: Sim.
11: Porque eu cobro muito dele.

0: Lopes diferente, os dois. O Abel fez o Flaco Lopes, né? O Flaco, quando chegou, era uma promessa do futebol argentino, mas assim, uma promessa que não foi direto para a Europa, teve que passar pelo Brasil, né? Não teve uma proposta do Barcelona, por exemplo. Teve a do Palmeiras, claro, um gigante aqui sul-americano, mas não um europeu. E o Abel foi construindo o Flaco. O Abel foi ensinando, foi aprimorando. E nisso o Abel é muito bom, ele tem paciência, ele não desiste do jogador, só desiste quando o cara não quer saber de mais nada, sei lá.
1: E tipo, ele acerta, ele percebe, né? Ele tem essa percepção de quando o cara não quer mais nada, né, Capretti?
0: Isso, tipo o Patrick de Paulo, o Gabriel Veron, aí ele pega e
1: Wesley também.
0: Mas quando ele vê que o cara quer e o Flaco Lopes quis, aí ele insiste, ele vai. Então é uma... E o Flaco Lopes tá às beiras de jogar uma Copa do Mundo pela seleção da Argentina. Então veja que a relação dos dois, ela é diferenciada. Agora, o que importa para mim é o futebol. O Palmeiras precisava de uma boa vitória como a de ontem. O Palmeiras precisava ganhar fora de casa pela Libertadores, porque domingo agora tem o Remo pelo Campeonato Brasileiro. E a disputa, né, Palmeiras e Flamengo, tá intensa. Eles vão se enfrentar dia 23 de maio agora. Não essa semana, a outra, né? Não a próxima, essa aqui é dia 10, esse domingo. Depois dia 17. Aí no final de semana, 23, 24, eles jogam no Rio de Janeiro. Então é importante que o Palmeiras mantenha uma diferença para não ser ultrapassado num confronto direto.
1: Porque então, agora pode diminuir, né?
0: Pode.
1: O Flamengo tem um jogo a menos. Mirassol, né?
0: Exatamente. Então é bom que o Palmeiras mantenha o desempenho no Campeonato Brasileiro também.
1: Boa. São 18h43. Já eu falo do Corinthians. Um tempo maior pro Corinthians, que jogará às 9h30 da noite contra o Santa Fé na Colômbia. Antes a gente vai fazer o São Paulo aqui para ficarmos com o Corinthians com o Márcio Torvano. Mas aproveitar a audiência nesse momento, que é muito grande, principalmente no nosso canal no YouTube. Porque, disse logo no começo, assim, do marco que atingimos aqui na 105 com uma postagem feita. O texto é do Departamento de Marketing e Comunicação da 105 e começa assim, ó. 1 milhão de visualizações. 1 milhão de visualizações. Não é só um número, é um marco. É a prova de que cada esforço, cada ideia, cada detalhe pensado com carinho chegou em alguém e fez a diferença. Por trás desse resultado existem pessoas, existe dedicação diária, compromisso, criatividade e, acima de tudo, um time que acredita no que está construindo. Nada disso acontece por acaso. Ver uma postagem alcançar essa marca é emocionante, porque representa conexão, representa que a mensagem saiu daqui e ganhou o mundo. Meu muito obrigado a cada integrante, aqui eu falo em nome de toda a equipe esportiva de Luiz Marcelo Bigato, juntamente com o Marcel Capretti. Meu muito obrigado a cada integrante dessa equipe incrível. Esse resultado é de todos nós e que esse seja só mais um capítulo de uma história que ainda vai muito mais longe. Vamos por mais. E aí tem um foguete subindo, né? E esse foguete não dá ré. Legal a gente colocar isso e temos esse número para ser passado para os nossos ouvintes, porque para eles, e são eles que estão fazendo tudo isso, né, Capretti?
0: Sem dúvida, Morcegão. O ouvinte é a nossa grande, é o nosso grande cliente, é o nosso grande combustível. Então, mais uma vez, muito obrigado pelos expressivos resultados que a gente está tendo.
1: E na semana passada, a gente estava atrás aqui de 111 mil inscritos, né? Estava perto de 111 mil inscritos. E hoje já recebo aqui os números. Agora a gente já vai atingir 113 mil inscritos. Em uma semana, quase 2 mil novos inscritos no nosso canal no YouTube, motivo de orgulho para todos nós também. Continue nos ajudando, chamando mais gente, se inscrevendo, fazendo a diferença no nosso canal no YouTube 105 FM Futebol Club. São 18h45. Vou fazer o intervalo, volto já com São Paulo e Corinthians para encaminharmos o final do 105 FM Futebol Club. Até já.
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1: Na 105, 18h46, na rádio que tem letras e números e tem você no nosso canal no YouTube. Essa postagem com mais de 1 milhão tá no nosso Instagram, que é o mesmo, né, Capreto? 105 FM Futebol Clube, né?
2: É isso.
1: É uma postagem do jogo do Palmeiras e Santos. Mais de 1 milhão. É um número estratosférico, né? Então fique à vontade. Lá no nosso Instagram, continue curtindo, continue chamando gente pro nosso canal no YouTube. Vamos com o São Paulo, em destaque o tricolor do Morumbi, que jogará amanhã Sul-Americana. Bem na competição o tricolor do Morumbi, hein, Márcio Torbano?
2: E o São Paulo, que só conseguiu viajar para o Chile nesta quarta-feira. Ontem, o avião fretado teve problemas. Nesta quinta, 7 horas, enfrenta o O'Higgins do Chile, Copa Sul-Americana. Rogério Machado com alguns jogadores machucados. Uns voltam logo, outros não. Os dois novos problemas, além de Lucas, Alan Franco e Lucas Ramon. Bobadilha, poupado. Um provável São Paulo, Rafael, Cedric, Dória, Sabino e Enzo, Danielzinho, Luan, Cauli, Luciano e Arthur. Na frente, Caleri. Lembrando que no domingo é clássico contra o Corinthians, aí pelo brasileiro, em Itaquera. Na Sul-Americana, o tricolor tem 7 pontos, 2 vitórias e 1 empate. Roger Machado fala aqui na 105 FM. O São Paulo vem sofrendo com algumas bolas aéreas do adversário. O adversário chega mais fácil em sua área. E o comandante fala sobre como melhorar isso.
3: Os adversários conseguem acessar a bola na nossa área não mais que a média do que... Então a gente, não é que a gente venha sofrendo, né? Adversários têm valências. Agora com as ausências, né? E com jogadores que têm por virtude essa característica, né? A gente vai buscar eliminar, né? Com maior eficácia, digamos, essa bola, né? E às vezes ela não tá, e às vezes não tá só na estatura do jogador que tem lá dentro, né? Talvez seja por vez tu encurtar mais rápido naquele que tem a bola para que ele não consiga ter acesso à área de cruzamento, né? Fazer uma boa dobra de marcação para que não tenha jogada de combinação e o jogador consiga acessar a área, né? São várias questões, mais do que só um bom posicionamento, ou a estatura, ou a característica de um jogador específico, né? Mas vamos trabalhar para não estávamos sofrendo gol nos últimos três jogos, né? E principalmente lá na Colômbia fomos muito castigados com a bola aérea e conseguimos suportar, né? Levar esse aprendizado desses momentos assim para que a gente corrija esses pequenas questões para evoluir sempre.
2: Este é Roger Machado falando aqui na 105 FM. O duelo desta quinta da Sul-Americana é um confronto direto, já que o Higgins tem 6 pontos, os dois times brigando pela liderança do grupo. E a El Pérez, da Argentina, vai apitar o jogo. No VAR, German Delfino, também argentino. E ainda sobre os machucados, Lucas já deixou o hospital após cirurgia, não deu muitas pistas do futuro, mas falou em voltar mais forte.
1: Aí o Márcio Torvano com as informações do São Paulo. Aproveitar para mandar um abraço para Ednei Plantier, que está curtindo o 105 FM Futebol Clube lá em Cosmópolis, na bela casa que ele tem, naquela churrasqueira, com aquela cervejinha gelada, curtindo o nosso 105 FM Futebol Clube. Obrigado, Ednei Plantier, que quer te ouvir sobre o São Paulo, Marcel Capretes.
4: Bom, o São Paulo, ele é um time ainda em formação. E aí, não depende do treinador, tá? O treinador ajuda, claro, mas não é uma questão do Roger. Esse empate que o São Paulo tomou contra o Bahia domingo, isso não pode acontecer. Um time maduro, um time com o espírito vencedor.
1: E jogando bem, né, Capretes?
4: Jogando bem. Jogo difícil. O Bahia tá lá em cima também, não é fácil. O jogo tava na mão, controlado. O gol do Ferreirinha foi maravilhoso. O cruzamento do Caleri. O Caleri saindo do centro, indo pra ponta, cruzando o Ferreirinha de cabeça. Baita jogada, baita gol. E aí o São Paulo desmorona e toma um empate. Isso não pode acontecer. E assim, não tô falando que tinha que segurar o jogo, cozinhar, fazer cera, não é isso. É o espírito da equipe. Uma equipe com a mentalidade de sucesso vencedora, ela não permite que isso aconteça. Então, é questão do jogador em campo, tá? Isso aí, repito, independe do treinador. Ah, mas se fosse o Crespo, se fosse o Zubeldía, não. São os atletas em campo. Atleta com a mentalidade vencedora não permite que a equipe sofra um empate aos 52 do segundo tempo. Então isso é uma coisa que o São Paulo tem que melhorar.
1: Cabral, você tem um conhecimento do futebol com a bola rolando e muito, tanto quanto das coisas que acontecem fora do campo de jogo. O caso Arboleda, para você, como lidar com esse caso, Capretes? Porque aí envolve, acho que, coisa jurídica, eu nem sei como lidar, mas eu gostaria de ouvir você com relação a esse caso do Arboleda. É simples para mim.
4: Não é simples. Isso, o departamento jurídico tem que amarrar uma rescisão que seja boa para as duas partes. O Arboleda é uma parte envolvida.
1: Então, para você, tem que ter a rescisão.
4: Então, esse é o ponto. Não há mais a menor possibilidade do Arboleda jogar no São Paulo. Sabe por quê, Marcelo? Eu falo isso porque ele já teve chances que foram dadas. E essa não é a primeira vez que o Arboleda apronta no São Paulo. São várias vezes. Todo mundo sabe que o Arboleda causa problema fora de campo, que o Arboleda é um cara instável, que você não pode contar. Ele é muito bom jogador, tá? Pro nosso cenário aqui, ele dá conta do recado, né? Não é um baita zagueiro, mas ele deu conta do recado. Só que o jogador, ele é atleta em campo e atleta fora. Ele representa o clube aonde ele vai. Os caras não ganham direito de imagem, que às vezes é até maior do que o valor em CLT, é justamente para representar a imagem do clube. E o Arboleda, ele só fez coisas ruins com a imagem do São Paulo. Mau comportamento, mau exemplo, más atitudes. Então, essa gota d'água.
1: E essa agora, então, hein? Gota d'água, né, Capretes?
4: Se sumir isso aí, a gota d'água. Então, eu não consigo mais imaginar o Arboleda jogando com a camisa do São Paulo.
1: Aí o Marcel Capretes, 18:52, falando das coisas do tricolor do Morumbis. Amanhã, jogo bom da gente acompanhar, uma disputa boa do São Paulo. E, evidentemente, com transmissão aqui na 105. Amanhã é sua folga, Capretes? Mas tem que ficar ao lado do Pepo lá pra ele ver os jogadores do São Paulo. Tal. Ele gosta do Caleri, né?
4: Gosta do Caleri. Amanhã é minha folga, eu vou com ele na escolinha, amanhã de quinta.
1: É gostoso, né, cara? Gostoso. Filho demais. Crescendo, né, cara?
4: Muito bom. Mas vou estar ouvindo você, Morcegão.
1: Sei disso. E depois, no outro dia, você faz suas críticas positivas lá pra gente continuar que crescendo. 18:53. Vamos com o Corinthians, o DJ locutor Fábio Rogério. Em especial pra Renan Palomares. Renan Palomares é homem de rádio, comunicador da 79.9 FM, ele é deficiente visual. Teve uma matéria na Record que foi feita com ele, tá no YouTube, busca lá, Renan Palomares. É coisa de quase 10 minutos de uma matéria que foi no Domingo Espetacular da Record. É um cara, um exemplo de vida, e ele tá curtindo a gente aqui, um grande parceiro. A gente não teve oportunidade ainda de nos encontrarmos pessoalmente, mas ele tá sempre falando comigo. Puxa vida, é um orgulho, viu, Renan Palomares, e essa sua luta, essa sua entrega, essa sua forma de levar a vida, né, com a deficiência que você tem, a deficiência visual, mas, puxa vida, com um astral e com um exemplo para muita gente. Renan Palomares, 79.9 FM, para que você queira ouvir, é das 6 às 7, das 7 às 8, alguma coisa assim. Ele me passa aqui, depois eu passo certinho. É que não há concorrência, né? Porque o que esse cara faz é um negócio muito legal. Obrigado, Renan Palomares, curtindo o futebol aqui na 105. Vamos com o Corinthians, ligado nas coisas do Timão, o repórter Márcio Torvano.
2: E o Corinthians volta a campo, é o jogo seguinte, após a primeira derrota de Fernando Diniz, é Libertadores da América. Daqui a pouco, na Colômbia, enfrenta o Santa Fé. 9:30 da noite, Alan ficou no Brasil. E se o treinador não poupar ninguém, aí o provável time: Hugo Souza, Mateuzinho, Gabriel Paulista, Gustavo Henrique, Bidu, Ranieri, André, Breno Bidon e Garro, Jesse Lingard e Yuri Alberto. Corinthians, 3 jogos e 3 vitórias, todas por 2-0, 9 pontos, e quer continuar pontuando para ser o líder geral da competição. Quem fala sobre o assunto é o volante e algumas vezes lateral direito, Ranieri.
5: Acho que qualquer jogo de Libertadores é de suma importância, né? Principalmente se tratando de Corinthians, então a gente precisa realmente fazer o resultado, a gente precisa carimbar essa classificação logo. É óbvio que mesmo depois de classificados a gente tem que conseguir os pontos necessários para ter uma classificação melhor ainda e resolver as coisas em casa, então acho que isso é importantíssimo. Então, se tratando de Libertadores, todo jogo é importante, a gente vai entrar com o mesmo espírito para vencer e espera, é lógico, manter a sequência que a gente tem na Libertadores. São 3 jogos, 3 vitórias, então acho que dar continuidade a essa sequência é importantíssimo para que a gente possa ter mais e mais autoridade ainda na competição, né? Trazer mais esse retrospecto positivo pra gente, acho que é importantíssimo. Então, encarar esse jogo da melhor maneira para que a gente possa continuar com a nossa sequência positiva.
2: Este Ranieri, falando aqui na 105 FM. Já o Santa Fé, na Libertadores, um empate e duas derrotas. O técnico, Pablo Repetto. Um provável time, Mosquera, Palácios, Oliveira, Moreno e Mafla. Torres, Toscano e Fernandes. Luiz Palácios, Rodalega e Fagundes. Kevin Ortega do Peru apita o jogo. No VAR para Santa Fé e Corinthians, aí é do Equador, Carlos Orbi.
1: Obrigado, Márcio Tovano, 18h56, pro Kleber Rodrigues, lá em Salvador, Capretos, ó. Acompanhando aqui em Salvador, fez um print aqui do nosso canal do YouTube. Alô, Clebão, obrigado. Acompanhando o irmão daqui de Salvador, uísque na mão, esperando o Coringão. Obrigado, Clebão. Corinthians em destaque. E já na sequência, enquanto o Capretos fala, eu vou pedir pro PH colocar aquela foto. Posso, Capretos? Do Zico?
4: Eu quero ver lá no monitor, hein?
1: PH, a foto tá aí, não tá, PH? Se tiver aí, se você puder colocar no ar aí, enquanto o Capretos fala do Corinthians hoje. O empate tá bom lá, Capretos?
4: Tá bom, o empate tá bom, claro. Se puder ganhar, melhor. Olha ele aí, olha no lá, YouTube, ó. Maércio Ramos com 30 anos, uns 25, 30?
1: É, uns 25, 30, é de 20, né, Marcelo? É, 26, 27, é a chama.
4: Pô, eu conheço
1: lado,
4: o seu filho.
1: Do lado é Roberto Diogo, um grande repórter lá em Campinas, hoje apresentador. É, um baita parceiro, Capretos.
4: Caramba.
1: E o Zico.
4: E o Zico. Eu conheço seu filho, né? O morceguinho.
1: Minha cara?
4: E sua cara, olha só. Porque agora, né? Os anos passaram, não parece tanto, né? Mas é. Olha. Eu achava que era ele, ó. É que a foto tá meio granulada pela idade da foto.
1: Não, é, eu sei. É o tempo. Qualidade, né? Não, a foto tem 30 anos aí, então. Por 40 anos,
4: e
1: sei lá.
4: As máquinas não eram tão modernas como as de hoje. Não,
1: mas tá lá,
4: ó. É igualzinho o seu filho, morcegão. Ó a cara, assim, ó.
1: Você acha que eu tava querendo fazer pergunta pro Zico ali?
4: Ah, não, tava querendo.
1: Queria sair na foto com o Zico.
4: Caramba, Morcegão, parabéns, cara. Sua história é maravilhosa no rádio, viu, Morcegão? Você é um ícone.
1: Obrigado. Capretos, o Corinthians, então, hoje o empate tá bom.
4: O empate tá bom, claro. Se puder ganhar, melhor. Mas veja que domingo tem São Paulo pela frente. Tem um choque rei. O Corinthians está na zona de rebaixamento do brasileiro. Pra mim, o Corinthians não vai cair. Mas o quanto antes puder sair dessa incômoda situação, melhor. Melhor, então imagina você ir para a Copa do Mundo, para a pausa, na zona de rebaixamento. Vai ser ruim, porque vai ficar o noticiário todo, e a gente vai falar do Corinthians na Copa. Vai ficar nessa, ó, na zona de rebaixamento do brasileiro, vai virar o turno. Então é bom, nesses últimos jogos do brasileiro, antes da pausa, agora em maio, que o Corinthians consiga sair da zona de rebaixamento. Então é evidente que o jogo de hoje é muito importante, mas domingo é um jogo ainda mais importante. Contra o São Paulo pelo brasileiro. Então, com certeza, o Diniz vai saber dosar a equipe, quem tem mais condições, quem não tem, para jogar bem hoje e jogar bem domingo também.
1: Dois filés de frango e volte às 9.
4: Às 9, Morcegão, tá falado.
1: Nunca se esqueça, hein, ó.
4: Morcegão, na vida tem os fracassados que nunca tentam, os perdedores que nunca terminam, mas tem também os vencedores que nunca desistem. Até às 9 com o Corinthians, Morcegão.
1: Se Deus quiser. Alô, Wagner Alves, tá em Valinhos. Mandou também pra cá um print. É o carro lá, o multimídia 105.1, DJ locutor Fábio Rogério. Fabinho, você vem às 8? 8 horas? Das 8 às 9. Fala aí, Fabinho. Faz propaganda.
2: Boa noite, boa noite. Das 8 às 9, espaço rap, hein, pessoal? Conto com a audiência aí.
1: Boa. Alô, Leão. Quer ver? Ó, o Leão. Pra fechar. Vai, Leão.
6: Conta aí, põe mais um.
1: Vai, Leão.
6: Morcegão, na sua conta aí, põe mais.
1: Eita.
6: Mais um. Leão tá aqui na escuta também, tá bom? Abraço, Morcegão. Bom programa aí pra você. Vai, Corinthians!
1: Vai, Corinthians! 9 da noite estaremos juntos. Grande abraço pra todo mundo e tô batendo asa. Alô, Leão! Aqui.
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7: Hoje. Olá, boa noite.
8: Boa noite para você que nos acompanha em todo o país.
7: Quarta-feira, 6 de maio de 2026.
8: E vamos ao destaque do dia: acesso mais fácil à carteira de motorista.
7: Um teste teórico gratuito para tirar a CNH, brasileiros estados economizaram R$1,8 bilhão de reais desde dezembro do ano passado.
8: E a partir de agora, alunos poderão buscar instrutores e autoescolas pela localização em aplicativo Cleide Lopes.
9: A nova jornada do instrutor também permite ao candidato entrar em contato direto com profissionais autônomos.
7: Você vai ouvir também segurança na Amazônia.
8: Crime organizado tem prejuízo de mais de 170 milhões de reais.
7: Operação Ágata tem foco em ações de combate ao garimpo ilegal, ao tráfico de drogas e a crimes ambientais.
8: E ainda, agricultores familiares podem renegociar dívidas com descontos de até 96%.
7: É o Desenrola Rural. Quem vai explicar pra gente como vai funcionar essa etapa do programa é Fernanda Machiavelli, ministra do Desenvolvimento Agrário e Agricultura Familiar.
8: Hoje, na apresentação da Voz do Brasil, Mariana Jundmann e Nazi Brum.
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8: O presidente Lula chega logo mais aos Estados Unidos.
7: Ele está indo se encontrar com o presidente Donald Trump para discutir temas estratégicos para os dois países.
8: E quem está lá na capital dos Estados Unidos acompanhando tudo é a repórter Luana Karen. Oi, Luana, boa noite.
10: Boa noite, Nazi e Mariana. Boa noite aos ouvintes da Voz do Brasil. O presidente Lula deve chegar a Washington, D.C. por volta das 8 da noite, no horário local, 9 da noite aí no horário de Brasília. A previsão é que amanhã o presidente Lula se encontre com o presidente dos Estados Unidos, Donald Trump, na Casa Branca. A primeira vez que os dois presidentes se encontraram pessoalmente foi nos bastidores da Assembleia Geral das Nações Unidas, em Nova York, em setembro do ano passado. Já em outubro de 2025, Lula e Trump se encontraram em Kuala Lumpur, na Malásia, durante a Cúpula de Nações do Sudeste Asiático. Na oportunidade, os presidentes trataram da taxação aplicada pelos Estados Unidos aos produtos brasileiros. A reunião resultou da revogação dessa taxação. Nessa visita de agora, Lula e Trump terão uma reunião de trabalho e podem tratar de temas como minerais críticos, segurança nacional e comércio entre os países. Acompanham o presidente Lula nessa viagem aos Estados Unidos os ministros Mauro Vieira, das Relações Exteriores, Wellington César, da Justiça e Segurança Pública, Dário Durigan, da Fazenda, Márcio Elias Rosa, do Desenvolvimento, Indústria, Comércio e Serviços, e Alexandre Silveira, de Minas e Energia. Também integra a comitiva do presidente Lula o diretor-geral da Polícia Federal, Andrei Rodrigues. Nazi e Mariana.
7: Obrigada, Luana Lourenço, pelas informações ao vivo de Washington. Luana Karen, claro. Obrigada pela correção.
8: Esta semana, o governo do Brasil lançou o novo Desenrola Brasil e uma das frentes dele é a nova etapa do Desenrola Rural para renegociação de dívidas de pequenos produtores.
7: Nesse caso, o prazo de adesão vai até o fim do ano, com oferta de descontos, prazos estendidos para pagamento e outras medidas de apoio financeiro.
8: E hoje, com a gente aqui no Estúdio da Voz do Brasil, a ministra do Desenvolvimento Agrário e Agricultura Familiar, Fernanda Machiavelli, vai explicar todas as novidades do programa de renegociação de dívidas. Boa noite, ministra.
11: Boa noite, Nazi. Uma satisfação estar aqui na Voz do Brasil.
8: Ministra, essa nova fase do Desenrola Rural amplia as possibilidades de renegociação das dívidas. O que que essa etapa traz de novo para os agricultores familiares?
11: Nazi, após o lançamento do Desenrola Rural no ano passado, em 2025, e o grande sucesso que nós alcançamos, o entendimento foi que era necessário ainda manter o programa ativo. No ano passado, nós conseguimos, por meio do Desenrola Rural, regularizar a situação de mais de 500 mil agricultores familiares. Foram 23 bilhões renegociados, mais de 900 mil operações renegociadas, que permitiram que 500 mil agricultores familiares voltassem a acessar o crédito, pudessem dormir tranquilos, tivessem a sua situação, seu nome limpo e sua situação financeira organizada. Agora, o Desenrola Rural, ele é reativado em condições ainda melhores. Em primeiro lugar, os agricultores familiares vão ter o prazo de até 20 de dezembro para fazer as suas renegociações. Além de conseguirem fazer essas renegociações com descontos que vão até 96% no caso dos assentados da reforma agrária, nós passamos a incluir situações que não estavam contempladas no Desenrola Rural na versão inicial. Quais foram essas situações? Assentados da reforma agrária que já contraíram dívida num programa antigo chamado Procera não tinham como fazer a renegociação dessas dívidas. Da mesma forma, os agricultores que contraíram Pronaf A, que é um Pronaf específico para assentados da reforma agrária, e esses créditos não tinham sido, vamos dizer assim, colocados na dívida ativa da União, eles também não conseguiam fazer sua renegociação. Agora nós resolvemos a situação desses grupos específicos e mantivemos as condições que já eram muito facilitadas de renegociação, dando mais prazo para os agricultores familiares poderem reorganizar as suas dívidas, fazerem seus pagamentos e ficarem com seus nomes limpos e suas noites tranquilas.
12: Ministra, a gente recebeu perguntas de alguns agricultores e a gente trouxe aqui para a senhora. O primeiro que eu vou chamar é o Adam Oliveira. Ele mandou essa pergunta aqui, ó.
13: Eu sou Adam de Oliveira Mendes Gomes, sou produtor da agricultura familiar da cidade de Formosa, Goiás. Ministra, como saber que minha dívida está contemplada?
11: Adam, primeira coisa, você vai ver onde você contraiu essa dívida. Se você fez uma operação de Pronaf nos bancos, você pode ir lá e fazer já a sua renegociação. Você quer tirar dúvidas? Faz muito tempo, você já pode entrar no portal Regularize. É um portal da Procuradoria-Geral da Fazenda Nacional e todas as dívidas que já foram lançadas como dívida ativa da União ficam ali registradas. Então, esse é o caminho. São dois caminhos, portanto. Ou você vai no banco no qual você contraiu aquele financiamento, ou você pode checar no site da Procuradoria-Geral da Fazenda Nacional se a sua dívida já está inscrita na dívida ativa da União. Em ambos os casos, você pode fazer a renegociação.
8: Ministra, vamos só esclarecer, então, quais são os grupos contemplados e quais as características das dívidas que podem ser renegociadas?
11: Vamos. Então, o Desenrola Rural, ele beneficia todos os agricultores familiares nas suas várias modalidades. Se são assentados à reforma agrária, que contraíram o crédito que é fornecido pelo INCRA, que é o crédito instalação, nós vamos ter descontos de até 96%, se for o caso da habitação. São várias, ali eu posso, se for uma modalidade habitacional, o desconto é 96%, se for o apoio inicial, o desconto é de 90%, se for o fomento, o desconto vai ser de até 80%. Nesse caso, vai procurar as salas da cidadania do INCRA para fazer a negociação direto com o INCRA. Esse é o caso dos assentados à reforma agrária que contraíram o crédito instalação. Se foi uma dívida contraída pelos agricultores familiares em negociação direto com os bancos que operam fundos constitucionais, para facilitar, se pegou a dívida no Agroamigo, lá do Banco do Nordeste, se fez uma dívida de microcrédito com o BASA, você, ou com o Banco do Brasil, vai direto nas agências bancárias e vai fazer uma renegociação também com condições muito facilitadas. A gente está falando de 40% a 80% de desconto nessas dívidas que foram feitas com crédito, com fonte de fundos constitucionais.
12: Importante aqui, né, ministra? Só para a gente ressaltar que os agricultores, na hora de procurarem as agências bancárias, essas que você mencionou, ou qualquer outra que ele tenha contraído esse crédito, ele tem que lembrar desses valores, ele tem que ser firme ali na hora de negociar e dizer, olha, eu quero um desconto grande aí na minha dívida, né?
11: Isso, exatamente. Os montantes que estão definidos, os percentuais de desconto, estão no decreto do nosso presidente Lula, que estabeleceu esses percentuais. Então, está assegurado, se for uma dívida que foi contraída do Pronaf no âmbito do Pronaf B, que a gente chama que é o microcrédito rural, que são dívidas financiadas por fundos constitucionais, vai ter o desconto de 40% se for acima de 50 mil e 80% se for uma dívida de até 10 mil. E a parte boa, que acho que é importante dizer, é que a grande parte dos agricultores familiares que hoje estão inadimplentes tem débitos muito pequenos. 69% das dívidas são de até 10 mil reais. Até 50 mil reais são 90% dos agricultores familiares. Até 50 mil reais, 90% dos agricultores familiares que estão com algum tipo de inadimplência. Então, são condições que vão, de fato, possibilitar que esse agricultor familiar se reorganize e possa voltar a acessar o crédito rural.
12: Ministra, a gente vai seguir com as perguntas dos ouvintes, porque eu tenho aqui o Thiago Silva, ele quer saber sobre a adesão. Vamos ouvir.
14: Ministra, boa noite. Meu nome é Thiago Silva, tenho 29 anos e sou criador de abelha. Sou apicultor. moro em Tamandaré, Pernambuco, e queria saber como eu faço para acessar o programa.
11: Você quer saber como você faz para acessar o programa? Então, vamos lá. A gente tem que olhar qual foi o tipo de crédito que você acessou. Sem dúvida, vai ter sido Pronaf em alguma das modalidades. Ou então, você não mencionou que é assentado, eu estou entendendo que não foi o crédito instalação. Nesse caso, se foi o Pronaf, pode ir numa agência bancária, naquele banco com o qual você contraiu o financiamento, para fazer essa renegociação. Se já tiver passado muito tempo e foi um crédito financiado pela União, essa dívida já vai estar inscrita na dívida ativa da União. E aí, a renegociação vai ser feita por meio do portal do regularize.pgfn.gov.br. Ah, mas eu tenho dificuldade, ministra. Eu não sei mexer naquele sistema, porque ele tem uma série de etapas. Os sindicatos rurais foram todos qualificados para darem esse amparo para os agricultores familiares que tiverem algum tipo de dificuldade de acessar diretamente o portal da Procuradoria-Geral da Fazenda Nacional. Então, você pode procurar também o seu sindicato para ter esse apoio no acesso a esse portal. Então, são esses os caminhos. Vamos de novo? Se você é assentado da reforma agrária, você vai lá no INCRA. Se você contraiu uma dívida com recursos do Tesouro Nacional, ou seja, já faz algum tempo, já faz mais tempo, você pode entrar já no portal do Regularize para achar o seu caso e fazer ali a renegociação. É bastante simples, mas se você tiver dificuldade, os sindicatos rurais estão prontos para te amparar. E, finalmente, se você contraiu um crédito num dos bancos que operam Pronaf, como o Banco do Brasil, por exemplo, a Caixa Econômica Federal, ou os bancos dos bancos cooperados, né? Sicoob, Sicredi, Cressol, você pode ir direto na agência e fazer a renegociação com o gerente do banco.
8: Ministra, a senhora citou aí na resposta para o Tiago o crédito instalação, que já liberou 155 milhões de reais para assentados à reforma agrária, investir em moradia e projetos produtivos. Como é que funciona essa linha?
11: Então, o crédito de instalação, ele é um crédito especial que é concedido para os assentados da reforma agrária quando eles acessam a terra pela primeira vez. Quando eles recebem a terra, é uma terra crua, uma terra nua. Então, o que a gente precisa? Primeira coisa é um apoio de R$8 mil para eles conseguirem se instalar. Depois, o desafio é a casa. Quando o presidente Lula assumiu, agora em 2023, o financiamento para casa era de R$23 mil. Hoje, nós ajustamos, Mariana, junto com os valores do Minha Casa Minha Vida, já estamos financiando até R$95 mil para a construção de casas nos assentamentos da reforma agrária. E nesse caso das casas, do crédito e instalação, o desconto é de 96%. Ou seja, vai pegar esse valor de R$95 mil e vai ter esse desconto de 96%, pagando só 4% do valor ao longo do tempo, para que essa família tenha uma moradia digna no assentamento da reforma agrária. E, por fim, ainda tem uma modalidade que é o crédito fomento, que é para fomentar o primeiro processo produtivo. Ele é no valor de R$16 mil, que também apoia os assentados da reforma agrária a iniciar esse processo. Depois desse momento, então, o apoio inicial, né? Nós já financiamos, só para vocês terem uma noção, nessa modalidade ainda inicial que eu mencionei, já foram operados 2 bilhões de reais desde o início de 2023. Só nesse ano foram 450 milhões. Isso permitiu que nós beneficiássemos mais de 78 mil famílias que tiveram esse apoio para estruturar sua produção. E depois que eles têm esse apoio inicial, aí eles estão aptos a entrar no Pronaf e acessar o crédito bancarizado como agricultor familiar.
12: Muito bem, nós conversamos com a ministra do Desenvolvimento Agrário e Agricultura Familiar, Fernanda Machiavelli. Ministra, muito obrigada pela sua entrevista à Voz do Brasil, esclarecer todos esses detalhes do Desenrola Rural.
11: Muito obrigada, Mariana. Obrigada, Nazi. Quero mais uma vez dizer para os agricultores familiares que o governo do Brasil está ao lado de todos os trabalhadores rurais, todos vocês que acordam cedo, produzem o nosso alimento. Fiquem com a certeza de que nós estamos apoiando para que a sua situação financeira possa ser organizada e que agora, nesse próximo plano safra, vocês estejam aptos a contrair os novos créditos do Pronaf para seguirem produzindo alimento saudável para as famílias brasileiras.
8: Bom, e a gente segue falando sobre a nova etapa do Desenrola. O ministro da Fazenda, Dario Durigan, lembrou que o programa é dividido em quatro frentes: os produtores rurais, estudantes com dívidas no FIES, microempresários e famílias.
12: Ao participar do programa Bom Dia Ministro, produzido aqui pela empresa Brasil de Comunicação, Dario Durigan reforçou que a iniciativa quer melhorar as condições de crédito da população.
8: Segundo o ministro, as principais dívidas que incomodam os brasileiros são o cartão de crédito, o cheque especial e o crédito pessoal.
12: Ele destacou que as famílias têm 90 dias para renegociar os débitos com descontos e juros mais em conta.
15: Todos os bancos estão operando, vá no seu aplicativo, procure seu banco, pode renegociar já. Tem uma redução da sua dívida original, incluindo principal, juros, tudo que vem a reboque, então tem uma redução que vai de 30% a 90% a depender da antiguidade da sua dívida. Então se sua dívida é mais nova, você tomou a dívida no fim do ano, está 90 dias atrasado agora, você vai ter 40% de desconto. Já é uma dívida antiga que você já está com dificuldade de pagar e mais os juros que incidiu sobre essa dívida já é muito maior, pode chegar a 90%. Feita a redução, você contrata uma nova operação para daí ter que pagar a um juros de 1,99% ao mês, até 1,99% ao mês.
8: A formação de condutores no Brasil ficou mais prática e econômica.
12: Foi lançada hoje a nova jornada do instrutor, que moderniza o processo para obter a primeira carteira nacional de habilitação.
8: Agora é possível buscar instrutores autorizados e autoescolas perto de casa, diretamente pelo aplicativo CNH do Brasil.
12: Por meio da ferramenta, também é possível realizar o curso teórico, etapa obrigatória do processo de habilitação, mas sem pagar nada.
9: A partir de agora, dentro do aplicativo CNH do Brasil, quem está no processo para tirar carteira de habilitação pode buscar instrutores por localização após o exame teórico. É possível comparar opções e avaliar os profissionais ao final do processo, o que dá mais liberdade de opção aos futuros motoristas, além de estimular a concorrência, como destacou o ministro dos Transportes, Jorge Santoro.
16: Vai ajudar muito a competição entre o instrutor autônomo e as autoescolas da mesma maneira. Eu acho que a gente não está escolhendo. Quem tem que escolher é o aluno, é o usuário, quem quer aprender a dirigir.
9: A nova jornada do instrutor também permite ao candidato entrar em contato direto com profissionais autônomos, inclusive via WhatsApp. Cada instrutor cadastrado terá um perfil próprio dentro do aplicativo, onde poderá divulgar seus serviços e gerenciar suas atividades. Todas as aulas realizadas serão registradas automaticamente no sistema com envio em tempo real aos DETRANs estaduais. Isso aumenta o controle, reduz fraudes e garante mais transparência ao longo do processo. De acordo com o secretário nacional de trânsito, Adroaldo Catão, nunca houve tantos processos para tirar a habilitação.
17: Desde o início do Código de Trânsito, esse último quadrimestre é o que temos os números mais elevados de cursos teóricos, cursos práticos, emissão de nova CNH. Então, o que está acontecendo é que a CNH do Brasil está cumprindo aquilo que ela se comprometeu a fazer, que é ampliar o acesso à CNH dos brasileiros.
9: Desde dezembro do ano passado, os brasileiros já economizaram R$1,8 bilhão para obtenção da Carteira Nacional de Habilitação. Isso por conta da gratuidade do exame teórico, por meio do aplicativo CNH do Brasil. Nos últimos 4 meses, 5.400.000 pessoas iniciaram o processo para tirar a primeira habilitação pela plataforma. Um deles foi um entregador de aplicativo, Rodrigo Pereira, de 18 anos. Com a redução de custo, ele conseguiu tirar a carteira e hoje faz entregas de moto.
18: Só não tira hoje em dia quem não quer. O dinheiro que eu gastei na habilitação, só trabalhando, eu já consegui ir suprindo ele, né? Que eu faço entregas de bicicleta no iFood e agora já consegui evoluir para moto, agora já tô conseguindo um desempenho bem melhor nas entregas.
9: Antes dessa medida, o processo completo para tirar a carteira para conduzir carro ou moto chegava a quase R$5.000 em alguns estados. Atualmente, esse valor varia de R$810 a R$1.600, segundo a estimativa do governo. A abertura do processo acontece diretamente pelo site do Ministério Ministério dos Transportes ou pelo aplicativo CNH do Brasil. A partir daí, a pessoa pode escolher como prefere se preparar. Pode estudar o conteúdo teórico de graça pela plataforma digital, frequentar uma autoescola tradicional ou combinar as duas opções. Reportagem Cleide Lopes.
8: A Operação Ágata Amazônia já provocou um prejuízo estimado de 173 milhões de reais ao crime organizado na região.
12: O Ministério da Defesa mobiliza cerca de 1.600 militares das Forças Armadas na faixa de fronteira da Amazônia Ocidental, que alcança os estados do Amazonas, Acre, Rondônia e Roraima.
19: Entre os principais resultados está a neutralização de 50 dragas utilizadas no garimpo ilegal, operação que representa sozinha um impacto de aproximadamente 151 milhões de reais às atividades criminosas. Também foram apreendidos cerca de 300 quilos de drogas, 5 embarcações, 6 armas de fogo e 52 munições. As equipes recolheram ainda 180 mil litros de combustível, mais de 1 quilo de mercúrio e equipamentos usados em atividades ilegais. O comandante do Comando Operacional Conjunto Arpia, Major Brigadeiro do Ar Estebanes, traz mais detalhes.
20: É uma operação eminentemente interagências, com o objetivo de garantir a segurança e a soberania do Estado na região amazônica e de combater crimes transfronteiriços e ambientais. A área de operações envolve fração da Amazônia Ocidental, a leste da cidade de Manaus.
19: As ações ocorreram em municípios como Japurá, Jutaí e Tefé, além da região do Rio Negro e de Barcelos, onde também houve apreensão de materiais ligados à caça ilegal, incluindo animais silvestres. A operação é coordenada pelo Ministério da Defesa através do Comando Operacional Conjunto Arpia, que reúne Marinha, Exército e Força Aérea com apoio de órgãos de segurança e fiscalização ambiental. O Brigadeiro Estebanes trouxe outros destaques.
20: Destaco que além das ações repressivas e preventivas contra o crime, que buscam proteger a população residente na área de operações, particularmente a população ribeirinha e os povos originários, a Operação Ágata edição 2026 vem prestando serviços básicos de saúde, como atendimentos médico-odontológico e de enfermagem, ainda exames laboratoriais e entrega de medicamentos.
19: Já foram registrados 1.717 atendimentos médicos e 965 odontológicos, com a distribuição de mais de 10 mil medicamentos e 266 kits de saúde bucal. A Operação Ágata reforça a presença do Estado em áreas remotas com atuação integrada no combate ao crime e na proteção da Amazônia. Reportagem Gabriel Pinheiro.
8: A Secretaria Nacional do Consumidor notificou 6 plataformas de entrega e transporte por não informar a composição dos preços cobrados dos consumidores.
12: De acordo com a Secretaria, os valores não foram detalhados de forma clara e destacada, informando como o direito é... como o dinheiro é distribuído entre os participantes da operação.
8: As plataformas devem informar o preço pago pelo consumidor, o que é retido pela plataforma, o valor repassado ao entregador e a parcela do estabelecimento.
12: E essas foram as notícias do Governo do Brasil.
8: Uma realização da Secretaria de Comunicação Social da Presidência da República.
12: Com produção da Empresa Brasil de Comunicação.
8: E agora com um minuto do TCU e em seguida as notícias do Poder Judiciário e do Congresso Nacional. Uma boa noite.
12: Boa noite para você e até amanhã.
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4: Deputado Thiago Rangel deve permanecer preso independentemente de deliberação da Alerj.
5: STJ autoriza o uso do SERP-JUDE para localizar bens em execuções civis.
4: TSE lança campanha para incentivar candidaturas de mulheres, negros e indígenas.
5: Boa noite, eu sou Carlos Eduardo Cunha.
4: E eu sou Walter Lima.
5: O ministro Alexandre de Moraes do Supremo Tribunal Federal manteve a prisão preventiva do deputado estadual do Rio de Janeiro, Thiago Rangel Lima, investigado na quarta fase da Operação Unha e Carne da Polícia Federal.
4: A decisão também determinou o afastamento do parlamentar do cargo e autorizou o cumprimento de mandados de busca e apreensão em 21 endereços para aprofundar as investigações sobre a atuação do grupo investigado. Marcelo Della Libera.
23: O ministro Alexandre de Moraes entendeu que, neste caso, não se aplica a regra da Constituição do Estado do Rio de Janeiro, que permite à Assembleia Legislativa analisar a prisão de deputados estaduais. Além de Thiago Rangel Lima, outras 6 pessoas foram presas nessa fase da operação, entre elas servidores públicos ligados ao governo estadual e ao gabinete do parlamentar. O ministro também determinou o afastamento de funções públicas de 3 investigados.
5: É possível usar o SERP-JUDE, Sistema Eletrônico dos Registros Públicos, para buscar bens penhoráveis de devedores em processos civis.
4: O entendimento é do STJ ao julgar um caso em que a Justiça de Santa Catarina negou o pedido de consulta por falta de previsão legal. Fátima Uchoa.
24: O relator na quarta turma do STJ, desembargador convocado Luiz Carlos Gamboge, fez uma analogia com sistemas já consolidados como o Bacenjude, o Renajude e o Infojude, que são admitidos para localizar patrimônio independentemente do esgotamento prévio de diligências extrajudiciais. E para o relator, essa interpretação deve ser estendida ao SERP-JUDE. Assim, o acórdão do Tribunal Catarinense foi cassado e os autos devem retornar à origem para novo julgamento, agora considerando a legalidade do uso do SERP-JUDE.
5: Tribunal Superior Eleitoral lança campanha para incentivar candidaturas de mulheres, negros e indígenas.
4: A ação busca combater a subrepresentação histórica. Fábio Ruas.
25: A campanha Representatividade vai ser veiculada nas emissoras de rádio e TV até 30 de julho. Ela estimula a participação política de grupos historicamente subrepresentados no Brasil, mulheres, negros e indígenas. As peças publicitárias informam que a pluralidade é um pilar fundamental para o fortalecimento da democracia.
5: O Tribunal Superior do Trabalho afastou o pagamento de horas extras a um bombeiro civil que trabalhava em escala 12x36.
4: A decisão reconheceu a validade de acordo coletivo da categoria. Anderson Corrado.
26: O bombeiro atuava no aeroporto de Brasília e pediu pagamento de horas extras, alegando que a jornada semanal ultrapassava o limite de 36 horas previsto em lei. A Inframérica, concessionária do aeroporto, defendeu que a escala estava prevista em norma coletiva, com compensação das horas excedentes. Nas instâncias anteriores, a condenação foi mantida, mas o TST reverteu a decisão. Segundo o tribunal, o acordo coletivo é válido e pode prevalecer sobre a legislação, desde que não afete direitos essenciais. O entendimento segue posição do Supremo Tribunal Federal. A decisão foi unânime.
5: Justiça Federal aceita denúncia contra 6 acusados de movimentar 64 milhões de reais para financiar garimpo ilegal em Roraima.
4: A denúncia foi apresentada pelo MPF, Vanessa Pereira.
27: Segundo a denúncia, entre 2017 e 2021, os acusados movimentaram cerca de 64 milhões de reais em contas bancárias, valor incompatível com a renda declarada à Receita Federal por eles. Os réus vão responder pelos crimes de organização criminosa, lavagem de dinheiro e usurpação de bens da União.
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5: Boa noite.
4: E até amanhã.
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1: Eu sou Paula Groba e estes são os destaques de hoje do Jornal do Senado, que começa agora. Senado aprova sinalizador de emergência para mulheres em risco. Avança projeto que destina parte do imposto sobre betes para o esporte militar. Aprovadas regras para reforçar prevenção de desastres climáticos nos municípios. Boa noite. Um novo mecanismo pode reforçar a proteção de mulheres em situação de risco. A Comissão de Direitos Humanos aprovou a criação de um sinalizador de emergência que permite o acionamento imediato das autoridades de segurança pública em casos de violência. A repórter Patrícia Oliveira traz os detalhes.
2: Da senadora Zenaide Maia, do PSD do Rio Grande do Norte, o programa Mulher Alerta prevê a disponibilização gratuita de aparelhos de emergência. Esses sinalizadores possibilitariam o acionamento imediato da polícia em casos de perigo, inclusive para vítimas sem acesso a um telefone. O senador Eduardo Girão, do Novo do Ceará, destacou que cerca de 3.700.000 brasileiras sofreram violência doméstica ou familiar em 2025, com uma média de 4 mulheres assassinadas por dia. Segundo o relatório, embora a Lei Maria da Penha preveja medidas protetivas, ainda há falhas na segurança imediata das vítimas.
3: Ao permitir acionamento imediato, inclusive em situação de coação ou impossibilidade de contato telefônico, o programa complementa as medidas protetivas existentes, amplia sua efetividade prática e pode exercer relevante efeito dissuasório sobre o agressor.
2: Caso não haja pedido para votação no plenário, o projeto segue para a Câmara dos Deputados.
1: Já a Comissão de Ciência e Tecnologia aprovou a criação do chamado Alerta PRI, um sistema federal obrigatório para a busca de pessoas desaparecidas. A proposta transforma o que antes era um acordo voluntário entre o governo e empresas privadas em uma obrigação legal, ampliando o alcance das buscas para além das redes sociais. A reportagem é de Bruno Lourenço.
4: O projeto aprovado na Comissão de Ciência e Tecnologia surgiu para corrigir limitações do sistema Alerta Amber, trazido dos Estados Unidos para o Brasil em 2023 e que funciona apenas por meio de uma parceria com a empresa Meta. A senadora Damares Alves, do Republicanos do Distrito Federal, explicou que esse sistema depende de adesão voluntária e se restringe a usuários de redes sociais, deixando de fora idosos, pessoas com deficiência e quem não utiliza essas plataformas. O chamado Alerta PRI, criado para lembrar a história de Priscila Belfort, irmã do lutador Vitor Belfort, torna obrigatória a participação das operadoras de telefonia e abre caminho para convênios compulsórios com provedores de internet, como destacou Damares Alves.
5: Uma homenagem a Priscila Belfort, desaparecida desde 2004, cuja história mobilizou famílias, ativistas e autoridades por mais de 2 décadas e inspirou o sistema hormônico criado no estado do Rio de Janeiro em 22. A trajetória do caso ilustra a urgência da matéria, o sofrimento de famílias que buscam respostas ao Estado não pode depender de acordos voluntários ou de terceirização, da boa vontade de plataformas digitais ou da iniciativa isolada de governos estaduais.
4: O projeto segue para as comissões de direitos humanos e de segurança pública.
1: A Comissão de Ciência e Tecnologia também aprovou um projeto que zera imposto de importação para medicamentos, insumos, dispositivos e equipamentos destinados à pesquisa do câncer. A proposta da senadora doutora Eudócia, do PSDB de Alagoas, recebeu parecer favorável do relator, o senador astronauta Marcos Pontes, do PL de São Paulo. Doutora Eudócia destacou que a falta de infraestrutura e a alta carga tributária são hoje obstáculos importantes para o avanço das pesquisas na área. Parte do dinheiro das apostas esportivas pode passar a financiar o esporte militar no país. A Comissão de Esporte aprovou hoje um projeto que destina uma parcela dos impostos das betes à Comissão Desportiva Militar, vinculada ao Ministério da Defesa. A proposta segue agora para a Comissão de Assuntos Econômicos. Repórter Rodrigo Rezende.
6: Parte dos impostos arrecadados de empresas de betes no Brasil é destinado ao Ministério do Esporte. A Comissão de Esporte do Senado aprovou que deste montante uma fatia seja encaminhada para a Comissão Comissão Desportiva Militar do Brasil do Ministério da Defesa, que é o colegiado que cuida do Subsistema Nacional do Esporte Militar. O senador Chico Rodrigues, do PSB de Roraima, destacou que o esporte nas Forças Armadas é presente em diversas áreas.
7: Ao assegurar o devido fomento ao esporte militar, a proposição viabiliza a manutenção e a expansão de iniciativas esportivas de excelência, tanto no âmbito do alto rendimento olímpico e paralímpico, quanto no tocante à inclusão social.
6: A estimativa inicial é que a cada R$1.000 arrecadados, entre 30 e 40 centavos sejam destinados ao desporto militar. A autora da proposta, senadora Leila Barros, do PDT do Distrito Federal, também lembrou a inclusão social promovida pelas Forças Armadas por programas esportivos e ressaltou o apoio das instituições ao esporte de alto rendimento do país.
8: São parceiros do alto rendimento, nós temos vários atletas em competições internacionais, Olimpíadas e Mundiais, que têm o apoio, né, seja em termos de infraestrutura, né, seja em termos de até de logística ou de apoio mesmo financeiro das Forças Armadas.
6: A proposta segue para análise da Comissão de Assuntos Econômicos.
1: E diante do aumento de eventos extremos, o Senado aprovou mudanças em um projeto que obriga os municípios a reforçar a prevenção de desastres climáticos. Entre as medidas estão testes periódicos de sistema de alerta e simulações com a participação da população. Os detalhes na reportagem de Alexandre Campos.
9: Pelo texto, os municípios também serão obrigados a elaborar plano de contenção de construções irregulares em áreas de risco e indicar local seguro para novas habitações e identificar os investimentos necessários em infraestrutura hídrica para evitar enchentes e deslizamentos de terras. Os municípios ainda serão obrigados a publicar relatório anual com prestação de contas das atribuições das prefeituras no plano de contingência. O objetivo é garantir meios para que a sociedade possa cobrar o cumprimento de obrigações, como explicou a relatora da proposta na Comissão de Desenvolvimento Regional, senadora Elisiane Gama, do PSD do Maranhão.
10: Ao detalhar o conteúdo mínimo do relatório, o projeto fortalece a fiscalização, tanto social como institucional, oferecendo instruções mais claras e objetivos para acompanhar na execução das políticas locais de proteção e defesa civil.
9: A proposta, que volta para a análise da Câmara dos Deputados, ainda articula as políticas habitacional e de defesa civil para evitar a ocupação irregular de áreas de risco e exigir obras de prevenção de desastres em empreendimentos do Minha Casa Minha Vida.
1: O senador Zequinha Marinho, do Podemos do Pará, alertou para o avanço do crime organizado no Brasil, com destaque para o estado que ele representa e para a região da Amazônia. Na avaliação dele, a atuação das facções deixou de ser pontual e passou a ocorrer de forma estruturada, com articulação nacional e conexões internacionais. O parlamentar afirmou ainda que os grupos criminosos vêm adotando estratégias mais coordenadas, priorizando o lucro, o controle territorial e a logística de atividades ilegais, como narcotráfico. O senador defendeu a presença permanente do Estado, com investimento em inteligência, combate à lavagem de dinheiro, controle de rotas e ações coordenadas em nível nacional. Para ele, a atuação de criminosos coloca em risco o desenvolvimento regional e a autoridade territorial.
11: O crime organizado hoje representa uma ameaça real à soberania do Estado, à segurança das populações e à integridade ambiental da Amazônia. O que está em jogo não é apenas a segurança pública, é a governança territorial. Crime organizado avança onde o Estado se ausenta e recua onde o Estado se impõe com inteligência e capacidade, coordenação e firmeza.
1: E o endividamento das famílias voltou a ser foco de pronunciamentos no Senado nesta quarta-feira. O senador Confúcio Moura, do MDB de Rondônia, defendeu a educação financeira como uma necessidade no momento em que 80,4% das famílias brasileiras têm alguma dívida e quase um terço dessas famílias já não consegue pagar o que devem. Ele apontou que o crédito deixou de ser uma ferramenta eventual e passou a funcionar em muitos lares como complemento de renda. Confúcio disse que o programa de renegociação Desenrola Brasil é importante e tem valor. No entanto, é preciso reconhecer que está sendo tratado o sintoma, enquanto a causa permanece intacta, pois sem educação financeira, o problema não desaparece e vai retornar.
12: Levamos o cidadão para dentro do sistema, sem prepará-lo para caminhar nele. O Brasil bancarizou, mas não educou. O crédito chegou fácil e rápido, quase sem barreira, mas o seu custo elevado, muitas vezes invisível.

0: 200 anos de história com representantes dos poderes.
1: Boa noite. Sessão solene com representantes dos três poderes celebra os 200 anos da Câmara dos Deputados. Os detalhes na reportagem de Luiz Cláudio Canuto.
2: Com presença de centenas de parlamentares, ex-parlamentares, ministros de Estado e autoridades dos três poderes, a Câmara realizou sessão solene para celebrar seus 200 anos. A primeira sessão da Câmara foi em 6 de maio de 1826, 2 anos após o início da vigência da primeira Constituição, um parlamento que foi inaugurado em um Brasil ainda jovem, como afirma o presidente Hugo Mota, do Republicanos da Paraíba, quando o país buscava organizar os estados, estabelecer os limites entre os poderes e construir instituições. Em momentos decisivos, a Casa enfrentou crises e rupturas e consolidou a democracia sem deixar de representar o país em sua complexidade urbana e rural, um país plural e diverso. Hugo Mota afirma que a Câmara tem respondido a essa responsabilidade ao longo do tempo.
3: Celebrar os 200 anos da Câmara dos Deputados é relembrar e reafirmar, antes de tudo, a razão da sua existência: servir ao povo brasileiro. Que este bicentenário nos lembre que nenhum de nós é maior do que a instituição que servimos e que a instituição só tem sentido porque pertence ao povo brasileiro.
2: Na sessão solene, o presidente do Senado, Davi Alcolumbre, afirmou que a Câmara ajudou a construir a identidade nacional e lembrou que a Casa foi palco de debates que mudaram o Brasil para um país mais igualitário e justo. Alcolumbre destacou o laço histórico entre a Câmara e o Senado e afirmou que o sistema bicameral é um mecanismo de equilíbrio, diálogo e aperfeiçoamento legislativo. O senador, que foi deputado de 2003 a 2015, afirma que essa experiência deu a ele a base para enfrentar os desafios que tem hoje como presidente do Senado. Em seu pronunciamento, o presidente do Supremo Tribunal Federal, Edson Fachin, lembrou que a Câmara ampliou direitos e deu vozes ao longo de seus 200 anos de história. Representante do Executivo na sessão estava o ministro de Relações Institucionais, José Guimarães. Na sessão solene, fizeram pronunciamentos 7 ex-presidentes da Câmara: Michel Temer, que também foi presidente da República, João Paulo Cunha, Arlindo Quinalha, Marco Maia, Eduardo Cunha, Valdir Maranhão e Rodrigo Maia. Em sua primeira legislatura, em 6 de maio de 1826, a Câmara tinha 102 deputados eleitos indiretamente. Atualmente, a Câmara está na 57ª legislatura. São 513 deputados eleitos de forma direta pelo sistema proporcional, que garante a representação plural de diferentes linhas de pensamento da sociedade. Da Rádio Câmara de Brasília, Luiz Cláudio Canuto.
0: Política. Coronel Meira, do PL de Pernambuco, defende o modelo de gestão pública baseado em critérios técnicos implantado no governo anterior. Para ele, uma máquina pública enxuta garante mais resultados ao cidadão em oposição ao fisiologismo político.
1: Ao tratar da celebração dos 200 anos da Câmara dos Deputados, Coronel Meira critica o modelo tradicional de coalizão e ressalta a importância do parlamento como freio à centralização do poder e como defensor da vontade do povo, que, segundo ele, espera a renovação política.
0: O Tony de Paula, do PSD do Rio de Janeiro, denuncia que o PL articula a paralisação das atividades legislativas como forma de pressionar o STF na crise sucessória do Estado. Ele lembra que cabe ao Supremo decidir sobre o processo de escolha do mandato tampão no governo fluminense.
1: O Tony de Paula contesta a tentativa de levar a disputa para o Congresso Nacional. O deputado defende que a definição sobre o governo interino respeite a decisão do STF, que manteve o presidente do Tribunal de Justiça, Ricardo Couto, no comando do Executivo Estadual até nova deliberação.
0: Segurança Pública. Sargento Gonçalves, do PL, denuncia o avanço do crime organizado no Rio Grande do Norte, também na Bahia e no Acre. O parlamentar alerta que o domínio de facções nos estados demonstra uma falha na segurança pública que demanda ações imediatas do poder público.
1: Sargento Gonçalves afirma que a Câmara deveria concentrar o debate legislativo em medidas de combate à criminalidade, como a redução da maioridade penal e o endurecimento das penas para infratores, e não na suspensão de mandatos de deputados da oposição.
0: Aloysio Mendes, o Republicanos do Maranhão, defende a retomada da discussão sobre a redução da maioridade penal no Congresso. O parlamentar afirma que o aumento de crimes cometidos por menores reforça a necessidade de mudanças na legislação penal.

0: Aloysio Mendes acrescenta que é a população quem cobra respostas mais duras para crimes violentos. O deputado pede então que a Câmara instale uma comissão especial para debater novamente a proposta de redução da maioridade penal.
1: Comissões. Conselho de Ética aprova 60 dias de suspensão para 3 deputados por ocupação do plenário. O repórter Murilo Souza acompanhou as votações.
2: Após mais de 9 horas de reunião, o Conselho de Ética e Decoro Parlamentar da Câmara dos Deputados aprovou a suspensão dos mandatos dos deputados Marcos Polon, do PL de Mato Grosso do Sul, Marcel Van Hatten, do Novo do Rio Grande do Sul, e Zé Trovão, do PL de Santa Catarina, por 60 dias. Os parlamentares ainda podem recorrer à Comissão de Constituição e Justiça, e a decisão final será do plenário por maioria absoluta de votos. Foi aprovado o parecer do relator, deputado Moses Rodrigues, do União Brasil do Ceará. O texto conclui que os parlamentares adotaram condutas incompatíveis com o decoro parlamentar durante a ocupação da mesa diretora da casa na sessão do plenário de 5 de agosto de 2025. Durante a ocupação, eles cobravam a inclusão na pauta de votações da Câmara do projeto de lei de anistia aos envolvidos nos atos de 8 de janeiro, incluindo o ex-presidente Jair Bolsonaro. O presidente da Câmara, Hugo Mota, só conseguiu reocupar a cadeira da presidência no dia 6 de agosto. Moses Rodrigues recomendou punição severa para sinalizar que a Câmara não tolera esse tipo de comportamento, aumentando para 60 dias de suspensão a pena inicialmente sugerida pela mesa diretora, que era de 30 dias. Marcos Polon respondeu por se sentar na cadeira da presidência da Câmara, impedindo o retorno do presidente Hugo Mota. Marcel Van Hatten, por ter ocupado outra cadeira da mesa. E Zé Trovão, por ter usado o corpo para barrar fisicamente o acesso do presidente à mesa. Zé Trovão fez um desabafo emocionado logo no início da reunião, afirmando que a suspensão afeta diretamente seus assessores, deixando, segundo ele, cerca de 20 famílias sem sustento por 2 meses. Em sua defesa, citou passagens bíblicas e fatos históricos e classificou o momento político como de perseguição.
3: O que me condena não são os crimes que eu cometo, mas as defesas que eu farei a vida inteira pelo povo brasileiro, pelo povo catarinense. E digo mais, se for preciso tomar a mesa novamente em algum momento da história para defender quem me elegeu, assim eu o farei.
2: Fazendo coro ao colega, Van Hatten chamou o processo de perseguição política e comparou sua situação à dos presos pelos atos de 8 de janeiro. O deputado também afirmou que, havendo necessidade, faria novamente. Polon criticou duramente a recusa da presidência da Câmara em pautar o projeto de anistia aos envolvidos no 8 de janeiro e classificou as prisões como ilegais e o cenário jurídico atual do Brasil como estado de exceção. Durante o debate no Conselho de Ética, o deputado Chico Alencar, do PSOL do Rio de Janeiro, lamentou as ofensas dirigidas ao relator e à mesa diretora e relacionou a ocupação física do plenário a um processo histórico de golpismo. Para ele, o relatório da comissão separa os golpistas dos democratas.
4: Vamos passando de 7 horas e eu não ouvi 1 milímetro de autocrítica. Parece que tudo que aconteceu em agosto do ano passado foi uma beleza, um fulgor democrático. Na verdade, o que houve aqui foi autoelogio, inclusive das qualidades pessoais de bravura e honra, e elogio a uma espécie de golpismo continuado. Quanto desapreço à democracia!
2: Em defesa dos acusados, o deputado Sargento Gonçalves, do PL do Rio Grande do Norte, comparou o processo a uma tentativa de criminalizar a direita e questionou a escolha de apenas 3 deputados como bode expiatório. Da Rádio Câmara de Brasília, Murilo Souza.
0: Daniel Tresciak, do PSDB do Rio Grande do Sul, é contra a sugestão do Conselho de Ética pela suspensão de 2 meses de mandatos de deputados envolvidos na ocupação da mesa diretora do plenário, ocorrida em agosto de 2025.
1: O congressista classifica a decisão como perseguição e censura, citando casos em que deputados admitiram atos ilícitos e não foram punidos. A decisão final sobre o afastamento caberá ao plenário e Daniel Tresciak prevê que a sociedade estará atenta a cada voto registrado.
0: Sérgio Turra, do PP do Rio Grande do Sul, critica a decisão do Conselho de Ética, que suspendeu 3 deputados da oposição por ocuparem a mesa diretora da Câmara em agosto de 2025. Ele afirma que os colegas punidos atuavam em defesa do cumprimento de um acordo político.
1: Sérgio Turra aponta a inexistência de base jurídica para a penalidade e afirma que a sanção compromete a imagem da Câmara perante a sociedade. Ele avalia que a medida abre um precedente contra a atuação parlamentar por transformar ação política em punição disciplinar exagerada.
0: Luiz Lima, do Novo do Rio de Janeiro, lamenta a postura de partidos que se declaram de direita durante votação no Conselho de Ética que suspendeu deputados da oposição. O parlamentar aponta que PP, PSD, Republicanos e União foram responsáveis pela maioria dos votos contrários aos parlamentares.
1: Luiz Lima avalia que esse tipo de atitude desvirtua a atuação dos representantes do povo. Ele recomenda que a população analise com atenção as alianças partidárias, pois entende que a troca de favores políticos compromete a democracia brasileira.
5: Desenvolvimento regional.
0: Hildo Rocha, do MDB, ressalta avanços estruturais nas áreas de saúde, educação e infraestrutura em governos anteriores no Maranhão. Ele cita a construção de hospitais municipais, unidades de pronto atendimento, escolas, bibliotecas e postos de saúde em diversas regiões do estado.
1: Hildo Rocha também menciona obras rodoviárias que, segundo ele, impulsionaram o desenvolvimento econômico e social do Maranhão. Para o deputado, os investimentos ampliaram o acesso da população a serviços públicos e contribuíram para o crescimento de municípios maranhenses.
0: Rubens Pereira Júnior, do PT do Maranhão, destaca o impacto positivo dos investimentos do governo federal no estado. O parlamentar aponta que a retomada de obras paralisadas e o fortalecimento de programas de crédito e habitação ajudaram a combater as desigualdades na região.
6: A BR-226, que ninguém mais acreditava, foi absolutamente entregue pelo governo presidente Lula, que ainda incluiu o contorno na cidade de Timor. Minha casa, minha vida. No Maranhão, 70 mil unidades contratadas no governo do presidente Lula. Minha casa, minha vida urbana, minha casa, minha vida rural. 8.400 novas ligações de energia elétrica. Eram 8 mil famílias que não tinham energia na sua casa. E quem ajuda a superar essa realidade é o governo do presidente Lula, com as suas ações e realizações.
1: Rubens Pereira Júnior ressalta ainda os avanços na educação, com a construção de 340 creches e escolas, além da expansão dos institutos federais no estado. Para ele, as políticas públicas federais de saúde e de geração de emprego impulsionam o desenvolvimento do Maranhão.
5: Agricultura.
0: Do PT do Paraná considera que a atuação da Frente Parlamentar de Plantas Medicinais e Fitoterápicos pode contribuir para a ampliação do uso desses produtos na saúde pública. Ele afirma que o objetivo é integrar biodiversidade e atenção básica, com geração de renda para pequenos produtores.
7: Se a gente observar os biomas, observar a cultura e criar políticas de Estado como a gente já tem legislado no país, a gente pode transformar as plantas medicinais, os fitoterápicos, numa política de desenvolvimento, de geração de riqueza e renda na pequena propriedade e abastecer o sistema SUS com as plantas medicinais. Tenho certeza que essa política deve ser uma alavancadora do desenvolvimento do país, onde algumas lavouras de soja de pequenos produtores poderão ser no futuro lavouras de melissa, de guaco ou a todas aquelas plantas que são do interesse da Anvisa, de interesse da saúde do povo, do SUS do país.
1: Welter antecipa que o Ministério da Saúde prepara uma portaria para incentivar municípios a participarem da Política Nacional de Plantas Medicinais e Fitoterápicos. O parlamentar acredita que a medida vai fortalecer a produção local, capacitar profissionais e garantir o fornecimento ao SUS.
5: Economia.
0: Paulão, do PT de Alagoas, celebra o lançamento do programa de renegociação de dívidas do governo federal. Na avaliação do deputado, o novo Desenrola Brasil busca aliviar o endividamento da população com descontos e condições facilitadas de pagamento.
1: Paulão também relaciona o aumento das dívidas ao crescimento das apostas online e critica a atual política de juros no país. O deputado acredita que a autonomia do Banco Central favorece o sistema financeiro e dificulta a recuperação econômica das famílias e do setor produtivo. Legislativo.
0: Pompeu de Matos, do PDT do Rio Grande do Sul, elogia a medida provisória de renegociação de dívidas, destacando benefícios como descontos e ampliação do prazo do consignado. Ele critica, no entanto, mudanças que, segundo ele, reduzem o acesso dos aposentados ao crédito.
1: Pompeu de Matos defende a manutenção do limite de 45% para o crédito consignado e critica a redução gradual da margem disponível aos aposentados. Segundo ele, as mudanças podem empurrar idosos para empréstimos com juros mais altos e ampliar o endividamento.
5: Trabalho.
0: A comissão apresenta cronograma para aprovação da PEC do fim da escala 6x1 até 27 de maio. O repórter José Carlos Oliveira nos traz esse calendário.
8: O deputado Léo Prates, do Republicanos da Bahia, relator da comissão especial que analisa as propostas de redução da jornada de trabalho e fim da escala 6x1, apresentou o planejamento para concluir a votação do texto até 27 de maio no plenário da Câmara dos Deputados. O cronograma prevê audiências públicas sobre uso do tempo no trabalho, impactos econômicos, aspectos sociais e perspectiva dos empregadores e dos trabalhadores. As quintas-feiras de maio serão dedicadas a seminários regionais em João Pessoa, na Paraíba, Belo Horizonte, Minas Gerais e São Paulo. Léo Prates espera apresentar o relatório final no dia 20 para votação na comissão no dia 26 e análise no plenário no dia seguinte. Além de audiência de seminários, a comissão especial terá reuniões técnicas, escuta de especialistas e participação de setores econômicos, sindicatos e outras organizações sociais. A lista de temas em debate inclui jornada de trabalho e produtividade, CLT e Constituição, negociação coletiva, semana de 4 dias, impacto Impactos fiscais, tecnologia e automação, saúde do trabalhador e mercado de trabalho. O ponto de partida para essas discussões são propostas de emenda à Constituição apresentadas pelo deputado Reginaldo Lopes, do PT de Minas Gerais, e pela deputada Érica Hilton, do PSOL de São Paulo. A primeira, com previsão de redução gradual da jornada semanal de trabalho de 44 para 36 horas, e a segunda, com escala de 4 dias de trabalho por semana, com limite de 36 horas no período. Léo Prates sinalizou a tendência inicial do debate.
9: O norte, como a comissão especial está sendo formada, será a PEC do deputado Reginaldo Lopes. Claro que todas as sugestões de todas as medidas legislativas que há aqui serão levadas em consideração.
8: O relator espera estudar impactos econômicos, sociais e jurídicos do tema, comparar experiências internacionais, formular proposta constitucional moderna e buscar consenso nacional. O presidente da comissão especial, deputado Alencar Santana, do PT de São Paulo, está otimista quanto ao cumprimento do cronograma.
10: Nós vamos ter um momento adequado também de debate oficial, público, com todos participando, tendo oportunidade de colocar suas visões e seus diagnósticos. É um momento histórico para todos nós, de a gente fazer esse debate com muita profundidade. Hoje nós temos representações aqui de trabalhadores e do mundo empresarial, ou seja, é possível todo mundo estar na mesma mesa. Nova pesquisa demonstrou o apoio popular muito forte.
8: A comissão aprovou os primeiros 50 requerimentos, a maioria relativa a audiências públicas e pedidos de estudos técnicos. Representantes de entidades de trabalhadores e de patrões também foram ouvidos informalmente no fim da reunião. Da Rádio Câmara de Brasília, José Carlos Oliveira.
5: Educação.
1: Rosângela Moro, do PL de São Paulo, solicita ao STF a manutenção do repasse de recursos públicos para escolas de educação especial como APAES e Pestalozes. Ela enfatiza que os estabelecimentos regulares não estão preparados para atender alunos com deficiências múltiplas ou severas.
0: Ao defender a coexistência das escolas especiais com as regulares, Rosângela Moro sustenta o direito das famílias de escolher o ambiente mais adequado para seus filhos, levando em consideração as avaliações individualizadas e a disponibilização de atendimentos especializados.
1: Sidney Leite, do PSD, denuncia a crise na rede estadual de ensino do Amazonas com degradação da infraestrutura, o que coloca em risco a segurança dos alunos e professores e o descumprimento de direitos trabalhistas.
0: De acordo com Sidney Leite, mesmo com recursos do Fundeb garantidos, a ineficiência da gestão estadual tem gerado perdas financeiras aos professores e suspensão de planos de saúde de servidores. Além disso, o parlamentar lamenta os baixos índices educacionais do estado.
5: Votação.
1: Deputados retomaram agora há pouco a análise do projeto que cria uma política nacional para exploração e beneficiamento de minerais críticos e estratégicos. Esses produtos são fundamentais para a fabricação de equipamentos de informática, para fornecimento de energia e defesa nacional.
0: A edição de amanhã vai detalhar o resultado dos debates em plenário.
1: Termina agora o Jornal Câmara dos Deputados, com trabalhos técnicos de Everson Urani e apresentação de Márcio Aquiles Sardi e José Carlos Andrade. Uma ótima noite para você.
0: A Voz do Brasil está de volta amanhã. Boa noite.
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0: 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Oh, que firmeza, boa noite, salve, salve, tropa. E aí, tá tudo certo, família? Estamos chegando, hein? Mais uma edição do programa Espaço Rap. Hoje o programa vai das 20 às 21 horas. Ótima noite para você que tá voltando do trabalho pelas ruas de São Paulo, certo? Você que já chegou em casa, tamo junto. Ah, tá em São Paulo? Tá na Grande São Paulo? Tá em Campinas, Sorocaba, Jundiaí? Ah, não, você tá fora de São Paulo, ouvindo pela internet, Bahia, Rio Grande do Sul. Tô recebendo salves aqui de Aracaju, né? O Smurf lá da Rua das Laranjeiras, ali perto do centro de Sergipe, Aracaju. Tamo junto, grande família 105 Espaço Rap espalhada pelo Brasil e pelo mundo agora também com a internet, né? Ó, daqui a pouco, às 9 da noite, tem o jogo do Santa Fé e Corinthians. Então vamos fazer o seguinte, já vamos colocar um ouvinte na linha aqui. 999-325-105, DDD 016, DDD, olha só, olha, Bauru tá chegando no salve aqui. Alô, alô, Marcinho, todo o pessoal de Bauru aí, sintonizado no Espaço Rap 105, tamo junto.
1: Salve, salve, DJ Fábio Rogério, aqui quem fala é o Reinaldo de Pontal, interior de São Paulo. Passando aqui dentro de São Paulo, sentido Santos.
0: Boa.
1: DJ Fábio Rogério, tem como você tocar...
0: Tocar qual?
1: Consciência Ex-Atual.
0: Tá.
1: Esteja em paz.
0: Esteja em paz.
1: Manda aí um salve aí pra galera de Ribeirão Preto.
0: Beleza, mano. Um abraço do pessoal de Ribeirão Preto. Eu vou fazer o seguinte, eu vou começar com Borja Américas. Essa música, como é muito antiga, eu vou procurar aqui nos nossos arquivos musicais e já venho com ela na sequência, tá certo?

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3: Música do Dexter, né? Síndrome do Pânico com participação do LF, DMN. Essa música que foi lançada na Vila Madalena, também o videoclipe. Eu estava lá, mil anos. Antes teve aqui no Espaço Rap para começar o programa Born de Americans Superstar. Born de Americans, que é uma dupla, né? Lá da Jamaica, né? Que faz um hip hop dancehall, né? Mr. Not, Edna Shine. Havia rumores aí, né, que também o Born de Americans está para vir para o Brasil aí em breve, né, mas parece que por enquanto nada concretizado ainda, mas se vier vai ser estouro, né. Born de Americans são uns caras muito queridos aí no rap, né. Boom Shakata, Gotta Get Mine, com Mad Lion, Send My Love, essa superstar então, Venus, né, Wherever You Go, quando a gente toca nos bailes também, é estouro, né, e a Hardcore e outras também, né, do Born de Americans. Fala em baile, gente, que toca essas músicas do Born de Americans, dia 30 de maio, lá no Clube Andorinhas, em Campinas, tem o Black 105, tá bom? 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O Xande de Itatiba, se puder, cola lá, hein, Xande?
4: E aí, Fábio Rogério, boa noite. Quem chega na voz aqui desse lado é o Xande, palmeirense de Itatiba. Aquele grande salvão pra você, Fábio. Pra nação palmeirense, toda a torcida Mancha Verde, os porco é louco. Pros irmãos no Coroado, Crispolândia, pro irmão Gazú, pros irmãos no 590, sem citar nome. Um abraço pra Vanessa Estocco. Toca pra nós aí, Homem na Estrada, tamo junto.
3: Ô, tamo junto, valeu. Vou tocar o som pra você do Racionais, Homem na Estrada, do álbum Raio X no Brasil. E na sequência, ô Xande, você é palmeirense? Vou tocar um som do Zóio 3D, que também é palmeirense, igual a você. Música nova, imparável, certo? Então, depois segue lá, viu, Xande? Zóio 3D, palmeirense como você, meu parceiro.

veículo aparentando entre 25 e 30 anos é encontrado morto na estrada do Emboi Mirim sem número. Tudo indica ter sido acerto de contas entre quadrilhas rivais.

0: Zóio 3D imparável. Antes, Racionais. Homem na Estrada aqui no Espaço Rap.
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0: Daqui a pouco o jogo do Santa Fé e Corinthians, hein? 105 FM Futebol Clube. Bom, no início do programa o ouvinte pediu Consciência X Atual, a música Esteja em Paz, então eu vou tocar a música, certo? E na sequência vem o intervalo aqui na 105 FM. Fiquem ligados aí no intervalo que vocês vão ficar sabendo de várias dicas aí, hein? Festas boas da 105 FM, várias informações aí. Então daqui a pouco eu volto. Consciência X Atual, Esteja em Paz.
2: 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É nós, Ribeirão Preto. Consciência X Atual.

0: É, a festa do povo, hein? Edição imediato de BRPM, nome da música do Bom Retiro pro Mundo, novo rap do Corinthians. Um abraço pro Neno também aí. E antes teve Consciência Ex Atual, Esteja em Paz. Intervalo, eu volto já. Se liga no intervalo aí que tem novidade, hein? Diogo Nogueira nos projetos da 105 FM.
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0: Estamos de volta no Espaço Rap hoje até as 9, hein?
1: Queria mandar um salve aí pros meus parceiros de Rio Grande da Serra, pra todos os corintianos aí do Gaviões do ABC, meu primo Lucas aí, o pessoal de Santa Teresa, tamo junto. Zoinho aí de Rio Grande. É o Gaviões, é nóis. Boa noite, ninguém dorme.
0: Valeu, mano. Grande abraço. Boa noite, Fábio Rogério. Tô aqui sintonizado na 105 Espaço Rap, Joãozinho de Atibaia. Dá um salve aí, estou aqui na sintonia com a minha mulher Elaine. Se possível, toca Tático Cinza, a música do Face da Morte. Então vou tocar o Tático Cinza e também na sequência o grupo Ritmo Negro Radical, que é de Atibaia, né? Acabou de falar um ouvinte agora de Atibaia, então na sequência Ritmo Negro Radical.

Ritmo Negro Radical. A música interior, né, rapaziada de Atibaia, né, falando sobre o interior. Como que é a vida no interior, né? Mais um rap que fala desse tema, que legal. Bom, antes aqui teve o Face da Morte, Tático Cinza, mandar um abraço pro pessoal do futebol da 105, o Morcegão já tá na área pra fazer aí o jogo do Santa Fé e Corinthians, certo? Aliás, eu vou mandar um abraço pro pessoal lá da Gaviões da Fiel, que sempre tá na audiência também. É, rapaziada aqui falando que vai ter a pré-estreia, né, da peça aí, 20 horas e 30 minutos aí, é o Coringão no teatro aí, logo mais, ó, fica ligado no meu Instagram, sexta-feira, hein? Fica ligado no meu Instagram aí, Fiel, que eu vou colocar o flyer, né, com a edição imediata, vai mandar aqui pra mim, vou compartilhar lá o flyer de mais essa conquista aí pra torcida aí do Corinthians, firmeza? Valeu então, gente, ó, dia 16 agora, evento Black Nostalgia, com o N de Naldinho lá em Itapevi, vou estar na área, hein? É... lá no Coqueiro Lounge, em frente ali à Estação Santa Rita, do CPTM. N de Naldinho, eu, DJ Fábio Rogério, Mister Sou Eu, LJ Nigas e Claudinho Claudjei. Começa às 18 horas, vai até a 1 da manhã. Alô, Itapevi! Faz tempo que eu não vou pra Itapevi. Acho que tem uns 10 anos que eu não faço uma festa em Itapevi e vou matar saudades aí. Então, tô chegando dia 16 de maio, sabadão. Fechar o programa com o Tizil, né? A música junto com o Nocivo, Nascer de Novo. Valeu, gente. Grande abraço. Amanhã, Espaço Rap, das 10h30 da noite até a meia-noite. Amanhã, 1h30 de Espaço Rap.

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